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2: Olá, boa noite.
3: Boa noite para você que nos acompanha em todo o país.
2: Sexta-feira, 26 de junho de 2026.
3: Vamos ao destaque do dia: desenvolvimento da indústria naval brasileira.
2: Presidente Lula visita construções de barcos de apoio marítimo da Petrobras em Itajaí, Santa Catarina.
3: Eles fazem parte do programa Mar Aberto de renovação e ampliação da frota do sistema Petrobras.
2: Mais de 2 mil profissionais estão envolvidos na construção de 16 embarcações e presidente destaca a geração de empregos na indústria naval.
4: Por que não compra da China? Porque a China não paga salário do povo brasileiro.
3: E ainda desemprego no menor patamar desde 2012.
2: Dados do IBGE apontam que taxa de desocupação ficou em 5,6% no trimestre encerrado em maio. Luana Karen.
5: Outro destaque foi a queda na taxa de subutilização, que atingiu 13,3%, o menor nível da série histórica.
3: E queda também na evasão escolar.
2: Censo da Educação mostra que abandono da escola diminuiu 61% entre 2022 e 2025.
3: Índice de reprovação no ensino médio também caiu 65% no período. Pablo Mundim.
6: De acordo com o Ministério da Educação, os resultados refletem um conjunto de políticas voltadas à permanência dos estudantes na escola, entre elas o programa Pé de Meia.
2: Hoje, na apresentação da Voz do Brasil, Mariana Jungmann e Luciano Seixas.
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2: O presidente Lula acompanhou hoje o andamento da construção de 16 barcos da Petrobras em Itajaí, Santa Catarina.
3: O programa Mar Aberto prevê a renovação da frota da companhia, com previsão de entregar 98 embarcações nos próximos 7 anos.
2: Lula também participou do lançamento ao mar de uma fragata da Marinha, a primeira de 4 unidades que estão sendo construídas para aprimorar a defesa marítima do país.
3: O presidente Lula visitou as construções de barcos de apoio marítimo da Petrobras em Itajaí, Santa Catarina. Mais de 2 mil profissionais estão envolvidos nas obras de 16 embarcações. A iniciativa faz parte do programa Mar Aberto de renovação e ampliação da frota do sistema Petrobras. Com previsão de entrega para julho, uma das embarcações em construção no estaleiro Detroit, em Itajaí, é a Starnave Electra, de transporte de suprimentos. O barco conta com sistemas de geração e distribuição de energia, além de novas tecnologias de pintura e de sistemas anti-incrustação, contribuindo para menor consumo de combustível e menor nível de emissões de poluição. Segundo a presidente da Petrobras, Magda Chambriard, os empreendimentos se alinham com a política verde da empresa.
7: Esses barcos têm tecnologia atual embarcada, respeitam o nosso Acordo de Paris, respeitam as nossas intenções de sustentabilidade, apoio ao meio ambiente.
3: O presidente Lula destacou o fortalecimento da indústria naval brasileira.
4: A coisa custa 10 milhões mais barato. Por que não compra da China? Porque a China não paga salário do povo brasileiro. Mas quando você compra de lá, você não desenvolve a indústria nacional. Quando você compra de lá, você não desenvolve tecnologia aqui. Quando você compra de lá, você não gera emprego aqui.
3: O programa Mar Aberto prevê a construção de 96 embarcações até 2032, com investimentos estimados de R$ 32 bilhões na indústria naval brasileira. Mais cedo, o presidente Lula participou em Itajaí da cerimônia de lançamento ao mar da fragata Cunha Moreira. Com 107 metros de comprimento, convés de voo e hangar para helicópteros, a fragata conta ainda com radares, sistemas de armas avançados e sensores integrados. Nesse projeto, o governo do Brasil está construindo 4 navios de guerra, com investimentos de quase 14 bilhões de reais do Programa de Aceleração do Crescimento, o Novo PAC. Reportagem Graziele Bezerra. A taxa de desocupação entre março e maio desse ano foi de 5,6%, menor patamar da série histórica.
2: E o rendimento médio do brasileiro aumentou.
3: Dados mostrados pela PNAD Contínua, divulgada hoje pelo IBGE.
5: O número de brasileiros procurando por uma oportunidade de trabalho retornou ao menor patamar da série histórica, iniciada em 2012. A taxa de desocupação no trimestre encerrado em maio foi de 5,6%. O índice ficou estável na comparação com o trimestre anterior e teve queda de 0,6 pontos percentuais em relação ao mesmo período do ano passado. Outro destaque da Pesquisa Nacional por Amostra de Domicílios Contínua foi a queda na taxa de subutilização, que atingiu 13,3%, o menor nível da série histórica, como explica o analista do IBGE, William Kratochwill.
8: Mais importante é quando observamos a subutilização do mercado de trabalho, ou seja, aqueles que trabalhavam menos horas do que gostariam, aqueles que estavam desalentados, aqueles que estavam fora do mercado de trabalho, mas estão potencialmente ligados a ele, que apresentaram reduções nos seus contingentes, e isso diminuiu a taxa de subutilização do mercado de trabalho, o que é um fator importante, mostrando que o mercado ele continua absorvendo a mão de obra que não estava sendo utilizada.
5: No caso dos empregados com carteira de trabalho assinada, o índice se manteve estável, com quase 40 milhões de pessoas formalizadas. No começo do ano, a gerente Fabiana Barros foi contratada em uma loja no centro de Brasília. Para ela, o cargo com carteira assinada representa tranquilidade.
9: Eu acredito que a vantagem ela é muito boa, porque além de ter os benefícios que a própria empresa fornece, que é o 13º, as férias, então assim, é muito bom.
5: O rendimento médio do brasileiro também subiu, como explica o subsecretário de Política Macroeconômica do Ministério da Fazenda, Rafael Ramires Leão.
10: O rendimento médio real dos trabalhadores no trimestre foi de R$ 3.726, uma alta de 4% em relação ao mesmo período do ano anterior. E na comparação com 2022, esse rendimento está 20% mais alto, um avanço que mostra que a queda no desemprego veio acompanhada de ganho real no bolso do trabalhador.
5: A taxa de ocupação medida pelo IBGE leva em conta empregados com ou sem carteira assinada, funcionários públicos, trabalhadores domésticos e trabalhadores que atuam por conta própria. O número de brasileiros ocupados chegou a 102 milhões e 700 mil, uma alta de 0,5% em relação ao trimestre anterior, o que representa 558 mil pessoas a mais incluídas no mercado de trabalho. Reportagem Luana Karen.
2: O governo do Brasil trabalha para tentar atualizar o teto dos microempreendedores individuais.
11: Durante participação no programa Bom Dia Ministro, produzido pela empresa Brasil de Comunicação, o ministro do Planejamento e Orçamento, Bruno Moretti, explicou que um projeto de lei será enviado ao Congresso e prevê atualização entre 2027 e 2028.
12: A gente está trabalhando aqui com a perspectiva de atualizar esse teto para um patamar aí entre 130 e 140 mil, que é mais ou menos a reposição da inflação. Isso é absorvível desde que isso seja feito de maneira escalonada, entre 2027 e 2028. Fazendo isso de forma escalonada, a gente consegue absorver nas contas públicas, a gente consegue inclusive cumprir todo o nosso regramento orçamentário e fiscal.
2: Criação de gado irregular, garimpo ilegal e desmatamento em área de conservação.
11: Todos esses crimes foram desarticulados em uma operação do ICMBio no estado do Pará, que terminou essa semana.
2: Durante a ação de fiscalização, o órgão encontrou fortes indícios de criação clandestina de gado dentro da estação ecológica da Terra do Meio.
13: Uma área de proteção ambiental que abriga diversas plantas e animais, como o macaco-aranha da testa branca, que está em perigo de extinção. Essa é a Estação Ecológica Terra do Meio, localizada entre os rios Xingu e Iriri, no Pará. Foi nessa importante área de proteção ambiental que o Instituto Chico Mendes de Conservação da Biodiversidade realizou a Operação Pasto Nulos para acabar com o desmatamento ilegal, a criação de gado irregular e o garimpo ilegal. A ação começou no dia 3 de junho e foi marcada por resistência dos invasores, que ameaçaram policiais, destruíram pontes e tentaram furtar o gado apreendido. Ao todo, foram aplicados R$6.500.000 em multas, além de bens retidos, como escavadeiras, trator, motocicletas e motores estacionários. Fiscais também apreenderam ouro ilegal e mercúrio, que é um metal altamente tóxico que contamina água, peixes e seres humanos, e 436 cabeças de gado, que agora terão outro destino, como explica o presidente do ICMBio, Mauro Pires.
14: E esse gado depois foi destinado para programas sociais, né? Para combate à fome, para a merenda escolar, né? De escolas municipais, também para hospitais, é importante dizer.
13: De acordo com Mauro Pires, os criminosos eram reincidentes, já tinham sido multados e foi encontrada uma grande rede de atividades ilegais.
14: Não se trata ali de um pequeno produtor que tinha duas, três vacas de produção leiteira ou para sua família. A gente estava falando de uma rede clandestina de criação de animais em áreas protegidas e prejudicando aqueles produtores que seguem as regras. Aquele produtor que vacina os seus animais, registra os seus animais no órgão sanitário estadual.
13: Além do ICMBio, a Operação Pasto Nulos contou com o apoio da Força Nacional, Polícia Federal, Polícia Militar do Pará e IBAMA. Reportagem Raquel Mariano.
11: O INSS inaugurou hoje a 7ª unidade do PrevBarco, a agência flutuante da Previdência que leva atendimento a comunidades afastadas dos centros urbanos.
2: O novo PrevBarco foi inaugurado em Belém, no Pará, e vai atender municípios do arquipélago do Marajó e do Amapá.
15: Uma nova agência flutuante do INSS foi inaugurada nesta sexta-feira em Belém, no Pará. O PrevBarco Belém 2 vai levar serviços previdenciários e assistenciais a comunidades ribeirinhas, indígenas e quilombolas de difícil acesso no Marajó e no Amapá. Os atendimentos ocorrem de forma direta, sem a necessidade de agendamento prévio. Durante a solenidade, o ministro da Previdência Social, Volney Queiroz, revelou o impacto pessoal que a iniciativa causou em sua gestão.
16: Esse PrevBarco, desde quando nós tivemos o primeiro contato na Previdência Social com a política do PrevBarco, foi uma coisa que me emocionou, chamou minha atenção e fez com que eu quisesse me dedicar a aumentar o número de PrevBarcos e a fortalecer essa política.
15: A presidente do INSS, Ana Cristina Silveira, defende que a nova estrutura flutuante consolida uma previdência social mais inclusiva e acolhedora.
17: O PrevBarco é, acima de tudo, um símbolo. Símbolo do Estado, cada vez alinhamos para chegar às pessoas. Símbolo de uma gestão que não espera o cidadão. E vai ele, e garantindo que nenhum brasileiro fique para trás.
15: O modelo operacional destaca-se por ser resolutivo, ou seja, ele permite que o cidadão saia com o resultado do requerimento na hora. O tratorista Isaías Rosário da Silva, de 65 anos, conseguiu a concessão da aposentadoria diretamente no barco e celebrou a agilidade do serviço.
18: Foi feliz, porque já estou com a carta já aposentado, vai ajudar bastante. É a minha palavra, né? E agora foi maravilhoso.
15: Com a chegada do Belém 2, o Ministério da Previdência Social eleva para 7 o número de PrevBarcos em atividade simultânea nos rios da região norte. Reportagem Pedro Sardinha.
11: O Ministério das Relações Exteriores confirmou as mortes de uma brasileira e um brasileiro entre as vítimas dos fortes terremotos que atingiram a Venezuela na última quarta-feira.
2: O Itamaraty afirmou em uma rede social que está prestando assistência consular às famílias das vítimas.
11: Hoje, uma missão humanitária do Brasil partiu de Guarulhos, em São Paulo, com destino a Maracay, na Venezuela.
2: Foram enviados cães farejadores e equipamentos especializados para busca e resgate urbano, além de equipes e materiais médicos para cuidado das vítimas.
19: O Brasil enviou nesta sexta-feira ajuda humanitária para a Venezuela. A aeronave KC-390 Millennium da Força Aérea Brasileira decolou de Guarulhos, em São Paulo, com destino a Macaray, na Venezuela. Foram enviados médicos, cães farejadores e equipamentos especializados para apoiar a Venezuela após os terremotos da última terça-feira. São 12 toneladas de material de apoio e uma equipe de busca e resgate urbano, que reúne profissionais da Secretaria Nacional de Promoção e Defesa Civil, de militares do Corpo de Bombeiros de Minas Gerais, São Paulo e do Paraná, além de especialistas da Agência Nacional de Telecomunicações, a Anatel. A missão humanitária brasileira é coordenada pela Agência Brasileira de Cooperação do Ministério das Relações Exteriores. Priscila Machado, para a Voz do Brasil.
11: De acordo com o último balanço divulgado pelo governo da Venezuela, 920 pessoas morreram e mais de 3 mil ficaram feridas.
2: Ainda segundo o governo venezuelano, mais de 4 mil pessoas estão desalojadas e mais de 300 edificações foram afetadas.
11: Agora há pouco, a Força Aérea Brasileira informou que um hospital de campanha da Marinha do Brasil será transportado neste sábado para apoiar a Venezuela após os terremotos registrados na última quarta-feira.
2: A FAB disse que a aeronave KC-390 Millennium vai transportar, além de estrutura do hospital, equipe médica que prestará apoio aos venezuelanos.
11: A decolagem está prevista para as 8 horas da manhã, horário de Brasília, na base aérea do Galeão, no Rio de Janeiro.
2: Um estudo promovido entre pacientes com obesidade grave ou associada a outras comorbidades, como hipertensão, vai medir os impactos de canetas emagrecedoras à base de semaglutida sobre o Sistema Único de Saúde.
11: Anunciado hoje pelo ministro da Saúde, Alexandre Padilha, o estudo vai ser feito ao longo dos próximos 2 anos, com 250 pacientes do Grupo Hospitalar Conceição, do Rio Grande do Sul.
2: O ministro explicou que um dos objetivos é observar as vantagens da aplicação da medicação para o SUS e para os pacientes que, por vezes, não estão aptos à cirurgia bariátrica, por exemplo.
20: Pessoas que estão esperando na fila de cirurgia bariátrica, mas que não têm condições clínicas sequer de fazer a cirurgia. Então, se pacientes que estavam esperando conseguem reunir as condições clínicas para fazer a cirurgia bariátrica, ou mesmo se tem um impacto a ponto de reduzir a necessidade de fazer a cirurgia bariátrica. Como também nós vamos observar pacientes que têm obesidade e comprometimento cardíaco. Então, o que isso tem de impacto nesses pacientes?
11: Padilha destacou também que a adoção das canetas emagrecedoras como protocolo permanente do SUS contra a obesidade e outras doenças depende da produção da medicação no Brasil.
20: Mais da metade da população brasileira tem sobrepeso a partir da pesquisa feita pelo Vigitel do Ministério da Saúde, que faz a vigilância nas capitais do país, e um quarto da população brasileira que estão obesas. Então, nós estamos falando de dezenas de milhões de pessoas. Toda vez que você fala medicação para larga escala de uso no SUS, você tem que conseguir produzir no Brasil, ou senão você não tem sustentabilidade dessa oferta.
2: A pesquisa será realizada com recursos transferidos ao hospital pela Fundação de Apoio da Universidade Federal do Rio Grande do Sul, provenientes de aporte financeiro da produtora do medicamento.
11: A educação pública brasileira avançou em indicadores importantes.
2: A taxa de reprovação no ensino médio e de abandono escolar caíram em torno de 60% em 3 anos.
11: Por outro lado, aumentou a taxa de aprovação dos estudantes.
2: Resultados do censo escolar divulgados hoje pelo Ministério da Educação
11: contribuíram para o resultado um conjunto de políticas públicas, com destaque para o programa Pé de Meia.
21: Mais estudantes permanecendo na escola, passando de ano e concluindo o ensino médio. É o que mostram os dados do censo escolar divulgados pelo Ministério da Educação nesta sexta-feira. Entre 2022 e 2025, a reprovação no ensino médio caiu 62%. O abandono escolar diminuiu 61%, enquanto a distorção idade-série, indicador que mede o atraso escolar, foi reduzida em 28% em 3 anos. No mesmo período, a taxa de aprovação aumentou 11%. Uma revolução na educação brasileira, avaliou Leonardo Barchini, ministro da Educação.
22: Para todos os indicadores, a gente teve uma melhoria significativa que a gente há muito tempo não via. E pela primeira vez, esses 3 indicadores estão juntos. Diminuição do abandono, diminuição da repetência e diminuição da distorção. A gente, em história recente do Brasil, nessa revolução que a gente fez nas últimas décadas de botar todo mundo para dentro da escola, a gente não tinha visto que esses fatores concomitantemente melhoraram no país.
21: De acordo com o Ministério da Educação, os resultados refletem um conjunto de políticas voltadas à permanência dos estudantes na escola. Entre elas, o programa Pé de Meia,
22: que oferece incentivo financeiro para que alunos do ensino médio frequentem as aulas, concluam os estudos e participem do Enem. Foi o que destacou o ministro Leonardo Bacchini.
0: A retomada dos programas do MEC, dinheiro direto na escola, a melhoria da alimentação escolar, do recurso para alimentação escolar, para o transporte escolar, tudo isso contribui para um conjunto de melhorias que nós vislumbramos nos últimos 4 anos. Mas eu poderia dizer que o pé de meia é o carro-chefe dessa política toda de melhoria que foi implementada desde 2023.
22: O censo também aponta avanços em outras áreas da educação. As inscrições de concluintes da rede pública no Enem cresceram 46% entre 2022 e 2025. A educação em tempo integral passou de 15% para 25,8% das matrículas, atendendo quase 9 milhões de estudantes. E o número de escolas com internet para uso pedagógico aumentou 43,7%. beneficiando cerca de 24 milhões de alunos. Os resultados são confirmados pela PNAD contínua do IBGE. Em apenas um ano, aumentou o número de jovens de 15 a 17 anos matriculados no ensino médio e caiu a proporção de estudantes fora da escola. Reportagem Pablo Mundim.
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2: Quando obras visuais não são cuidadas, cores se desbotam, traços se perdem e até o mais importante, pode se apagar, aquilo que as obras representam para a história.
11: Por décadas, isso ocorreu com o mural de 15 metros que habita o 9º andar do edifício sede do Ministério da Educação em Brasília.
2: A obra da artista carioca Gilda Reis, batizada de Educação, é um retrato das desigualdades do país e um lembrete de que o conhecimento é o caminho para a justiça social.
11: Na reportagem especial de Thaís Antônio, você vai saber como a restauração desse mural é também um resgate do direito à memória.
6: Uma obra marcada pela passagem do tempo, mas que passou por meses de restauração para recuperar suas cores, formas e a identidade artística originais. O mural Educação fica no 9º andar do edifício sede do MEC em Brasília. Produzido nos anos 60, a convite de Oscar Niemeyer, o mural de 15 metros quadrados integra o projeto original do prédio e retrata desigualdades sociais brasileiras, destacando a educação como instrumento de transformação. A obra é da artista carioca Gilda Reis Neto. A filha de Gilda, Marta Reis, participou da cerimônia de entrega do painel restaurado. Ela não conhecia o painel pessoalmente, mas relembra que ouvia a mãe se queixar do estado em que a obra se encontrava.
23: Ela sonhou em ver esse painel restaurado. Ela passou muitos anos fora do Brasil. Quando ela voltou, ela veio a Brasília e disse: alguém tem que fazer alguma coisa, não pode deixar.
6: A restauração do painel contou com a participação de mais de 30 pessoas da Universidade Federal de Pelotas. Um trabalho complexo que envolveu muita pesquisa e inovação, como lembra a professora Karen Caldas, que atuou ativamente durante o processo.
24: Esse é um painel que tem uma simbologia gigantesca. Ele fala de inclusão, ele fala de educação, ele tem tudo a ver também com um projeto de pensar a educação como base.
6: João Ribeiro, servidor do MEC, se impactou em encontrar a obra desgastada quando entrou para o quadro do Ministério há mais de 20 anos. Desde então, acompanhou e defendeu a ideia de ver a restauração acontecer. Agora, ao acompanhar o resultado final, João conta que a emoção falou mais alto.
25: Essa utopia de Brasília, essas realidades que são mostradas aqui, nessa inclusão, nessa tentativa de inclusão, de construir uma sociedade mais democrática, essa ideia da democracia que a gente precisa construir diariamente, né?
6: O processo de restauro do mural preserva uma obra que atravessa décadas e ajuda a contar parte da história do Ministério e também de Brasília, como destaca o ministro da Educação, Leonardo Bacchini.
22: Essa reinauguração dessa obra de arte é um dia muito marcante, especialmente para mim. E desde o começo vim aqui visitar o 9º andar e ficava matutando por que que esse painel estava tão escondido e tão maltratado. Hoje é um dia de muita emoção para nós e para todos aqui que são servidores do MEC, que estão aqui há muito tempo.
3: A reinauguração encerra uma trajetória de abandono da obra que chegou a ficar coberta por tapumes. Em 1992, técnicos do IPHAN redescobriram o mural já deteriorado. Na época, uma tentativa de restauração não avançou e o Ministério optou apenas por proteger o mural com portas de vidro. O processo de restauro começou em 2025 e foi concluído este ano com suas características originais. Reportagem Thaís Antônio.
2: E essas foram as notícias do Governo do Brasil.
11: Uma realização da Secretaria de Comunicação Social da Presidência da República.
2: Com produção da Empresa Brasil de Comunicação.
11: E agora com as notícias do Poder Judiciário e do Congresso Nacional. Boa noite, um bom fim de semana.
2: A gente volta na segunda-feira. Boa noite.
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8: Justiça em números 2026. Estoque de processos cai e ano de maior demanda da série histórica.
9: STJ determina a criação de plano para atuação da PM paulista em manifestações públicas.
8: Justiça do Trabalho determina que empresa recontrate tratorista demitido após voltar de internação psiquiátrica.
9: Boa noite, eu sou o Arthur Filho.
8: E eu sou Walter Lima.
9: O Poder Judiciário encerrou 2025 com 75,5 milhões de processos em tramitação, segundo dados consolidados do relatório Justiça em Números 2026, apresentados pelo Conselho Nacional de Justiça.
8: O resultado representa redução de 3,4 milhões processos em relação ao ano anterior e deixa o acervo em patamar inferior ao registrado entre 2020 e 2023, período em que chegou a 84,3 milhões processos.
9: Os dados evidenciam que a redução do estoque processual ocorreu de um ano de alta demanda. Em 2025, ingressaram 40,9 milhões processos judiciais, 1,4 milhão a mais do que em 2024. Esse foi o maior volume de casos novos da série histórica iniciada em 2009.
8: O relatório também traz dados sobre a presença do judiciário no território nacional. Dos 5.571 municípios brasileiros, quase metade são sedes de comarca na Justiça Estadual.
9: STJ determina que o Estado de São Paulo apresente protocolo para a atuação da Polícia Militar em manifestações públicas.
8: O plano deverá ser apresentado em 60 dias corridos após a elaboração de diagnóstico inicial. Fátima Uchoa.
10: Entre as diretrizes do plano está a proibição do uso de armas de fogo fora das hipóteses legais. Caberá ao juízo da execução aprová-lo e acompanhar a implementação. A decisão da primeira turma do STJ atendeu a pedido da Defensoria Pública de São Paulo, que apontou abusos da PM durante manifestações como detenções indevidas, uso excessivo da força, de bombas de efeito moral e balas de borracha sem justificativa. O colegiado concluiu ser legítima a intervenção judicial no caso, pois a omissão do Estado em regulamentar e controlar eventuais excessos da PM e não há protocolo atual com parâmetros de atuação policial em manifestações públicas. O relator foi o ministro Paulo Sérgio Domingues.
9: A empresa deve recontratar tratorista demitido após voltar de internação psiquiátrica.
8: Para a Justiça do Trabalho, a demissão foi discriminatória. Marla Lacerda.
26: O trabalhador foi afastado das atividades por orientação médica, após quadros severos de depressão. 8 dias após retornar ao trabalho, foi dispensado. O reconhecimento de demissão discriminatória foi negado em primeira instância, mas o TRT reconheceu a gravidade da doença e condenou a empresa ao pagamento de R$ 6 mil de indenização e a reintegrar o tratorista. A discussão foi levada ao TST. O colegiado manteve a condenação, porque teria havido preconceito por parte da empresa. o que já é de entendimento do TST, sobre casos que envolvam doenças psiquiátricas graves, como é o caso do trabalhador.
9: Estão abertas as inscrições para a 30ª edição do curso para candidatas eleitorais Edição Brasil, voltado à formação de mulheres que vão disputar as eleições gerais de 2026.
8: A ideia é fortalecer a participação feminina na política. Adriana Carrara.
5: O curso será realizado em formato híbrido. Nos dias 8 e 9 de julho, as atividades presenciais acontecem em Brasília. Já a etapa virtual será realizada no dia 17 de julho. Ao todo, serão selecionadas 480 candidatas para a modalidade online e até 100 participantes para a etapa presencial. O curso para candidatas eleitorais é promovido pela Comissão Interamericana de Mulheres da Organização dos Estados Americanos, em parceria com a Escola de Governo da OEA e a Associação Nacional das Defensoras e Defensores Públicos, com apoio do Tribunal Superior Eleitoral e do Governo da França. A abertura do evento será transmitida ao vivo pelo canal da Justiça Eleitoral no YouTube e pela TV Justiça. As inscrições podem ser feitas até o dia 30 de junho por meio de formulário que está disponível no site tse.jus.br.
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9: A você, uma boa noite.
8: Bom fim de semana e até segunda-feira.
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13: Eu sou Paula Groba.
14: E eu sou Ricardo Nakaoka.
13: E estes são os destaques de hoje do Jornal do Senado, que começa agora.
14: Avançam medidas para combater evasão escolar de pais e mães jovens.
13: Projeto sobre atendimento médico em instituições para idosos gera debate no Senado.
14: Senadores manifestam solidariedade às vítimas de terremotos na Venezuela.
13: Boa noite.
14: Boa noite.
13: A evasão escolar provocada pela maternidade, paternidade e parentalidade precoce pode ganhar um novo enfrentamento no país. Avançou no Senado um projeto que estabelece uma série de medidas para garantir a permanência de estudantes na escola nessa situação.
14: Entre as ações previstas está a obrigação de as instituições de ensino oferecerem condições adequadas para o aleitamento materno. O repórter Bruno Lourenço traz os detalhes.
16: O projeto de lei aprovado na Comissão de Direitos Humanos impõe às redes de ensino o dever de criar condições específicas de acolhimento para que a gestação ou a chegada de um filho não signifiquem um fim dos estudos para jovens. A proposta prevê a formação de uma rede de proteção para evitar que mães, pais ou mesmo pessoas próximas responsáveis por crianças pequenas sejam privadas da formação escolar. A relatora, senadora Ivete da Silveira, do MDB de Santa Catarina, defendeu as medidas.
17: A falta dessa proteção, sabemos bem, cria pessoas que algumas das capacidades mais necessárias para a vida social, entre as quais se contam o aprendizado de padrões éticos, universais e racionais, algo diferente daqueles aprendidos no ambiente familiar, bem como a educação científica necessária como fundamento da qualificação da mão de obra, o que será imprescindível para que o futuro adulto possa adquirir bom padrão de vida.
16: O projeto, que já havia sido aprovado na Comissão de Assuntos Sociais, seguiu para a Comissão de Educação.
13: E o tratamento da hemofilia no Brasil ainda esbarra em desafios importantes, especialmente nas desigualdades de acesso a medicamentos e terapias mais avançadas entre as diferentes regiões do país.
14: Esse foi o tema de uma audiência pública realizada na Comissão de Assuntos Sociais do Senado, que buscou discutir formas de ampliar e qualificar o cuidado oferecido aos pacientes. Repórter Marcela Diniz.
18: O tratamento preventivo básico é oferecido no SUS e recentemente
0: foram incorporados medicamentos mais tecnológicos e menos invasivos para alguns tipos de hemofilia, doença que afeta a coagulação do sangue. O Brasil é referência internacional no tratamento da doença, mas o acesso ainda não é equitativo. Pessoas que vivem longe de capitais ou regiões metropolitanas são as mais prejudicadas, segundo a presidente executiva da Associação Brasileira de Pessoas com Hemofilia, Indianara Galhardo.
1: Chega lá, olha, não tem a dose total do mês, tem a dose da semana e volta para casa e tem que ir toda semana. E geralmente o hemocentro não notifica antes o paciente.
0: A inclusão da hemofilia na Política Nacional de Doenças Raras e a construção de uma linha de cuidados no SUS foram outras reivindicações apresentadas durante a audiência. O senador Flávio Arnes, do PSB do Paraná, se comprometeu a elaborar um documento sistematizando essas demandas.
15: Nós vamos elaborar no Senado, como desdobramento dessa audiência pública, também um documento da linha de cuidados, ciclo da vida. Ciclo da vida é o acompanhamento de políticas públicas e precisamos avançar para coisas novas.
0: O Programa Nacional de Coagulopatias Hereditárias acompanha atualmente 35.852 pacientes. 34% deles têm hemofilia do tipo A, a mais comum, e 6% hemofilia do tipo B.
18: E o projeto que garante atendimento médico em instituições de longa permanência para idosos foi tema de debate na Comissão de Direitos Humanos do Senado. A proposta, já aprovada pela Câmara dos Deputados, recebeu críticas de todos os participantes da audiência.
14: As preocupações giram em torno da forma como o texto foi construído e dos impactos da medida na rede de cuidados aos idosos. Repórter Márcio Maturana.
19: O projeto foi criticado por todos os debatedores. O texto determina que esses estabelecimentos atuem em conjunto com o Sistema Único de Assistência Social e com o Sistema Único de Saúde. Foram apontados problemas pela representante do governo, Daniela Jenkins, do Ministério do Desenvolvimento e Assistência Social.
20: Caso isso passe, a gente vai ter um resultado absurdo, desastroso, né? E também aumentar a desigualdade. Por quê? Porque se a gente não tem um serviço público, quem depende de serviço público não vai ter acesso. Agora, quem pode pagar, vai ter.
19: A presidente da comissão, Damaris Alves, do Republicanos do Distrito Federal, quer debater mais o assunto.
21: Escrever um texto sem ouvir realmente quem precisava ser ouvido. E eu estou sentindo o peso da minha responsabilidade agora.
19: Depois da Comissão de Direitos Humanos, o texto precisa ser analisado ainda na Comissão de Assuntos Sociais.
18: E está pronto para ser analisado pelo Plenário do Senado um projeto que obriga órgãos públicos de proteção e defesa do consumidor a oferecer atendimento à distância, preferencialmente pela internet. Pelo texto, o poder público fica obrigado a garantir à população acesso a esses serviços para o recebimento e processamento de representações e denúncias.
14: De acordo com a relatora da medida, senadora Damaris Alves, do Republicanos do Distrito Federal, a falta de atendimento digital eficiente dificulta a proteção do consumidor no cenário do comércio eletrônico. A parlamentar ainda pontua que a proposta fortalece a cidadania, amplia a transparência e garante que os direitos do consumidor sejam protegidos na prática.
27: A ausência de canais digitais eficientes de atendimento público compromete a efetividade da proteção do consumidor. É necessária uma solução urgente, pois a cada ano mais e mais brasileiros são afetados e o fluxo de comércio continua a crescer aceleradamente.
18: O plenário do Senado fez um minuto de silêncio em homenagem às vítimas dos terremotos que atingiram a Venezuela. Senadores também manifestaram solidariedade às famílias e defenderam o apoio humanitário do Brasil ao país vizinho.
14: O presidente da Comissão de Relações Exteriores, senador Nelsinho Trade, do PSD de Mato Grosso do Sul, destacou a participação de equipes brasileiras na missão de ajuda e ressaltou a importância do fortalecimento dos corpos de bombeiros para atuação em emergências e resgate.
18: O Capital Moto Week, encontro de motociclistas, música e gastronomia que acontece todos os anos em Brasília, pode passar a fazer parte do calendário turístico oficial do Brasil.
14: Um projeto apresentado no Senado reconhece o evento como de relevante interesse turístico nacional. Repórter Henrique Nascimento.
28: Brasília já é parada obrigatória para motociclistas de várias partes do país durante o Capital Moto Week. O evento reúne motos, shows, gastronomia, camping e programação cultural todos os anos na capital federal. A Vanderleia de Oliveira acompanha de perto essa movimentação e diz que o encontro já virou tradição.
29: É um evento maravilhoso, tem gastronomia, tem como

0: que marcam os diversos calendários municipais e que poderão atrair mais turistas, desenvolvendo inclusive regiões menos conhecidas desse nosso país de dimensões continentais.
1: O projeto, que reconhece o Capital Moto Week como evento de relevante interesse turístico nacional, ainda vai passar pelas comissões do Senado.
2: Com edição de Paula Groba e trabalhos técnicos de João Lira, o Jornal do Senado fica por aqui. Acompanhe agora as notícias do Tribunal de Contas da União e da Câmara dos Deputados. Boa noite.
3: Boa noite e um bom fim de semana.
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5: O Tribunal de Contas da União avaliou o programa Agora Tem Especialistas, do Ministério da Saúde. A iniciativa busca ampliar o acesso da população a consultas, exames e cirurgias com especialistas pelo SUS, o Sistema Único de Saúde. O principal ponto analisado foi a estrutura para reduzir a espera por consultas, exames e outros atendimentos. A auditoria apontou que falta integração e eficiência nos sistemas de tecnologia que deveriam gerenciar as filas e os recursos da política. Em 2025, o programa não conseguiu manter o desempenho dos anos anteriores na realização de cirurgias. Uma das razões é a falta de monitoramento, que impede que as informações sejam acompanhadas de forma adequada. O tribunal fez recomendações ao Ministério da Saúde para aprimorar a gestão do programa. 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
6: Comissão aprova infiltração policial em apuração de exploração sexual. Avança projeto que impõe medidas mais rígidas ao acusado reincidente. Deputados estudam manter auxílio alimentação nas férias do trabalhador. Proposta define atendimento para pessoas com deficiência em desastres.
7: Boa noite. Comissão aprova projeto que estabelece protocolo para pessoas com deficiência em casos de desastre ambiental. A repórter Júlia Lopes tem detalhes sobre a proposta.
8: Segundo o Serviço Geológico do Brasil, quase 4 milhões de pessoas vivem atualmente em áreas de risco no país. Dentro desse grupo estão cidadãos com algum tipo de deficiência ou dificuldade de mobilidade, que se encontram entre os mais vulneráveis. Diante desse cenário, a Comissão de Integração Nacional e Desenvolvimento Regional aprovou o projeto que estabelece regras específicas para o atendimento de pessoas com deficiência ou com mobilidade reduzida em situações de emergência. O texto aprovado incorporou as modificações da Comissão de Defesa dos Direitos das Pessoas com Deficiência e define que o Sistema Nacional de Proteção e Defesa Civil será responsável pela coordenação, implementação e monitoramento desses protocolos. O relator da proposta, deputado Tiago De Joaldo, destaca que essas pessoas enfrentam barreiras físicas, comunicacionais e sociais que dificultam a evacuação e o acesso à ajuda e que a adoção desses protocolos é fundamental para garantir mais segurança.
9: A gente sabe da dificuldade que as pessoas com deficiência principalmente têm, né, de participar do processo de evacuação, do processo de resgate, e esse projeto de lei ele busca exatamente trabalhar antecipadamente, né, a política nacional voltada a se prever, inclusive a identificação de mapas, onde é que existem pessoas com deficiências, lugares de riscos, para que antecipadamente a Defesa Civil possa preparar planos de evacuação específicos, que aqueles lugares que poderão servir como local de concentração das pessoas evacuadas e resgatadas tenham acessibilidade, enfim, de uma forma que essas pessoas sofram menos quando essas situações difíceis acontecerem.
8: De acordo com o IBGE, o Brasil tem mais de 14 milhões de pessoas com deficiência, o que representa 7,3% da população com 2 anos ou mais. Esses números reforçam a necessidade de políticas públicas específicas para garantir segurança e atendimento adequado em momentos de emergência. Entre as medidas previstas na proposta estão a identificação e o cadastramento de pessoas com deficiência que vivem em áreas de risco, a inclusão de um capítulo específico nos planos de contingência, a capacitação de agentes para atendimento especializado, além de garantia de acessibilidade em abrigos e centros de assistência. O projeto também prevê a divulgação de informações em formatos acessíveis e a criação de mecanismos de coordenação entre órgãos públicos, a sociedade civil e instituições especializadas. O projeto que

0: busca melhorar os protocolos de segurança e atendimento das pessoas com deficiência ou com dificuldade de mobilidade no âmbito da Política Nacional de Proteção e Defesa Civil, agora aguarda análise na Comissão de Constituição e Justiça. Da Rádio Câmara de Brasília, Júlia Lopes.
1: Meio ambiente.
2: Felipe Beccari, do Podemos de São Paulo, apresentou o projeto que institui a Virada Nacional da Castração de Cães e Gatos. A iniciativa prevê a realização anual de mutirões gratuitos de esterilização em todo o país, com prioridade para famílias de baixa renda e animais em situação de rua.
3: Segundo Felipe Beccari, a proposta busca reduzir a superpopulação e o abandono de animais, além de prevenir doenças que podem afetar a saúde pública. O texto também prevê ações de educação para guarda responsável e integração com campanhas de vacinação e proteção animal.
1: Transportes.
2: Comissão aprova projeto que aumenta a segurança de pedestres com deficiência. A repórter Maria Neves tem mais informações sobre o texto.
4: A Comissão de Viação e Transportes da Câmara aprovou o projeto do deputado Murilo Galdino, do Republicanos da Paraíba, que visa aumentar a proteção da pessoa com deficiência ou com mobilidade reduzida no trânsito. A proposta prevê expressamente que condutores de qualquer tipo de veículo serão sempre responsáveis pela segurança dos pedestres, especialmente das pessoas com problemas de locomoção. Como ressalta o relator, deputado Alexandre Guimarães, do MDB do Tocantins, o Código de Trânsito já determina que os motoristas são responsáveis pela segurança dos pedestres, mas não faz menção específica à proteção das pessoas com deficiência.
5: O projeto visa alterar do artigo 29 do Código de Trânsito Brasileiro, que é um artigo que visa a proteção dos carros maiores para os menores, dos menores para os ciclistas e motocicletas, dos ciclistas e motocicletas, todos para os pedestres. Traz uma condição declaratória de proteção ainda maior para as pessoas com vulnerabilidade e deficiência no trânsito. Então, essas pessoas com capacidade reduzida e deficiência são inseridas agora no corpo desse texto.
4: Alexandre Guimarães ressalta que o Brasil já conta com normas que reforçam a proteção das pessoas com deficiência no trânsito, como a Lei Brasileira de Inclusão. O deputado sublinha que essa legislação impõe ao poder público e aos particulares o dever de garantir a acessibilidade e segurança no uso das vias públicas e dos serviços de mobilidade urbana. No entanto, na opinião do deputado, ainda assim, as mudanças na lei são fundamentais por dar ênfase ainda maior à responsabilidade dos motoristas. Segundo ele, sem isso, a proteção dos pedestres com deficiência ou mobilidade reduzida permaneceria prejudicada. A proposta, que reforça a proteção de pessoas com deficiência ou mobilidade reduzida no trânsito, ainda será analisada pela Comissão de Constituição e Justiça. Da Rádio Câmara de Brasília, Maria Neves.
1: Direitos Humanos.
3: Comissão aprova infiltração policial para investigar exploração sexual de crianças e adolescentes. A repórter Mônica Tati explica a questão.
6: Projeto aprovado pela Comissão de Segurança Pública e Combate ao Crime Organizado da Câmara dos Deputados prevê medidas de reforço contra o tráfico, a prostituição e a exploração sexual de crianças e adolescentes. O texto reconhece essas práticas como atividades típicas de organizações criminosas e permite a adoção de instrumentos legais, como a infiltração de agentes policiais. Segundo o autor do projeto, o deputado delegado Paulo Bilinski, do PL de São Paulo, a infiltração já está prevista na Lei das Organizações Criminosas, mas é preciso prever uma nova legislação no caso específico de crimes sexuais contra crianças e adolescentes. Paulo Bilinski ressalta que muitos aliciadores e intermediadores operam por meio de redes sociais, fóruns fechados e plataformas de comunicação criptografadas, de difícil acesso para investigação.
7: A característica do crime de pedofilia, de tráfico de crianças, a característica, principal característica é que são ambientes extremamente fechados. Como você investiga um lugar da onde não sai informação? A única forma de investigar é com a infiltração. O Brasil tem uma dificuldade de fazer infiltração policial, que é um ambiente sem a prática e sem o costume. É um método de produção de prova que existe no Brasil, na legislação, faz tempo, mas não é empregado dessa forma, com essa facilidade.
6: O texto também amplia as medidas de proteção aos agentes infiltrados e aos seus familiares, como escolta, alteração de identidade, mudança de domicílio e eventual inclusão em programas especiais. A proposta busca ainda aprimorar a cooperação internacional, facilitando o intercâmbio de informações e operações com outros países. O projeto, que reforça o enfrentamento ao tráfico e à exploração sexual infanto-juvenil, será analisado pelas comissões de Previdência, Assistência Social, Infância, Adolescência e Família e de Constituição e Justiça e de Cidadania. Depois seguirá para a votação no plenário da Câmara. Da Rádio Câmara de Brasília, Mônica Tati.
1: Saúde.
2: Josivaldo JP, do União do Maranhão, defende a aprovação de projeto que cria uma política nacional de apoio a crianças e adolescentes neurodivergentes. Autor da proposta, ele explica que o objetivo é ampliar o acesso a diagnóstico, terapias e apoio escolar, com prioridade para famílias em vulnerabilidade.
3: Josivaldo JP também aponta que o projeto prevê a criação de um fundo nacional para financiamento de centros de atendimento, serviços itinerantes e formação de profissionais especializados. De acordo com o congressista, a maior parte dos recursos será destinada a famílias inscritas no CadÚnico.
1: Segurança Pública.
2: Proposta em debate na Câmara impõe medidas mais rígidas para acusados que cometam novos crimes. Saiba mais na reportagem de José Carlos Oliveira.
8: A Câmara dos Deputados analisa a proposta que altera o Código de Processo Penal para impor regras mais duras para criminosos reincidentes. O texto do deputado Domingos Sávio, do PL de Minas Gerais, permite à Justiça decretar a prisão preventiva de acusado preso novamente em flagrante após ter sido liberado em uma primeira audiência de custódia. Domingos Sávio argumenta que a medida vai prevenir a repetição de crimes cometidos por pessoas que já possuem histórico criminal e processos pendentes.
9: Prendeu uma vez, teve audiência de custódia, você tem o direito de ficar livre para responder em liberdade, mas foi preso pela segunda vez, houve uma reincidência, ele fica preso preventivamente enquanto tramita o seu julgamento para decidir qual é a pena. Ou seja, acaba com esse prende e solta. Isso está desmoralizando a polícia e incentivando o crime. Portanto, o meu projeto de lei que irá contribuir nessa guerra contra o crime.
8: A proposta foi aprovada na Comissão de Segurança Pública, inclusive com novas regras para facilitar a ação policial nas prisões em flagrante. Uma das alterações valida o flagrante baseado em denúncia anônima ou fundada suspeita, desde que haja descrição detalhada das circunstâncias objetivas que levaram à ação policial. O texto aguarda a análise da Comissão de Constituição e Justiça, onde já recebeu o apoio da relatora. A aprovação definitiva na Câmara depende da apreciação do plenário. Da Rádio Câmara de Brasília, José Carlos Oliveira.
1: Comissões.
3: Relatório de comissão externa sobre feminicídios no Rio Grande do Sul, aprovado neste primeiro semestre, propõe diversas medidas para combater o problema. A repórter Daniele Lessa nos conta as medidas sugeridas.
10: O feriado de Páscoa do ano de 2025, com 12 assassinatos de mulheres, foi o motivo de criação da comissão externa sobre feminicídios no Rio Grande do Sul, que após realizar 43 reuniões e ouvir mais de 300 pessoas, aprovou seu relatório final com um diagnóstico da violência e com 95 propostas para o Estado e para uma política nacional de enfrentamento. A coordenadora da comissão, deputada Fernanda Melchiona, do PSOL Gaúcho, disse que o trabalho continua, agora levando as propostas a diferentes órgãos e cobrando medidas efetivas.
11: E a ideia não é um relatório final da comissão, é um relatório parcial para que a gente possa até o ano de 2026, final do ano, a nossa comissão tem até janeiro de 2027, cobrar o que está sendo feito.
10: Entre as propostas estão o aumento da estrutura de atendimento à mulher, especialmente em pequenas cidades rurais e no litoral norte, que não conta com nenhuma delegacia da mulher, ampliar o alcance de ações que funcionam, como colocar tornozeleiras eletrônicas em agressores, garantir o aumento de recursos federais para o combate ao feminicídio nos estados, por meio de aprovação de projeto de lei, e também ações de educação e comunicação que possam alterar a cultura de violência.
12: Que esclareça, que enfrente, não apenas que anuncie tantos feminicídios. Não basta para nós apenas a contabilidade macabra e perversa. Nós queremos que se fale da vida dessa mulher, que se humanize, que se diga que ela era mãe, que se diga que ela era filha.
10: Em 2025, no Rio Grande do Sul, foram 80 feminicídios consumados e 264 tentativas. Da Rádio Câmara de Brasília, Daniele Lessa.
1: Justiça.
2: A Comissão de Relações Exteriores aprovou o projeto que restringe a prisão preventiva de policiais investigados por ações em serviço. A reportagem é de Luiz Cláudio Canuto.
13: A Comissão de Relações Exteriores e de Defesa Nacional da Câmara aprovou o projeto que restringe a prisão preventiva e medidas cautelares contra agentes de segurança investigados por atos praticados durante o serviço. O texto altera o Código de Processo Penal. Segundo o projeto, juízes só poderão determinar prisão preventiva ou medidas cautelares daqueles profissionais se houver demonstração inequívoca de que a conduta não ocorreu em legítima defesa ou no estrito cumprimento do dever legal. O autor da proposta, deputado Coronel Assis, afirmou que o objetivo é proteger quem atua em situações de alto risco. O relator, deputado General Girão, do PL do Rio Grande do Norte, recomendou a aprovação do texto. Na avaliação dele, a proposta não afrouxa o controle penal, mas exige uma motivação mais robusta para que não haja a prisão do policial.
14: Esse poder de polícia nunca foi tão desmoralizado no nosso país. Nós precisamos tratar com rigor a criminalidade. E é claro, e precisamos dar respaldo aos nossos policiais que combatem a criminalidade para que eles não sejam perseguidos. O que se vivencia hoje no Brasil é isso. Muitas decisões são tomadas derrumpante por magistrados, condenando policiais, às vezes até mesmo dentro da própria corporação, tirando da rua, proibindo promoções policiais. Policiais que foram envolvidos em algum tipo de atuação de enfrentamento ao crime, já considerados no carimbo na testa como sendo culpados. Não, não é assim que deve se tratar o policial. A gente tem que dar respaldo para que ele possa ter, sim, a autoridade de defender a sociedade.
13: A regra valeria para policiais, militares, policiais penais e, por sugestão do relator, também para os integrantes de polícias legislativas. Segundo o texto, para decretar a prisão, a autoridade judicial deve comprovar que o ato do agente não se enquadra em duas situações específicas: excludente de ilicitude prevista no Código Penal, como legítima defesa, e estrito cumprimento do dever legal. E também contexto de risco iminente ou ameaça grave à ordem pública ou à integridade física, inclusive de outra pessoa, em que o uso da força tenha sido necessário e proporcional. O projeto que restringe a prisão preventiva de agentes de segurança em serviço está na Comissão de Segurança Pública e Combate ao Crime Organizado. Em seguida, vai à Comissão de Constituição e Justiça antes de seguir para o plenário. Da Rádio Câmara de Brasília, Luiz Cláudio Canuto.
1: Trabalho.
3: Câmara debate proposta que garante a manutenção do auxílio alimentação durante as férias. O texto já está sendo analisado pelas comissões, como informa a repórter Sofia Peçanha.
15: A legislação trabalhista considera que o auxílio alimentação não integra a remuneração do empregado. E com isso, muitas empresas descontam o valor do vale quando o trabalhador sai de férias ou de licença, por exemplo. Esse entendimento, no entanto, pode mudar se avançar na Câmara dos Deputados o projeto sobre o assunto. O autor da proposta, o deputado Acácio Favacho, do MDB do Amapá, entende que quando a empresa concede o auxílio alimentação, o empregado passa a contar com o valor no orçamento, não sendo justo reduzi-lo em situações justificadas de ausência, como férias, uso de banco de horas, motivo de doença comprovada, acidente de trabalho, licença maternidade e licença paternidade. O projeto já foi aprovado pela Comissão de Trabalho, onde o relator, o deputado Ricardo Maia, do MDB da Bahia, reforçou que a alimentação é um direito social essencial à dignidade e ao bem-estar do trabalhador. Ele concordou que a manutenção do benefício, em períodos justificados de ausência, é uma forma de garantir segurança alimentar e proteção social.
16: A finalidade principal do auxílio alimentação é promover a segurança alimentar, um pilar que não pode ser removido justamente quando o trabalhador mais precisa da tranquilidade para o seu descanso e recuperação.
15: Segundo a proposta, a regra não vale para afastamentos com recebimento de benefício previdenciário, como nos casos de auxílio-doença pago pelo INSS. O projeto, que proíbe o desconto do auxílio alimentação durante as férias e outras faltas justificadas, será analisado agora pela Comissão de Constituição e Justiça. No entanto, o deputado Jorge Guitten, do Republicanos de Santa Catarina, apresentou um requerimento de redistribuição para que o texto também seja analisado pela Comissão de Finanças e Tributação. Esse pedido ainda aguarda a decisão da Câmara. Da Rádio Câmara de Brasília, Sofia Peçanha.
1: Votação.
2: Glauber Braga, do PSOL do Rio de Janeiro, reclama da demora do Senado para votar o fim da escala 6-1 já aprovado na Câmara. O parlamentar cobra que os senadores avancem na análise da matéria sem novos adiamentos.
3: Glauber Braga argumenta que o fim da escala 6-1 dará mais tempo de descanso e melhores condições de vida para os brasileiros. O parlamentar afirma que o modelo atual prejudica trabalhadores submetidos a jornadas exaustivas, especialmente em atividades de maior desgaste físico.
2: Termina agora o Jornal Câmara dos Deputados, produzido pela Rádio Câmara, com trabalhos técnicos de Wellington Teles e a apresentação de Val Monteiro e Luciana Vieira. Uma boa noite para você.
3: A Voz do Brasil volta na segunda-feira. Boa noite e bom fim de semana.
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0: 22 horas e 6 minutos.

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1: 22 horas e 27 minutos.
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0: 22h47.
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1: 23:06.
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1: 23 horas e 23 minutos.
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1: 23 horas e 40 minutos.
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siga tranquilamente entre a inquietude e a pressa, lembrando-se de que há sempre paz no silêncio. Tanto quanto possível, sem humilhar-se, viva em harmonia com todos os que o cercam. Fale a sua verdade mansa e claramente e ouça dos outros, mesmo a dos insensatos e ignorantes. Eles também têm sua própria história. Evite as pessoas agressivas e transtornadas. Elas afligem o nosso espírito. Se você se comparar com os outros, você se tornará presunçoso e magoado, pois haverá sempre alguém inferior e alguém superior a você.

Viva intensamente o que já pôde realizar. Mantenha-se interessado em seu trabalho, ainda que humilde. Ele é o que de real existe ao longo de todo o tempo. Seja cauteloso nos negócios, porque o mundo está cheio de astúcias. Mas não caia na descrença. A virtude existirá sempre. Muita gente luta por altos ideais. E em toda parte, a vida está cheia de heroísmo. Seja você mesmo. Principalmente, não simule afeição, nem seja descrente do amor. Porque mesmo diante de tanta aridez e desencanto, ele é tão perene quanto a relva. Aceite com carinho o conselho dos mais velhos, mas também seja compreensivo aos impulsos inovadores da juventude. Alimente a força do espírito, que o protegerá no infortúnio inesperado. Mas não se desespere com perigos imaginários. Muitos temores nascem do cansaço e da solidão. E a despeito de uma disciplina rigorosa, seja gentil para consigo mesmo. Você é filho do universo, irmão das estrelas e árvores. Você merece estar aqui. Mesmo se você não pode perceber.

portanto, esteja em paz com Deus, como quer que você o conceba. E quaisquer que sejam seus trabalhos e aspirações na fatigante jornada pela vida, mantenha-se em paz com sua própria alma. Acima da falsidade, dos desencantos e agruras, o mundo ainda é bonito. Seja prudente. Faça tudo para...

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0: Muito bom!
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1: Vamos levantar essa galera, Zezé!
2: Bora, garoto!
1: Manda ver!

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siga tranquilamente, entre a inquietude e a pressa, lembrando-se de que há sempre paz no silêncio. Tanto quanto possível, sem humilhar-se, viva em harmonia com todos os que o cercam. Fale a sua verdade mansa e claramente, e ouça dos outros, mesmo a dos insensatos e ignorantes. Eles também têm sua própria história. Evite as pessoas agressivas e transtornadas. Elas afligem o nosso espírito. Se você se comparar com os outros, você se tornará presunçoso e magoado, pois haverá sempre alguém inferior e alguém superior a você.

intensamente o que já pôde realizar. Mantenha-se interessado em seu trabalho, ainda que humilde. Ele é o que de real existe ao longo de todo o tempo. Seja cauteloso nos negócios, porque o mundo está cheio de astúcias. Mas não caia na descrença. A virtude existirá sempre. Muita gente luta por altos ideais. E em toda parte, a vida está cheia de heroísmo. Seja você mesmo. Principalmente, não simule afeição, nem seja descrente do amor. Porque mesmo diante de tanta aridez e desencanto, ele é tão perene quanto a relva. Aceite com carinho o conselho dos mais velhos, mas também seja compreensivo aos impulsos inovadores da juventude. Alimente a força do espírito, que o protegerá no infortúnio inesperado. Mas não se desespere com perigos imaginários. Muitos temores nascem do cansaço e da solidão. E a despeito de uma disciplina rigorosa, seja gentil para consigo mesmo. Você é filho do universo, irmão das estrelas e árvores. Você merece estar aqui. Mesmo se você não pode perceber.

esteja em paz com Deus, como quer que você o conceba. E quaisquer que sejam seus trabalhos e aspirações na fatigante jornada pela vida, mantenha-se em paz com sua própria alma. Acima da falsidade, dos desencantos e agruras, o mundo ainda é bonito. Seja prudente. Faça tudo para...

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1: Começa agora mais uma edição do Campo e Notícia. Eu sou a Jane Costa e a partir de agora a gente reúne os principais fatos da semana no agronegócio com reportagens e informações que ajudam a entender o que movimenta o campo. Uma produção da Agroeffect em parceria com a RádioSul.net com o apoio de Sindag, o Sindicato Nacional da Aviação Agrícola e Senar, conhecimento que movimenta o agro. Acompanhe os destaques.
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1: Setor arrozeiro condiciona acesso ao plano safra a dívida e juros menores. Vacas holandesas toleram frio, mas umidade aumenta riscos no inverno gaúcho. Programa com SEMI Hereford e Brafor atinge 72% de prenheza em Dom Feliciano. Produtores ganham mais prazo para atender exigências ambientais no crédito rural. Fazenda eleva a produção de leite em 50% após ajustes em manejo e ordenha. Fenagem bate recorde de animais inscritos e amplia número de expositores. Carne de búfalo identificada chega a açougues da Grande Porto Alegre. Carne Corredale é apresentada a supermercadistas de 17 estados brasileiros. Também nessa edição, o Giro pela Rede mostra o que está acontecendo nas regiões produtoras. A gente ainda confere a previsão do tempo, as cotações agropecuárias e os compromissos da agenda do setor. O Campo e Notícias chega até você graças à força de uma rede que pulsa junto com o agro. Estão conosco as rádios Rosário de Serafina Correia, Planeta de Miraguaí, Tapense de Tapes, Cidade de Cruz Alta, Metropolitana de Canoas, Itapuã de Viamão, Sananduva de Sananduva, Upacaraí de Dom Pedrito, Vera Cruz de Horizontina. Obrigada a cada emissora que nos ajuda a levar a voz do campo cada vez mais longe.
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1: Na próxima semana, a chuva deve retornar para algumas localidades do território gaúcho. Entre sábado e segunda-feira, uma nova frente fria deve trazer instabilidade para o Rio Grande do Sul, com previsão de chuva em praticamente todas as regiões. Na terça e na quarta-feira, o tempo ainda deve ficar instável na metade norte, com possibilidade de chuva em alguns municípios. Nas demais regiões, há apenas chance de chuva isolada. De forma geral, os acumulados devem variar entre 0 e 50 milímetros ao longo da semana, com pontos isolados podendo ultrapassar esse volume.
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1: Projeções do APEC Climate Center, com sede na Coreia do Sul, indicam 100% de probabilidade de condições de El Niño entre julho e setembro de 2026, segundo o boletim do Copaergs, coordenado pela Secretaria da Agricultura do Rio Grande do Sul. Há possibilidade de chuvas muito acima da média, especialmente na metade norte. O cenário pode elevar o risco de doenças fúngicas nas lavouras, mas tende a reduzir a ocorrência de geadas tardias. Para o setor arrozeiro, o plano safra só chega de fato ao produtor se vier com solução para dívidas e juros menores. A FederArroz defende custeio abaixo de 10% ao ano e R$4 bilhões para o seguro rural. A leitura é de Nestor Tipa Júnior.
3: O plano safra 2026-2027 pode não alcançar parte dos produtores de arroz se não vier acompanhado de medidas para a renegociação de dívidas e redução do custo de crédito. A avaliação é da Federação das Associações de Arrozeiros do Rio Grande do Sul, a FederArroz, que aponta a necessidade de repactuação de dívidas agrícolas como essencial ao setor. O presidente da FederArroz, Denis Dias Nunes, afirma que o alto endividamento do setor pode impedir a contratação de novas linhas por produtores que dependem do custeio para seguir na atividade. A entidade também defende que a subvenção ao custeio agrícola da agricultura empresarial resulte em taxas de juros inferiores a 10% ao ano. O presidente da FederArroz avalia que os juros de dois dígitos podem comprometer a viabilidade econômica da atividade no próximo ciclo.
4: Também é importante que esta subvenção do custeio agrícola para a agricultura empresarial seja abaixo de um dígito, porque senão também inviabiliza a cultura com os preços que nós estamos trabalhando, principalmente no arroz, e também vai depender de como que esse crédito vai ser distribuído pelos bancos.
3: A entidade também aponta a necessidade de recomposição do seguro rural. Para Dias Nunes, o orçamento precisa se aproximar de 4 bilhões de reais depois de um ciclo anterior em que os recursos disponíveis ficaram abaixo da demanda das cadeias produtivas. Da agência AgroEffective, Nestor Tipa Júnior.
1: Obrigada, Nestor. A safra de inverno deve ter forte redução na área de trigo no Rio Grande do Sul, segundo a estimativa da Emater. A projeção é de 814 mil hectares, queda de 30,18% em relação ao ciclo anterior, com produção estimada em 2.199.000 toneladas. Na contramão dos cereais, a canola aparece como destaque, com expectativa de mais que dobrar a área cultivada no estado. O prazo mudou para produtores que precisam atender exigências ambientais no crédito rural. Uma resolução do Conselho Monetário Nacional adiou a aplicação de restrições ligadas ao PRODES e ampliou o período de regularização das propriedades. O resumo é de Arthur Chagas.
5: As novas exigências ambientais para a concessão de crédito rural ganharam prazo maior de adaptação após a publicação da resolução do Conselho Monetário Nacional. A norma alterou o cronograma de utilização do sistema do Programa de Monitoramento do Desmatamento por Satélite, o PRODES, nas análises de financiamentos agrícolas e adiou a aplicação imediata das restrições previstas para este ano. Nos últimos anos, a conformidade ambiental passou a ocupar papel central no acesso ao crédito rural. De acordo com o advogado Roberto Bastos, Guigino, da HBS Advogados, é fundamental que os produtores mantenham atualizadas as informações do Cadastro Ambiental Rural, o CAR, e demais plataformas consultadas pelas instituições financeiras. Guigino reforça que, se houver divergências, o agricultor passará a ser tratado como um presumido infrator ambiental, tendo seu acesso aos recursos negado.
6: A norma estabeleceu regras de transição claras sobre os documentos que serão aceitos como prova de regularidade em contraposição aos alertas emitidos pelo sistema. Também estabeleceu a dilação do prazo para aplicação das novas exigências. Portanto, é recomendável que os produtores realizem diligências para a conformidade socioambiental de suas propriedades rurais.
5: Guigino aponta que uma das principais críticas ao uso do PRODES está na incapacidade do sistema de diferenciar supressões legais e ilegais da vegetação nativa. Da agência AgroEffective, Arthur Chagas.
1: Obrigada, Arthur. O custo de produção agropecuária ficou praticamente estável em maio no Rio Grande do Sul, com alta de 0,04%, segundo o levantamento do Sistema Farsul. Já os preços recebidos pelos produtores rurais caíram 1,98%, puxados por soja, arroz e suínos. Em 12 meses, o indicador pago ao produtor recua 7,64%, enquanto o IPCA Alimentos sobe 3,87%. Há 35 anos, o SINDAG, Sindicato Nacional das Empresas de Aviação Agrícola, trabalha pelo crescimento sustentável e melhoria contínua do setor, promovendo a segurança em campo e o respeito ao meio ambiente, valorizando os empresários, pilotos, técnicos, agrônomos e outros profissionais que ajudam o agro a decolar para alimentar, vestir e mover o país e o mundo. As importações brasileiras de defensivos químicos somaram US$ 4.280 milhões entre janeiro e maio de 2026. O valor representa queda de 6,8% em relação ao mesmo período do ano passado, segundo a CropData da CropLife Brasil. Em volume, as compras externas também recuaram, passando de 537 mil para 502 mil toneladas. A leitura da entidade é de um mercado em ajuste, com redução de preços médios e maior participação de produtos genéricos. A Secretaria da Agricultura do Rio Grande do Sul participou de uma reunião em Pareci Novo, no Vale do Caí, para tratar da prevenção ao graining. O encontro reuniu agricultores, viveiristas, comerciantes, indústrias, associações e representantes de municípios da região. A doença é considerada uma das mais graves da citricultura e não tem tratamento eficiente para plantas infectadas. Segundo a CEAP, o foco identificado em palmitinho já foi contornado, mas a prevenção segue essencial para evitar novos casos no estado. A Nospecan entra em debate pelo lado da produção, do mercado e da rentabilidade dos pomares. Uma palestra no 7º seminário da Nospecan vai tratar dos fatores que influenciam a qualidade do fruto e o avanço do consumo no Brasil. A pauta é de Ieda Risco.
7: Questões ligadas à produtividade, qualidade dos frutos e perspectiva de mercado na Pecan estarão em pauta durante o 7º seminário da Nospecan, que será realizado em 8 de julho no Ginásio São Carlos, em Antagorda. O tema será apresentado pelo coordenador técnico do Instituto Brasileiro de Pecanicultura, Jaceguai Barros, que pretende discutir aspectos considerados decisivos tanto para produtores já estabelecidos como para quem avalia investir na cultura. A proposta da palestra é apresentar uma análise dos principais desafios enfrentados pelos produtores e seus pomares em diferentes fases de desenvolvimento.
8: Comentar sobre, nesse momento, né, de implantação ou ampliação, ou mesmo para quem já está com o pomar sendo conduzido, a questão dos desafios e oportunidades, né? Comentar, então, aspectos relevantes que devem estar na atenção de quem está pretendendo entrar na pecuicultura ou quem já está na pecuicultura, como questões importantes para produtividade, né? Produção, produtividade, qualidade.
7: Além dos aspectos produtivos, a apresentação também tratará das perspectivas de mercado para a Nospecan, o aumento da divulgação dos benefícios nutricionais do fruto e as ações voltadas à ampliação do consumo têm contribuído para ampliar o interesse pela cultura em diferentes regiões produtoras. Da agência AgroEffective, Ieda Risco.
1: Obrigada, Ieda. A Emater participou do primeiro Mundial da Erva Mate, realizado em Buenos Aires, na Argentina. O engenheiro agrônomo Ilvandro Barreto de Melo integrou a Comissão Internacional de Jurados e palestrou sobre a trajetória e os desafios do setor no Brasil. Mais de 440 amostras foram avaliadas, com participação de marcas de polos ervateiros gaúchos. Segundo Barreto, os resultados indicam que a erva mate do Rio Grande do Sul segue um caminho adequado de qualidade. O Instituto Rio Grandense do Arroz, IRGA, vai manter a estratégia de comunicação para estimular o consumo do arroz no Brasil. A campanha busca enfrentar mitos nutricionais e modismos alimentares que afastaram parte dos consumidores do cereal. Segundo a nutricionista Denise Pacheco Cabral, o arroz segue como alimento nutritivo, acessível e importante para uma dieta equilibrada. Nesta etapa, o trabalho também terá ações voltadas ao público infantil e adolescente.
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1: Os números são da Emater do Rio Grande do Sul. Arroz em casca, preço médio R$ 57,08 a saca de 50 quilos. Feijão, preço médio de R$ 179,73 a saca de 60 quilos. Milho, preço médio de R$ 59,11 a saca de 60 quilos. Soja, preço médio de R$ 116,35 a saca de 60 quilos. Trigo, preço médio de R$ 68,26 a saca de 60 quilos. A primeira parte do programa fica por aqui. Depois do intervalo, a gente segue com novas informações sobre produção, mercado e cadeias do agronegócio. Fique com a gente.
0: Cinco horas e 16 minutos. 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
1: O Camp Notícias está de volta. Neste bloco, a edição segue com pautas que ajudam a acompanhar os movimentos do setor, da pesquisa, produção, das entidades ao mercado. Uma produção da AgroEffect em parceria com a Radiosul.net, com apoio de Sindag, o Sindicato Nacional da Aviação Agrícola, e Senar, conhecimento que movimenta o agro. Vamos em frente. O Campo Notícia é a voz de uma rede comprometida com o desenvolvimento do campo. Educadora de São João da Ortiga, Paverama de Paverama, nativa de Rio Grande, Palmares de Santa Vitória do Palmar, Blau Nunes de Santa Bárbara do Sul, nativa de Piratini, Universidade de Pelotas e a Rádio Agro Hoje. Nosso agradecimento a todas as emissoras que conectam o campo às comunidades do interior.
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1: Os números são da Emater do Rio Grande do Sul. Boi para abate, preço médio de R$ 12,13 o quilo vivo. Búfalo, preço médio de R$ 10,04 o quilo vivo. Cordeiro para abate, preço médio de R$ 13,52 o quilo vivo. Suíno tipo carne, preço médio de R$ 6,10 o quilo vivo. E a vaca para abate, preço médio de R$ 10,86 o quilo vivo.
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1: A carne Correia Dali chegou à mesa de supermercadistas de 17 estados brasileiros. A degustação foi realizada durante missão da Rede Brasil, grupo que reúne mais de 530 lojas em mais de 100 cidades. Os detalhes são de Nestor Tipa Júnior.
11: A carne Correia Dali foi apresentada a empresários do setor supermercadista durante o encontro realizado em Bagé. A ação integrou a missão regional da Rede Brasil, grupo formado por associados de diferentes regiões do país, e teve patrocínio da Associação Brasileira de Criadores de Correia Dali, ABCC, que levou à degustação um borrego assado inteiro servido em cortes na mesa. Na programação, o borrego foi preparado inteiro e servido aos participantes como forma de apresentar as características de consumo da carne Correia Dali. A degustação teve boa aceitação entre os presentes, conforme a avaliação repassada à associação após o jantar. Para o presidente da ABCC, Gustavo Veloso, o contato com empresários de diferentes estados cria uma oportunidade de apresentar a raça a empresas que atuam diretamente na venda de carnes ao consumidor.
12: Para a associação é muito gratificante poder começar a mostrar as qualidades que possui a nossa carne, tanto em sabor, maciez, qualidades nutricionais.
11: A aproximação com os operadores do varejo também permitiu ampliar o diálogo sobre sortimento, diferenciação de produtos e novos canais comerciais para a carne ovina. Segundo Veloso, a ação integra o trabalho da entidade para ampliar o reconhecimento da carne Corredale entre varejistas e consumidores. Da agência AgroEffective, Nestor Tipa Júnior.
1: Obrigada, Nestor. O frio não é o maior problema para as vacas holandesas no inverno gaúcho. A umidade exige atenção redobrada com áreas secas, proteção contra o vento e cuidados com terneiras para reduzir riscos de mastite, problemas nos cascos e doenças respiratórias. As orientações são de Ieda Risco.
7: As condições típicas do inverno gaúcho exigem atenção redobrada dos produtores de leite para evitar prejuízos à saúde e ao desempenho do rebanho. A superintendente técnica substituta da Associação dos Criadores de Gado Holandês do Rio Grande do Sul, Maísa Chesleski, explica que as baixas temperaturas não costumam prejudicar a produção leiteira. Segundo ela, os principais cuidados estão na oferta de áreas secas e protegidas, especialmente após períodos de chuva. O excesso de barro e de umidade favorece a problemas sanitários, que pode comprometer o bem-estar do rebanho.
13: E quando a gente fala de categorias mais jovens, a gente não pode esquecer que a criação de terneiras, ela merece cuidados redobrados nessa época de inverno, com relação às instalações limpas, secas, protegidas de vento, com uma boa cama. Elas ajudam então a reduzir os problemas respiratórios, tá? Que é muito comum nessa época do ano. E a alimentação, claro, ela também merece uma atenção especial, porque durante o inverno os animais, eles acabam gastando mais energia para manter a temperatura corporal, então é importante a gente garantir um volumoso de boa qualidade, principalmente para vacas produção de categorias mais jovens.
7: Maísa diz que é importante garantir que os animais tenham acesso a áreas secas e protegidas, principalmente após períodos de chuva. O excesso de barro e umidade aumenta o risco de problemas nos cascos, além de favorecer a ocorrência de mastite. Da agência AgroEffective, Ieda Risco.
1: Obrigada, Ieda. Uma fazenda de Pitanga, no Paraná, aumentou a produção de leite em 50% com mudanças na rotina de manejo. O resultado veio com dieta ajustada, compost barn e terceiro ordenho em um período de queda no preço pago ao produtor. A experiência é contada por Nestor Tipa Júnior.
11: A fazenda Barra Preta, em Pitanga, Paraná, elevou em 50% a produção média por vaca após reorganizar o manejo das pastagens, alimentação, estrutura de cocho e rotina de ordenha. A propriedade, atendida pela CIA Brasil desde 2019, saiu da faixa de 26 a 28 litros por animal para 42 litros, com picos de 45 litros em um período de queda no preço pago ao produtor. Segundo o diretor técnico da CIA Brasil, Armindo Bart Neto, a propriedade já havia melhorado o manejo das pastagens, mas a dieta das vacas ficou desequilibrada, com excesso de proteína. A primeira etapa foi ajustar o uso do pasto e reorganizar a alimentação fornecida no cocho.
14: Então, o rebanho veio crescendo, veio desenvolvendo, a gente bateu mais de 90 vacas em produção, saiu de 60 perto de 90 vacas, e aumentou a necessidade de realmente trabalhar com esse lugar para alimentação dos animais. Foi construído realmente um galpão, já no modelo de compost barn, num primeiro momento para alimentação dos animais ali.
11: Com o barracão pronto e o rebanho sentindo os efeitos do calor, a fazenda Barra Preta passou a confinar as vacas. A produção média subiu para aproximadamente 35 litros por animal, enquanto o sistema passou a exigir maior controle da dieta, da cama e da ambiência. Depois de cerca de um ano nesse modelo, a propriedade implantou a terceira ordenha. O avanço ocorreu mesmo no período em que o preço do leite caiu. Para Bart Neto, o aumento da produção ajudou a diluir custos operacionais que a fazenda já tinha, sem exigir nova ampliação de estrutura no momento. Da agência AgroEffective, Nestor Tipa Júnior.
1: Obrigada, Nestor. O produtor rural tem até 30 de junho para entregar a declaração anual de rebanho no Rio Grande do Sul. A FEBRAC reforça que a atualização alimenta a base de dados usada pela Defesa Sanitária Animal. O alerta é de Arthur Chagas.
5: Produtores rurais do Rio Grande do Sul têm até 30 de junho para realizar a Declaração Anual de Rebanho 2026. A Federação Brasileira das Associações de Criadores de Animais de Raça, a FEBRAC, reforça a orientação a criadores, pecuaristas e associados para que façam a atualização dentro do prazo estabelecido. De acordo com o vice-presidente técnico da FEBRAC, José Arthur Martins, a campanha busca chamar atenção para a qualidade dos registros sobre rebanhos e propriedades rurais.
15: Essas informações são extremamente necessárias e, nesse sentido, a FEBRAC conclama, né, a todos os produtores rurais para que não deixem de realizar essa declaração, na medida em que, com essa declaração, é possível saber mais sobre a infraestrutura e os controles sanitários e saldos dos rebanhos nas propriedades rurais do Rio Grande do Sul.
5: Segundo Martins, a atualização da base de dados ajuda o sistema de defesa agropecuária a organizar respostas em caso de ocorrências sanitárias. Para o dirigente, a precisão dos registros interfere diretamente na capacidade de atuação diante de situações que possam afetar a pecuária gaúcha. O dirigente compara a declaração anual de rebanho à declaração do imposto de renda pelo caráter periódico e pela necessidade de atualização de dados. Da agência AgroEffective, Arthur Chagas.
1: Obrigada, Arthur. A carne de búfalo identificada começa a ganhar espaço em açougues da Grande Porto Alegre. O frigorífico Belmonte já abastece 4 lojas do Shopping das Carnes e projeta chegar a uma nova unidade da capital em agosto. A informação é de Nestor Tipa Júnior.
16: A carne de búfalo passou a ser vendida com identificação própria em lojas do Shopping das Carnes, na Grande Porto Alegre. Os cortes são comercializados na capital gaúcha, nas unidades do bairro Azenha, Ipanema e Partenon, além de uma unidade em Viamão. A operação é abastecida pelo frigorífico Belmonte, de Nova Brécia, que vem ampliando o abate de búfalos e a distribuição da carne no varejo gaúcho. O sócio proprietário do frigorífico Belmonte, Edgar Barbieri, afirma que a proposta é trabalhar diferentes partes da carcaça e manter a oferta contínua nos pontos de venda. O vice-presidente da Associação Gaúcha de Criadores de Búfalos, Ascribu, Rafael Gonçalves, avalia que a venda identificada responde a uma demanda recorrente de consumidores que já conhecem o produto. Segundo ele, em ações de degustação e assados promovidos pela entidade, uma das principais perguntas era onde encontrar a carne de búfalo para compra na Grande Porto Alegre.
17: Carne de búfalo de animais jovens que são abatidos pelo frigorífico Belmonte de Nova Brécia e chegam ao consumidor identificadas. Mais uma possibilidade do consumidor acessar esta proteína vermelha, que possui menos colesterol, menos gordura, mais proteína, mais nutrientes, e ter possibilidade hoje de consumo desta carne aqui na Grande Porto Alegre.
16: Para o vice-presidente da Ascribu, a presença do produto com identificação nas gôndolas também abre uma etapa de agregação de valor à cadeia produtiva. Da agência AgroEffective, Nestor Tipa Júnior.
1: Obrigada, Nestor. 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O programa de inseminação com SEMI Herefore Brafor alcançou 72% de prenheza em Dom Feliciano. A parceria entre a Prefeitura e a Conexão Delta G confirmou 50 prenhezes nas primeiras 70 inseminações do programa Pecuária Forte. O resultado é apresentado por Arthur Chagas.
5: O programa Pecuária Forte registrou índice aproximado de 72% de prenhez nas primeiras inseminações feitas com sêmen Herefore Brafor em Dom Feliciano, no Rio Grande do Sul. Até o momento, 3 produtores rurais utilizaram 70 doses com confirmação de prenhez em 50 matrizes desenvolvida pela Prefeitura de Dom Feliciano. Em parceria com a Conexão Delta G, a iniciativa recebeu 500 doses de sêmen para uso no rebanho bovino local. O acordo foi firmado durante a Expo Inter do ano passado e busca ampliar o acesso de criadores do município a material genético utilizado em programas de seleção das raças Hereford e Braford. O secretário adjunto de Agricultura de Dom Feliciano, Diego Lesniski, afirmou que o programa conta atualmente com 20 criadores participantes. O vice-presidente da Conexão Delta G, Octaviano Pereira Neto, avalia que a parceria pode gerar avanços para a pecuária local por meio do acesso a reprodutores selecionados.
18: O programa de touro jovem visa buscar dentro de cada geração os melhores animais, praticamente 0,5 a 0,1% dos animais que nascem de uma geração, ou seja, é o melhor dos melhores, acabam sendo usados dentro das empresas da Conexão. Da mesma forma, nós pegamos esse mesmo sêmen e oferecemos à comunidade para que sejam acasalados com as vacas desses produtores.
5: Os primeiros nascimentos devem ocorrer entre o fim do inverno e a primavera. Da agência AgroEffective, Arthur Chagas.
1: Obrigada, Arthur. A carne Hereford vai ganhar um espaço próprio de debate dentro da Fenagem Promebo. O fórum promovido pela BHB reunirá produtores, indústria, frigoríficos e representantes da gastronomia na programação da feira da ANC. A programação é destacada por Ieda Risco.
19: A discussão sobre o alinhamento entre os diferentes segmentos da cadeia da carne estará entre os destaques da terceira Fenagem Promebo, que será realizada de 1º a 4 de julho em Pelotas. Dentro da programação técnica da feira promovida pela Associação Nacional de Criadores Herdbuck Colares, a Associação Brasileira de Hereford e Braford promoverá mais uma edição do Fórum Carne Hereford na sexta-feira, dia 3, a partir da 1h30 da tarde, no auditório central da Associação Rural de Pelotas. O gerente executivo da BHB, Felipe Azambuja, explica que o fórum tem como objetivo promover o diálogo entre os diferentes segmentos envolvidos na produção e comercialização da carne. Segundo ele, a proposta é aproveitar o ambiente proporcionado pela Fenagem para discutir desafios e oportunidades do setor.
20: Vamos juntar produtores, atores da indústria, frigorífica, restaurante, produtores, né, criadores de genética, para discutir em volta de uma mesa todos os elos da cadeia, buscando soluções e o melhor alinhamento de todos esses elos.
19: A participação das raças Hereford e Braford na Fenagem vem crescendo ao longo das edições, contabiliza a BHB. Conforme a Azambuja, tradicionalmente elas figuram entre os grupos com maior número de animais inscritos na feira, cenário que vem sendo impulsionado também pela adesão de novos criadores associados à entidade. Da agência AgroEffective, Ieda Risco.
1: Obrigada, Ieda. A Fenagem chega à terceira edição com recorde de participação em Pelotas. A feira terá 249 animais inscritos e 49 expositores entre os dias 1º e 4 de julho. O balanço é de Arthur Chagas.
5: A terceira edição da Feira Nacional de Genética Promebo, a Fenagem, registra aumento no número de animais inscritos e de expositores em relação à edição do ano passado. Segundo a Associação Nacional de Criadores Herdbuck Colares, ANC, serão 249 animais participantes neste ano, frente aos 212 inscritos em 2025. O número de expositores também cresceu, passando de 38 para 49. A terceira Fenagem ocorrerá de 1º a 4 de julho na Associação Rural de Pelotas. Para a superintendente de registro genealógico da ANC, Silvia Freitas, os números confirmam a consolidação de um evento que nasceu como uma aposta da entidade.
21: A ANC acredita que esse aumento no número de animais e expositores inscritos só reafirma a consolidação da feira, né? Estamos indo para a terceira edição de uma feira que foi criada como uma aposta. O principal objetivo da feira sempre foi dar valorização ao melhoramento genético como de fato ele merece e principalmente tornar esse melhoramento genético visível.
5: Silvia destaca que a avaliação dos animais vai além do padrão racial e das características fenotípicas. A Fenagem adota um modelo de avaliação com 60% de valorização genética e 40% de valorização fenotípica dos animais. Da agência AgroEffective, Arthur Chagas.
1: Obrigada, Arthur. O leilão Genética Comprovada vai ampliar a oferta de matrizes durante a Fenagem. A segunda edição do remate ocorre no dia 3 de julho em Pelotas, com fêmeas selecionadas a partir de critérios do Promebo. A antecipação é de Ieda Risco.
19: Rigor técnico na seleção e crescimento da oferta de animais marcam a segunda edição do leilão genética comprovada, que ocorre no dia 3 de julho, às 7 da noite, durante a terceira Feira Nacional de Genética, Fenagen Promebo, no Parque da Associação Rural de Pelotas. Promovido pela Associação Nacional de Criadores Handbook Colares, o remate amplia a participação com a previsão de cerca de 20 exemplares neste ano, um aumento significativo em relação à edição anterior, quando foram ofertados entre 9 e 11 animais. De acordo com o coordenador do setor de registro genealógico da ANC e integrante da organização do leilão, Jesuel Bida Silva, a iniciativa contribui para o fortalecimento dessas raças e para a difusão de genética superior.
3: As fêmeas têm que possuir percentil de até 30% em pelo menos um dos 4 índices gerados pelo programa. Isso acaba garantindo que os animais ofertados tenham uma genética comprovada e também um elevado potencial produtivo. E assim a gente consegue disponibilizar animais de alta qualidade, principalmente para aqueles criadores que buscam qualificar os seus rebanhos por meio da seleção genética com animais superiores.
19: A expectativa é de boa adesão por parte dos criadores, tanto na comercialização de matrizes quanto na aquisição de genética por meio de embriões, da agência AgroEffective e Ieda Risco.
1: Obrigada, Ieda. A gente encerra mais uma parte do programa. Depois da pausa, a edição abre espaço para a agenda do setor e para as informações que chegam das emissoras parceiras no Giro pela Rede. O Campo Notícia retorna em seguida.
0: Cinco horas e 37 minutos. 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
1: estamos de volta com o Campo em Notícia. Agora o programa olha para os próximos compromissos do setor e também circula pelo interior, com pautas acompanhadas pelas rádios que integram a nossa rede. Uma produção da Agroefest em parceria com a RádioSul.net, com apoio de Sindag, o Sindicato Nacional da Aviação Agrícola, e Senar, conhecimento que movimenta o agro. Segue com a gente. O Campo Notícias circula com a força de uma rede que respira o agro e acredita no interior do Brasil. 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
1: Os eventos do agronegócio também estão no Campo em Notícia. A agenda reúne atividades, encontros e programações que movimentam produtores, profissionais e entidades do setor. Quem apresenta os detalhes é Érica Ferraz.
8: Na agenda, no dia 29 de junho, a Embrapa Pecuária Sul em Bagé recebe o dia de campo da prova de eficiência alimentar. A atividade começa às 8h45 da manhã e vai apresentar resultados da prova, palestras técnicas e os animais avaliados. De 30 de junho a 1º de julho, Passo Fundo sedia o Soybean Summit 2026, na Universidade de Passo Fundo. O evento reúne dados de lavouras do Brasil e do Paraguai, palestrantes internacionais e debates sobre rentabilidade na soja. De 1º a 4 de julho, Pelotas recebe a Fenagem Promembo na Associação Rural de Pelotas. A programação promovida pela ANC será voltada à pecuária, à genética bovina e ao melhoramento animal. No dia 8 de julho, Antagorda cedia o 7º seminário da NOSPECAM, no ginásio São Carlos. O evento terá inscrições gratuitas, palestras, painéis técnicos, feira de negócios, networking e participação de especialistas do IBPECAM e da EMATER. E no dia 9 de julho, Porto Alegre recebe o seminário Campo das Ideias, no Teatro do Bourbon Country. O evento gratuito do Senar vai discutir sustentabilidade, mercado externo, economia e experiências para o futuro do agronegócio. Da agência AgroEffective, Érica Ferraz.
1: Obrigada, Érica.
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1: No giro pela rede, a Embrapa Pecuária Sul em Bagé recebeu uma formação para técnicos da Rede Gaúcha da Pecuária Familiar Agroecológica. A atividade debateu estratégias de desenvolvimento sustentável no Pampa. Quem traz as informações é Beto Cogói, das rádios Delta e Difusora.
22: A Embrapa Pecuária Sul, entidade com sede em Bagé, sediou um curso de formação para técnicos da Rede Gaúcha da Pecuária Familiar Agroecológica. A atividade reuniu técnicos, assessores territoriais, dirigentes de cooperativas e parceiros institucionais para debater estratégias de desenvolvimento sustentável da pecuária familiar no Pampa. O evento foi realizado pela Embrapa em conjunto com a Federação dos Trabalhadores na Agricultura do Rio Grande do Sul. A capacidade estação integra um programa de formação continuada e também está vinculado ao projeto Recuperação de Biomas, uma parceria entre a FETAG RS e a Secretaria Estadual do Meio Ambiente. Ao longo dos 2 dias e meio de programação, os participantes tiveram contato com temas importantes para a compreensão sobre a complexidade de sistemas agroalimentares sustentáveis. De Bagé, das rádios Difusora e Delta FM, especial para o campo em notícia. Falou Beto Cogói.
1: Obrigada, Beto. Na sequência do Giro pela Rede, a pesquisa com bactérias mostra alternativas ao uso de fertilizantes químicos na soja. O trabalho da Embrapa aponta ganhos de produtividade com a inoculação e benefícios ambientais. Quem conta essa história é Kiona Rocha, da Rádio Soledade.
2: A fertilização é um importante passo para o crescimento das plantas. Há anos, são usados alguns fertilizantes sintéticos para a fertilidade do solo, mas gera impactos ambientais relevantes, especialmente para o solo e reservatórios de água. A pesquisadora da Embrapa Soja, Mariângela Hungria, encontrou a solução para esse problema em bactérias que podem substituir os químicos. Ouça o relato.
9: O conceito nos Estados Unidos e na Austrália e na Europa era assim: uma vez que você pôs a bactéria do solo, você nunca mais precisa fazer nada. Mas eram conceitos de regiões temperadas. Eu falei assim: bem, isso aí eles viram lá, será que ocorre aqui? E comecei no primeiro ano a fazer ensaios, que eu colocava bactéria todo ano, e fiquei surpresa que vi que mesmo em solos que já tinham recebido inoculante várias vezes, se eu colocasse todo ano a bactéria, na hora da semeadura, eu ganhava um rendimento de 8%. Então, isso aí que foi a reinoculação da soja, e foi crescendo a cada ano, a gente falando, foi crescendo o uso. Quilo de nitrogênio fertilizante, você emite mais de 10 quilos de CO2 equivalente. Então, não usando isso, e sim o processo biológico, a gente está evitando muita emissão de gases de efeito estufa e evitando muito contaminação de reservatórios de água.
2: Da Rádio Soledade 104.5, falou Kiwana Rocha.
1: Obrigada, Kiwana. Ainda no giro pela rede, a safra de soja teve balanço positivo em Restinga Seca. A média ficou entre 49 e 50 sacas por hectare, com boa qualidade dos grãos. Quem traz as informações é Rafael da Silveira Rosa, da Rádio Integração.
10: Em Restinga Seca, na região centro do estado, os números finais em relação à colheita da safra de soja deste ano foram bem satisfatórios. Como destaca o engenheiro agrônomo e gerente da unidade Cotricel Restinga Seca, Marcelo Tomasi.
23: É uma média do município aí, vai ficar aí entre 49 e 50 sacas por hectare. A qualidade do grão foi boa. A qualidade do grão da soja não teve problema. Nós tivemos problema de avariato. O recebimento foi dentro da normalidade, né? Não precisamos fazer uso da outra unidade lá de cima lá. Arroz, a nossa capacidade de armazenagem é muito boa aqui embaixo. E a soja, a gente optou por ir mandando pro porto, né? Para não precisar colocar em outra unidade lá em cima, que geraria mais custos para a cooperativa. Então a gente optou essa de Restinga em mandar para o porto e a gente segurou a soja das outras unidades, de Formigueiro e São Cepé. A gente armazenou em São Cepé e optamos por escoar para o porto aqui da Restinga Seca da unidade.
10: Especial para o Campo Notícias da Rádio Integração de Restinga Seca 98,5 FM, Rafael da Silveira Rosa.
1: Obrigada, Rafael. A agenda e o giro pela rede ficam por aqui. Depois do intervalo, o programa entra na parte final com a entrevista da semana. O Campo Notícia volta em instantes. 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
3: Estamos de volta para a última parte do Campo e Notícia. Agora a gente abre espaço para a entrevista da semana e completa mais uma edição com informação e contexto para quem acompanha o agronegócio. Uma produção da AgroEffect em parceria com a RádioSul.net, com apoio de Sindag, o Sindicato Nacional da Aviação Agrícola, e Senar, conhecimento que movimenta o agro. Vamos à parte final. O Campo Notícia chega longe porque tem uma rede forte que caminha junto com o agronegócio. 96 FM de Uruguaiana, Pitangueira de Itaqui, Sorriso de São Martinho, Difusora de Arroio Grande, Missioneira de São Luís Gonzaga, Planetário de Espumoso, A Folha de Não Me Toque, RCC de Santana do Livramento, Cotricel de São Cepé. Nosso muito obrigada a cada emissora que faz parte dessa caminhada junto com o agro.
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3: Os queijos autorais ganham espaço em uma publicação da Secretaria da Agricultura do Rio Grande do Sul. O pesquisador Alexander Sense explica como o material pode orientar produtores, assistência técnica e serviços de inspeção no registro e na regularização desses produtos. A entrevista é de Nestor Tipa Júnior.
5: E o nosso assunto aqui no programa são os queijos autorais. Uma publicação da Secretaria da Agricultura traz informações importantes sobre esse setor. E para conversar com a gente aqui está o Alexander Sense, que é pesquisador da Secretaria da Agricultura. Alexander, obrigado pela presença aqui conosco no estúdio.
6: Obrigado, senhor.
5: Bom, Alexander, fala um pouco sobre essa publicação, o que ela traz aí de importante para esse setor.
6: Acho que uma questão importante inicial é que nós vivemos um momento nessa produção de alimentos que é essa ressignificação dos produtos locais, com o território, com todas as questões das tradições, com questões que vão em direção àquele produto com

0: uma singularidade, não mais um produto tão padronizado. E nesse contexto, então, a criatividade dos produtores faz surgir esses novos produtos, que no caso do queijo, hoje se chama de queijos autorais. Então, dentro desse cenário, a Secretaria de Agricultura, ela identificou uma demanda, que é justamente, então, tendo um novo produto, como registrar esses produtos nos serviços de inspeção para que os produtores possam comercializar esses produtos. Os produtos que são tradicionais, os queijos tradicionais, todos eles possuem o seu regulamento técnico de identidade e qualidade. Porém, um produto novo, ele precisa ter uma atenção específica na hora do registro. E foi nesse sentido, então, que a equipe, né, que autores do livro, discutiram esse tema e publicizaram isso através, então, desse material para justamente orientar tanto os produtores, os órgãos de assistência técnica, como também auxiliar o serviço de inspeção, seja a inspeção municipal, estadual ou a inspeção federal, para regularizar e registrar esse tipo de produto.
1: E esse tipo de informação é importante, porque a grande maioria desses produtores geralmente vem de agricultura familiar, de pequenos produtores, e que às vezes não tem uma orientação correta, e a partir disso, então, eles começam agora a ter mais informações para poder justamente ter o seu produto no mercado.
0: Exatamente, assim, como é um produto novo, e isso é novidade também para o conjunto dos atores, seja o produtor, assistência técnica, fiscalização, ter uma orientação centralizada que ajude a direcionar o processo de registro é muito importante. Então, no caso da assistência técnica, especialmente no Rio Grande do Sul, nós temos um programa chamado Programa Estadual de Agroindústria Familiar, onde tanto as equipes da Emater como da Secretaria de Desenvolvimento Rural operam esse programa, né, auxiliam o produtor a se regularizar, a se formalizar. E esse livro, esse material também vai auxiliar que essas equipes no trabalho com os produtores possam então já passar uma informação direcionada para o registro desses produtos.
1: É importante disso, né, que muitos desses produtores buscam esses mercados. Hoje em dia tem muitas, como falaste, né, da inspeção municipal, estadual e federal, né, que determinam aquelas localidades onde eles podem vender. A partir disso, eles podem também daqui a pouco alcançar novos mercados, tendo essa consulta, essa regularização.
0: Sim, hoje o serviço de inspeção, ele mantém essa situação de terem inspeção municipal, estadual ou inspeção federal, mas existem as chamadas equivalências. Então, os municípios, estados podem buscar a equivalência para que os produtos possam ser comercializados além da sua região específica de abordagem da fiscalização. Pessoas, elas buscam experimentar novos produtos, buscam conhecer outras formas, outros sabores, outros tipos de produtos, e o produtor, né, das agroindústrias de queijo são muito criativos, né? Os produtos são maravilhosos, são produtos com bastante qualidade, bastante sabor, com particularidades muito específicas, e cada vez mais esses produtos têm tomado dimensões muito, muito significativas, particularidades nossas, das nossas regiões, do nosso estado, né? E cada estado, cada região do Brasil, pela diversidade, tem as suas condições de produzir produtos específicos, e isso vale tanto para produtos tradicionais, que cada vez mais têm sido revalorizados, mas também vale para esse mundo dos autorais.
1: E são produtos que cada vez mais aí estão, além, como falaste, do reconhecimento, inclusive em prêmios, em concursos, cada vez mais reconhecidos também, e claro que isso aí o consumidor recebe uma informação dessa e quer saber também aquele produto.
0: Exatamente. Então, os produtos brasileiros cada vez mais têm tomado dimensões muito interessantes, né? Tanto para dentro do país, né, onde várias regiões passam a conhecer a diversidade desses produtos, mas também para fora do país, várias premiações, né, especialmente no caso dos queijos, os produtos brasileiros têm sido premiados em concursos bastante renomados, né, fora do país.
1: E geralmente esses queijos autorais, né, artesanais também, como se fala muitas vezes, eles são grandes atrações em feiras. Temos a Expo Inter, por exemplo, feiras da agricultura familiar, eles sempre também estão lá, e tudo isso, todo esse trabalho também vai permitir eles também façam essa divulgação no, nessas feiras.
0: Exatamente. Hoje, qualquer evento numa cidade, numa região, né, eventos maiores, todo mundo busca onde está o pavilhão da agricultura familiar, onde estão os produtos da agricultura familiar. Então, ter esses produtos registrados, eles podem ser, então, melhor conhecidos, melhor divulgados, né? O consumidor vai ter mais facilidade de acesso com esses produtos. E as feiras, elas têm se demonstrado um espaço bastante importante para a comercialização desses produtos das agroindústrias familiares.
1: E isso traz uma confiabilidade também para aquele consumidor que está consumindo aquele produto.
0: Exatamente. Assim, todo produto, além de ser saboroso, de ter qualidade, ele não pode conter nenhum risco para quem consome. Então, nesse sentido, também é importante, né, o consumo de produtos registrados, produtos regularizados e o registro de queijos autorais. Esse material vai justamente nesse sentido, subsidiar para que nós para que os serviços de inspeção eles possam justamente, então, com uma maior brevidade possível, né, registrar o produto e o produtor ter à disposição de comercialização os mesmos.
1: Para a gente finalizar, Alexandre, muito obrigado por essas informações, a disponibilidade de estar aqui com a gente, falar desse assunto tão importante que é essa produção dos queijos aqui no Rio Grande do Sul. E parabéns mais uma vez pela publicação de vocês.
0: Obrigado, e a equipe toda da Secretaria fica à disposição.
2: Obrigada, Nestor. 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Com essas informações, a gente encerra mais uma edição do Campo e Notícia. Na próxima semana, o programa terá uma edição especial com acompanhamento direto de Pelotas, onde a Fenagen Promebo vai colocar a genética, a seleção e a pecuária no centro da programação. Será um programa para acompanhar os debates, os personagens e os movimentos de um evento que reúne criadores, técnicos e entidades do setor. Uma produção da AgroEffect em parceria com a RádioSul.net, com apoio de Sindag, o Sindicato Nacional da Aviação Agrícola, e Senar, conhecimento que movimenta o agro. Obrigada pela audiência e até a próxima edição.
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4: Louvado seja o Sagrado Coração de Jesus. Hoje, às 19 horas, até amanhã, 19 horas, estaremos nas 24 horas da presença do Senhor. Talvez você não possa estar comigo fisicamente, mas você pode mandar as suas intenções. www.padrereginaldomanzotti.com.br. Agora, reze comigo. Pai, Filho e Espírito Santo. Amém. Ó meu Jesus, no seu sagrado coração, eu confio as minhas intenções no despertar deste dia. Sagrado coração de Jesus, fonte de todas as graças e merecimentos, onde procurarei tesouro que contém todas as riquezas de vossa clemência e bondade? Onde baterei, a não ser na porta do vosso coração? Ó Sagrado Coração de Jesus, nesta manhã, venho pedir consolação quando na aflição, proteção quando perseguido. Venho pedir, ó Sagrado Coração de Jesus, nesta manhã, força quando oprimido de tristeza. No teu coração, Jesus, encontro luz quando estou envolvido em trevas de dúvida e incredulidade. No despertar deste dia, Sagrado Coração de Jesus, eu venho reafirmar a minha confiança em vós. doce coração de Jesus. Sede o meu amor. Doce coração de Maria, sede a minha salvação. Sagrado coração de Jesus, me proteja em todos os caminhos e decisões a serem tomadas hoje. Mas não permita, ó meu Jesus, que decisões tomadas me afaste do teu coração. Ao contrário, infunda-me vosso Espírito Santo, para que os sentimentos cultivados em mim sejam sentimentos de amor, justiça e ternura, que eu possa, ó Sagrado Coração de Jesus, ter o meu coração semelhante ao vosso. E se preciso for, ó Sagrado Coração de Jesus, arranque este coração de pedra e coloque um coração capaz de amar. Sagrado Coração de Jesus, eu consagro este dia a vós. Amém. Pai nosso que estais no céu, santificado seja o vosso nome. Venha a nós o vosso reino, seja feita a vossa vontade, assim na terra como no céu. O pão nosso de cada dia nos dai hoje. Perdoai-nos nas nossas ofensas, assim como nós perdoamos a quem nos tem ofendido. E não nos deixeis cair em tentação, mas livrai-nos do mal. Amém. Um bom dia no coração de Jesus a todos.
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0: Muito bom dia, são 6:09 e nós estamos iniciando mais um Conexão Agro aqui na tua rádio Integração 98.5 FM. Bom dia para ti que está nos acompanhando pelo rádio, bom dia para ti que está nos acompanhando pelas redes sociais, que está nos acompanhando pelo YouTube, enfim, pela Alexa, né? Pelo 98.5 aí da Alexa, que é só tu chamar em Rádio Integração 98.5, que a Alexa já te conecta aqui conosco também. Então nós estamos por aqui iniciando mais um Conexão Agro, destacando a participação hoje do diretor da Águia Fertilizantes, que vai nos trazer informações aí sobre o fosfato natural lá de Lavras do Sul, a partir das 7:30 na nossa tradicional entrevista, entre outros pontos que são tradicionais no nosso programa, a participação aqui dos sindicatos trabalhadores rurais, enfim, de outras personalidades que por aqui passam também, e trazendo sempre a notícia, a boa informação e a boa música gaúcha. Nós vamos por aqui, começando o nosso programa, destacando aí, mandando um abraço também pro pessoal que tá lá nas Tunas, né? Ontem iniciou o canto do Vacacaí, ontem à noite. O pessoal deve estar por lá ainda na volta do fogo, sempre fica algum lá que madruga aí, que passa a madrugada cantando, tocando um violão, uma gaita, enfim, e animando aí a tertúlia livre da sexta-feira. O tema já deve ter lançado ontem, o pessoal também já está se dedicando a escrever as músicas. Então um abraço para quem está lá nas Tunas, no canto do Vacacaí aí com o grupo Tubunas, que realiza todos os anos este laboratório musical aqui em Restinga Seca. E nós vamos começando por aqui com Enio Medeiros trazendo Caseriando e um vistaço na tropa com Luiz Marenco.
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2: A demora é pouca, meu amigo. Veio pedir uma pousada pra uma tropa.
1: Pode encostar a tropa no mais todo de caseiro, companheiro.

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1: Então tá aí, nós tivemos Caseriano com Enio Medeiros e um vistaço de tropa, na tropa com Luiz Marenco, iniciando aqui mais um Conexão Agro na sua Rádio Integração 98.5. Quando a temperatura está em 5 graus centígrados e são 6 horas e 20 minutos. Estamos começando aqui o nosso programa, nosso chimarrão está bem cevado e nós vamos por aqui acompanhando as notícias, acompanhando tudo aquilo que aconteceu durante a semana, destacando aqui, trazendo muita informação para todos vocês. 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Então a gente tá por aqui, começando o nosso programa, trazendo sempre o destaque da boa música. 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Então, a gente segue por aqui, destacando sempre a informação. Secretaria da Agricultura do Rio Grande do Sul completa 91 anos com programas em diversas áreas do agro gaúcho. Então, no dia 26 de junho, ontem, no caso, sexta-feira, a Secretaria Estadual de Agricultura, Pecuária, Produção Sustentável e Irrigação, a SEAP, completou 91 anos. Ela foi criada pelo Decreto 5.970 de 1935, com o nome de Secretaria dos Negócios da Agricultura e Indústria. De lá para cá, já teve muitos nomes e atribuições, acompanhando a trajetória do agronegócio do Rio Grande do Sul. A Secretaria impulsiona programas de pesquisa, assistência técnica, defesa sanitária e inovação tecnológica, através dos seus diversos departamentos: vigilância e defesa sanitária animal, defesa vegetal, infraestrutura e usos múltiplos da água, diagnóstico e pesquisa agropecuária, governança dos sistemas sócios produtivos, dos sistemas produtivos, além do administrativo e financeiro das subsecretarias de irrigação e do Parque Estadual de Exposições Assis Brasil. Então, tá aí, né, a Secretaria de Agricultura com seus diversos programas, enfim, com todo o seu trabalho também lá na vigilância sanitária animal, na defesa vegetal. Isso tudo está, então, vigilância e defesa sanitária animal e a defesa vegetal, né, que são importantes aí dentro do contexto do agronegócio gaúcho. Está a Secretaria Estadual de Agricultura, que ontem completou seus 91 anos de existência. Então a gente traz por aqui sempre as informações e muitas das notícias do que acontece na Secretaria, e não pode deixar também de parabenizar aí a Secretaria Estadual de Agricultura por esse, e todos os seus servidores, seu quadro de colaboradores, pelos seus 91 anos de existência. Nós vamos trazer por aqui Pelos com Walter Moraes e Newton Ferreira e Churrasco de Campanha com André Teixeira.

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1: São 6 horas e 32 minutos, a temperatura segue aí nos 5 graus, tá frio hoje pela manhã. Nós vamos mandando um abraço aqui pro Gilberto Londero, que já tá com o fogo aceso lá no galpão e tomando chimarrão. Esses dias ele me encontrou e disse, ó, começo cedo lá o fogo, já boto no rádio lá na integração e acompanho o programa aí antes de iniciar a lida lá todo sábado de manhã. Então tá aí um abraço pro Gilberto Londero, que nos pediu o rodeio de marca grande do Enio Medeiros, que logo em seguida nós vamos tocar por aqui. Meu amigo Gilberto, patrão aí do nosso CTG Estância do Mirim, que tá sempre ligado aqui também na Rádio Integração. Daqui uns dias deve ter evento aí no Mirim, ele me disse que estavam programando alguma coisa, daqui uns dias ele deve nos mandar por aí os eventos lá do CTG Estância do Mirim, que também já deve estar se preparando para a Semana Farroupilha, porque logo, logo tá aí, né? 27 de junho hoje, tem mais julho, agosto, setembro, já tá em cima aí, logo nós estamos chegando com a Semana Farroupilha. Eu digo que passa rápido porque a minha filha nasceu 20 de setembro, já tá com 9 meses e logo, logo já tá fazendo seu primeiro aninho aí no dia 20 de setembro, nosso dia do gaúcho. Então, nós seguimos por aqui, tivemos agora... foi Pelos com Walter Moraes e Newton Ferreira e Churrasco de Campanha com André Teixeira, e a gente segue por aqui trazendo a informação, destacando aí as inscrições abertas para o 15º Salão de Iniciação Científica e Tecnológica da Agricultura. A Secretaria da Agricultura, Pecuária, Produção Sustentável e Irrigação, por meio do Departamento de Diagnóstico e Pesquisa Agropecuário, DDPA, está com inscrições abertas para o 15º Salão de Iniciação Científica e de Inovação Tecnológica, o 15º SIST, e o 10º Workshop de Pós-Graduação e Amostra de Pesquisa de 2026. O evento será realizado totalmente online, com transmissão pelo canal do DDPA no YouTube, nos dias 23 e 24 de setembro de 2026. Aí, ó, logo depois da Semana Farroupilha, tem então o Salão de Iniciação Científica e Tecnológica da Agricultura, 15ª edição, aí realizado, trazendo aí muitas informações, e terá como tema aí da palestra de abertura bioinsumos, legislação e aplicações na agropecuária. Então tá aí, tem um edital aberto lá no site da Secretaria Estadual de Agricultura, as inscrições são gratuitas e podem ser feitas lá dentro do site, tem tudo, todo o caminho certinho para o pessoal aproveitar e participar deste evento, que é gratuito e é transmitido pelo YouTube da Secretaria Estadual de Agricultura, que vai ter como palestra aí principal bioinsumos, legislação e aplicações na agropecuária. Então, entre os dias 23 e 24 de setembro, o 15º Salão de Iniciação Científica e Tecnológica da Agricultura, realizado pelo DDPA e da Secretaria de Agricultura. A semeadura de canola está quase concluída no Rio Grande do Sul. A semeadura da canola está em conclusão no Rio Grande do Sul e deve atingir uma área de 353.397 hectares, conforme estimativas iniciais da Emater RS Ascar. O incremento esperado de aumento de área é de 102,64% em relação aos 174.394 hectares cultivados em 2025, conforme o IBGE. Faz com que a canola se consolide como a principal cultura em expansão entre os cultivos de inverno na safra 2026 no Rio Grande do Sul. De acordo com o informativo conjuntural divulgado na última quinta-feira, as primeiras lavouras implantadas já ingressam na fase de florescimento, enquanto a maior parte das áreas apresenta adequado estabelecimento e uniformidade na emergência e no desenvolvimento vegetativo. As condições climáticas têm favorecido a evolução da cultura da canola nas principais regiões produtoras, embora períodos de menor radiação solar e temperaturas mais baixas tenham reduzido o ritmo de crescimento em algumas áreas, sem reflexos expressivos sobre o potencial produtivo. Os produtores realizam o manejo de plantas daninhas, a adubação nitrogenada em cobertura e o monitoramento fitossanitário. A produtividade média estadual está projetada em 1.619 quilos por hectare, resultando em produção estimada de 571.975 toneladas. Então a canola aí, né, que a gente sabe, vem crescendo o seu cultivo, se expandindo aqui no inverno do Rio Grande do Sul e já se apresenta aí como a principal cultura em expansão na área cultivada aqui no inverno no nosso estado. Então uma notícia aí animadora, importante, porque a canola é uma das novidades aí que tem vindo na agricultura aqui do Rio Grande do Sul. Então isso, a área está quase pronta aí, quase toda semeada, já se encaminhando aí as primeiras para a fase reprodutiva, já com florescimento, enfim. Então tem muita coisa boa também para acontecer. Não são só notícias ruins que a gente traz por aqui, porque vamos destacar depois também aí mudanças realizadas pelo Conselho Monetário Nacional essa semana, enfim, outras questões, mas importante também a gente destacar aqui a expansão desta área de canola no Rio Grande do Sul. Vamos trazer a previsão do tempo, então? Vamos rodar aí com o Luiz Fernando ou é com o Luiz Fernando Natigal? Então nós vamos trazendo por aqui. Luiz Fernando Natigal, seja bem-vindo aí ao nosso programa, nos traz aí a informação da previsão do tempo para hoje e para os próximos dias.
2: O sábado é de tempo bom também, só que o aquecimento à tarde vai ser maior. Então deve, se hoje vai variar entre 17 e 19, no sábado já deve variar entre 18 e 20. Talvez alguns pontos até consiga passar um pouquinho dos 20 graus. E no domingo vai ter aí a instabilidade, viu? Tem previsão de chuva para o domingo. Ficar atento, porque tem previsão de chuva forte, raios, trovoadas e risco de temporal. As áreas mais ao norte da região central, indo em direção ali a Santa Maria, norte e oeste da região central, já devem ter chuva, talvez chegando na noite do sábado, ali na virada para o domingo. Região de Restinga Seca, muito possivelmente eu acredito que a chuva chegue na madrugada de domingo. Então, domingo é de instabilidade, risco de chuva forte, com volumes elevados. Algumas projeções estão colocando aí, os principais modelos numéricos colocam acumulado de 50, 60. Tem um só modelo que está destoando, é um modelo que normalmente tem um bom índice, ele está colocando acumulados até para alguns pontos da região central, 80, 90, 100 milímetros, ou seja, é bastante chuva em alguns pontos aí da região durante o domingo. Certo, mas não é o dia inteiro não, essa instabilidade perde força durante o período da tarde e da tarde para a noite já deve parar de chover na maior parte da região. No domingo, com esse quadro de instabilidade, aí varia menos a temperatura, né? Nós vamos ter máximas aí de entre 15 e 17 e a mínima vai ocorrer no final do domingo, já na parte da noite, deve chegar ali ao redor dos 9 e 10 graus. Semana que vem, alguns dados colocam o predomínio do tempo seco na região, com bastante frio ao longo da semana, viu? Temperaturas que voltam a ficar abaixo dos 5 graus, talvez lá entre a terça e a quarta aparece alguma instabilidade localizada, mas no restante da semana é o tempo seco predominando, com noites e madrugadas bem frias. O frio mais intenso aparece lá para sexta-feira, quando teremos temperaturas negativas, né, potencial para temperaturas negativas. Sexta e sábado da semana que vem.
1: Tá aí, então, são 6 horas e 41 minutos, a temperatura aqui segue nos 5 graus centígrados. Então, tá aí a previsão do tempo, né? Possibilidade de mais chuvas no domingo, amanhã. Então, vamos acompanhar por aí. Depois, o tempo segue aí mais firme, frio, né? E a gente vai, então, acompanhando por aí. Hoje tem uma possibilidade de chuva também, pequena, mas tem. Então, entre hoje e amanhã, a gente deve ter chuva, podendo ter acumulados maiores aí, conforme trouxe o Luiz Fernando Natigal por aqui. Nós vamos trazendo música aqui novamente, sempre Arriba e Adelante, com Rogério Vijagrã, e também Rodeio de Marca Grande, atendendo o pedido aí do Gilberto Londero, com Enio Medeiros.

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Lembramos também que o boi tem que cruzar com a armada cerrada ou cerrando lá na raia do 100 metros. 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
1: Bom dia, são 6 horas e 49 minutos. A temperatura segue aqui nos 5 graus centígrados e a gente segue por aqui também, trazendo aí então um rodeio de marca grande com o Enio Medeiros e também a gente ouviu Sempre Arriba e Adelante com o

0: Da resolução do Conselho Monetário Nacional. A norma alterou o cronograma de utilização do sistema do Programa de Monitoramento do Desmatamento por Satélite, o PRODES, nas análises de financiamentos agrícolas e adiou a aplicação imediata das restrições previstas para este ano. Nos últimos anos, a conformidade ambiental passou a ocupar papel central no acesso ao crédito rural. Além da capacidade financeira do produtor, instituições bancárias e cooperativas passaram a considerar informações ambientais dos imóveis rurais antes da liberação dos recursos. A análise é feita por meio de monitoramentos automatizados e da consulta a bases de dados oficiais, entre eles o PRODES. Segundo especialistas, a adoção dessas ferramentas tem aumentado a burocracia e, em alguns casos, inviabilizado operações de financiamento devido a apontamentos de irregularidades. De acordo com o advogado Roberto Bastos Guigino, da HBS Advogados, é fundamental que os produtores mantenham atualizadas as informações do Cadastro Ambiental Rural, o CAR, e demais plataformas consultadas pelas instituições financeiras. Guigino reforça que, se houver divergências, o agricultor passará a ser tratado como um presumido infrator ambiental, tendo seu acesso aos recursos negado.
1: A norma estabeleceu regras de transição claras sobre os documentos que serão aceitos como prova de regularidade, em contraposição aos alertas emitidos pelo sistema. Também estabeleceu a dilação do prazo para aplicação das novas exigências. Portanto, é recomendável que os produtores realizem diligências para a conformidade socioambiental de suas propriedades rurais.
0: Guigino aponta que uma das principais críticas ao uso do PRODES está na incapacidade do sistema de diferenciar supressões legais e ilegais da vegetação nativa. Segundo ele, a ferramenta identifica alterações na cobertura vegetal, mas não determina suas causas, o que pode gerar registros considerados falsos positivos. Entre os exemplos citados está a enchente que atingiu o Rio Grande do Sul, cujos impactos ambientais podem ser registrados genericamente pela plataforma como supressão de vegetação. Segundo Guigino, a medida oferece maior segurança jurídica e permite que produtores realizem adequações administrativas e documentais. Com a mudança, produtores que poderiam ter o acesso ao crédito negado de forma automática passam a contar com prazo adicional para corrigir inconsistências cadastrais e promover a regularização ambiental de suas propriedades. A partir de 4 de janeiro de 2027, as análises de crédito voltarão a considerar os apontamentos do sistema para imóveis rurais com área superior a 15 módulos fiscais, o que poderá novamente impactar o acesso ao financiamento agrícola. Da agência AgroEffective, Arthur Chagas.
2: Então tá aí, quando são 6 horas e 53 minutos, nós tivemos então a notícia aí trazida pelo Arthur Chagas da AgroEffective, falando aí sobre as questões que envolvem, né, o PRODES e o crédito rural. Então esse prazo aí que foi estabelecido para que os produtores possam buscar isso, a regularidade, quem tiver problema em relação ao PRODES, para a apresentação do crédito rural. Nós vamos seguindo por aqui, nós vamos trazer agora o Desidério Souza com Rincão do Cotovelo e Bugre do Mato com o Xiru Missioneiro aqui nos 98.5 da Rádio Integração. Antes de rodar aí o Bugre do o Rincão do Cotovelo, nós temos o áudio aí do Desidério também, nosso amigo aí que está aqui na nossa programação da 98.5 FM.
3: Alô, amigos ouvintes da Rádio Integração, aqui é o cantor e gaiteiro Desidério Souza, passando aqui para deixar meu abraço a todos os ouvintes da 98.5 deste baita programa do meu amigo Paulo Che, a Conexão Agro. Toca uma das nossas aí, tchê. 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
1: Então tá aí, a gente teve a música do Desidério Souza aí, o Rincão do Cotovelo, e também o Bugre do Mato com o Chiru Missioneiro, esse que foi atendendo o pedido do meu amigo Chiquinho Ritter aí, que nos pediu e deu um bom dia por aqui, ele que tá nos acompanhando desde cedo. Também um abraço pro Éder August, o Japa, que tá lá em Brusque, tá na escuta, nos manda um abraço por aqui. Também a Júlia Rodrigues Hofmeister, também sempre acompanhando aí todo sábado. Uma alegria poder dividir aqui com vocês essa companhia todo sábado aqui nos 98.5 da Rádio Integração. A gente segue por aqui destacando, né, a semeadura também. Nós falamos sobre a canola anteriormente e agora sobre a semeadura do trigo, que avançou na maior parte das regiões produtoras e alcança cerca de 70% da área projetada. Favorecida pela redução dos volumes pluviométricos nas últimas semanas, embora áreas com elevada umidade do solo ainda apresentem ritmo mais lento, as lavouras implantadas estão com bom estabelecimento e desenvolvimento vegetativo inicial e emergência uniforme. Então tá aí, a projeção da Emater é de 814 mil hectares, com uma redução aproximada de 30% em relação aos 1.166.000 hectares do ano passado. Então essa aí, a cultura do trigo, dentro das culturas de inverno aí, com uma redução de área plantada. Nós vamos ao Sindicato dos Trabalhadores Rurais, José Solon, vamos ligar para ele por aqui, e já estamos te chamando aí, Solon. Então, logo em seguida, o Solon entra ao vivo aqui também na Rádio Integração.

0: Na Rádio Integração, acompanhe agora as informações do Sindicato dos Trabalhadores Rurais de Restinga Seca. O irmão que dirige o
1: trator. Bom dia, companheirada. Bom dia muito especial para os nossos agricultores e agricultoras. Estamos aqui para mais um programa do Sindicato dos Trabalhadores Rurais nesta manhã de 27 de junho, manhã fria novamente. A inverno velho, bagual estendido, né? É bom para os pomar de frutas que estão formados. Tem um período maior de dormência, pode ser que dê mais fruto. 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Lembrando que logo em seguida das nossas informações aqui, teremos um áudio do presidente da FETAG com os informes da semana. Coisas que não são muito boas, não se encaminham muito bem. Também temos que falar para ver o descaso que fazem com os nossos agricultores que querem negociar os seus pleitos e está bastante difícil. Lembremos então aqui no nosso dia a dia, que muitas vezes se repete e repete nos programas do sindicato, as mesmas informações, mas a gente percebe que está andando devagar e isso pode causar problemas para os nossos agricultores e criadores, enfim. Por exemplo, falo da declaração do rebanho, ainda as informações que temos que falta bastante gente fazer essa declaração. E termina o prazo no dia 30 de junho, né? Semana que vem. E na segunda-feira de tarde, por exemplo, já vai dar uma parada devido ao jogo da Copa, que o pessoal está gostando de assistir, e vai ser num horário bem complicado, 2 da tarde. Já estão anunciando aí, órgãos públicos estão tudo parando. Nós vamos estar lá no sindicato. Então, quem quiser levar também os seus talões de produtor, estaremos lá para fazer. E a declaração do rebanho, pessoal, não esqueça, né, de fazer uma corridinha aí na segunda de manhã ainda, até o dia 30 para evitar complicações. O CCIR 2023 já está liberado, já faz um tempo. Quem quiser trazer para a gente atualizar, vamos fazendo. É importante também. E ainda podemos fazer pedido de mudas para o pomar. Quem desejar fazer um pomar, e também frutíferas nativas, florestamento, jardinagem, até o dia 12 de agosto será a entrega. Os pedidos, é melhor dizendo, até o dia 8, 9, por ali. Então, pode ser feito aí. Estamos, então, numa média de, voltando ao salão de produtor, de 30 a 35 talão por semana, suposto que ainda tem muita coisa por fazer, né? E muitos deles chegam faltando contranotas, aí a pessoa tem que voltar outro dia, trazer contranotas, então cuidar primeiro isso ali, para que a gente possa fazer o trabalho de vocês aí, e deixar tudo redondinho. Vamos ouvir agora então o presidente Eugênio Zanetti.
2: Olá, agricultora, aqui é o Eugênio Zanetti, presidente da FETAG, passando aí para atualizar as informações da semana e também as perspectivas da próxima semana. Nesta última quinta-feira, dia 25, saiu 2 resoluções do Conselho Monetário Nacional, onde altera o manual de crédito 264, onde agora fica bem claro que os bancos ficam a seu critério, né, a prorrogação das parcelas de custeio e de investimento. Isso aí para nós é um absurdo, né? Isso aí protege o sistema financeiro. E qual é a proteção que está sendo pensada para os produtores rurais? O seguro sendo abandonado, o proagro que não atende mais as necessidades do produtor, e o produtor está ali à mercê agora dessas resoluções. Claro que nós, enquanto FETAG, sempre orientamos os agricultores que têm condições, que tiveram safra, sempre a melhor opção é fazer o pagamento para evitar o efeito bola de neve e depois não conseguir pagar. Agora, os agricultores que não conseguiram pagar, precisamos encontrar uma solução. Então, essas medidas aí anunciadas né, essa redução do Conselho Monetário Nacional, que praticamente só protege o sistema financeiro e não traz nenhuma proteção para os agricultores. Na próxima semana estaremos indo a Brasília, onde na terça-feira estaremos acompanhando o anúncio do Plano Safra e também as negociações ali, a previsão de que o presidente da Casa da Câmara, Hugo Mota, coloque em votação o PL 5122, que daí sim, daí traz um alento, traz um prazo para o produtor pagar e também uma taxa de juros condizente com a realidade da nossa agricultura. Estaremos firmes, fortes, atentos para que os nossos produtores, os agricultores, especialmente os familiares, sejam atendidos aí por essas medidas. Não gostamos dessa resolução do Conselho Monetário Nacional, principalmente nessas que altera as resoluções, que só protege o sistema financeiro e não traz nenhuma proteção para os agricultores. Quanto ao Proagro, a mudança não é tão prejudicial assim, ela aumenta o rigor da fiscalização, que nós concordamos que tem que ter a fiscalização. Agora, precisa de uma redução das alíquotas, precisa daquela alíquota de equilíbrio, principalmente que elas sejam reduzidas, porque está inviável para o produtor acessar, né, o Proagro no nosso país. Então, precisamos evoluir nesses pontos que são muito importantes aí para a continuidade da agricultura.
1: Ah, então foi as informações do presidente da FETAG do que está acontecendo e o que, que o movimento sindical está sempre atento, correndo atrás. Tenham todos um abençoado sábado, um bom final de semana, bom dia.
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Nós vamos retornando por aqui quando são 7 horas e 17 minutos. A temperatura segue aí nos. Agora baixou para 4 graus, né? Normalmente é por aí. Começa nos. Numa temperatura e baixa logo em seguida. Esse horário é a hora que dá aquela baixadinha, então 4 graus centígrados. Nós vamos mandando um abraço aqui, um bom dia pro Maurício Rockenbach, que está nos acompanhando por aqui, também pro meu amigo Rafael Sebem, que está lá no Campo Seco, em Dom Pedrito, Rosário do Sul, lá na divisa entre os dois municípios, está lá também sempre nos acompanhando. Sexta e sábado é o dia que ele está, ou às vezes ele está lá no Jaguarão, agora está no Dom Pedrito e Rosário, ele anda por aí campeando sempre pelo nosso estado. E o coisa já tinha chateado dele aqui antes, o Chiquinho Ritter, dizendo que ele só acordava depois das 8, mas agora ele deu aí com a sua graça aí no nosso programa. Então a gente segue por aqui, trazendo, né, mais informações sobre o que há pouco aí no horário do Sindicato dos Trabalhadores Rurais o presidente da FETAG trouxe, que foram as alterações que o Conselho Monetário Nacional publicou, né, as resoluções 5.314 e a 5.315 de 2026, essa resolução 5.314 reclassifica as fontes de recursos em controladas e não controladas e condiciona a prorrogação das dívidas rurais à conveniência da instituição financeira e veda financiamentos com recursos direcionados e controlados para projetos com supressão de vegetação nativa. Então essa é a resolução aí que deixa, né, a prorrogação conforme a conveniência da instituição financeira. Então, muito cuidado aí nas negociações, né? O produtor tem que estar atento, porque isso pode fazer com que a instituição exija aí outras garantias, enfim, algumas mudanças aí para prorrogar o seu crédito. Então, o produtor tem que estar atento nessa questão, e é isso que ele estava criticando por aqui, o que a gente concorda aí, né? Porque a corda está sempre mais arrebentando para o lado que pode menos, que é ao lado do produtor. E a resolução 5.315, que atualiza as alíquotas do Proagro e permite vistoria única em perdas de alta gravidade com exigência de georreferenciamento das fotos. Isso então altera aí a parte mais de fiscalização, né, como ele falou, o que é uma questão que acontece. Mas essa questão da 5.314, o produtor precisa ficar atento aí nas suas renegociações, enfim, cuidar essas questões aí que envolvem a renegociação do seu crédito rural. Então a gente precisa trazer essas informações e o produtor precisa estar atento nestas questões. E a gente segue por aqui, trazendo aí, depois de muitas informações, mais uma rodada de música, e vamos trazer aqui um Churrasco de Fronteira com Leonel Gomes e Noite de Geada com Júlio Saldanha.

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1: Então tá aí, 7 horas e 29 minutos, acabou de virar aqui, são 4 graus centígrados aqui na Rádio Integração e a gente teve por aí noites de geada com o Júlio Saldanha e antes um churrasco de fronteira com Leonel Gomes. Nós vamos seguindo por aqui, logo em seguida vamos trazer o Diego Boeira aí, que é da Águia Fertilizantes, falando sobre o fosfato gaúcho. E antes disso nós vamos ouvir mais uma rodada de música por aqui. Tudo vem do campo, a pedido do meu amigo Gilson Murilo Severo, vereador lá do Formigueiro, está nos acompanhando, está na beira do fogão, tomando um mate lá no Jacuí, e também Chiquita com Iedo Silva. Então tudo vem do campo, Chiquita e Bordoneio, Chiquita com Iedo Silva, e logo em seguida nós vamos trazer a entrevista, o destaque do dia de hoje.
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1: São 7 horas e 37 minutos. A temperatura agora voltou para os 5 graus aqui nos estúdios da Rádio Integração. E nós estamos por aqui, entrando agora com a nossa entrevista do dia de hoje, com o meu amigo Diego Boeira, que é o diretor lá da Águia Fertilizantes, que está aí com a produção do fosfato natural aqui, né? Lá prospectando lá em Lavras do Sul, sendo industrializado ali em Caçapava, né? E nós vamos chamar agora aqui... Ah, sim, vamos lá, vou desligar minha música aqui. Agora sim, agora vai dar certo, tava com a música ligada aqui no mesmo computador. Vamos lá, então o Diego tá aqui conosco e eu quero agradecer aí, Diego, tua participação por aqui, a tua presteza de nos atender nesse dia de hoje, falar um pouco aí, né, sobre os desafios da Águia, sobre o produto, enfim, sobre tudo isso que é, sobre a importância, né, de nós termos também aqui na nossa região uma indústria de fertilizantes que tá gaúcha, com um fertilizante gaúcho, né? Quando nós vemos todo esse desafio, inclusive no dia de hoje, né? O próprio editorial aí, a opinião editorial do grupo RBS, da Zero Hora, traz aí os desafios, né? Fertilizantes, um gargalo a ser resolvido, e destaca aí, né? A fábrica da Petrobras lá, que está sendo, foi lançada, que vai começar só lá em 2028, 27, 28 as operações lá no Mato Grosso, mas também traz o destaque aqui para essa operação da Águia Fertilizante. Seja muito bem-vindo ao nosso programa Conexão Agro aqui na Rádio Integração, desde já, e bom dia aí, Diego.
2: Bom dia, Paulinho, é sempre um prazer falar contigo e os ouvintes da Rádio Integração. Enfim, a gente está num momento desafiador do agro brasileiro, do agro mundial. A gente já vinha com o preço dos fertilizantes fosfatados já pressionado pelo preço do enxofre desde 2023. Afinal de contas, a demanda mundial por enxofre está muito alta. Os carros elétricos passaram a ser consumidores de enxofre para questão das baterias. E é uma indústria de alto valor agregado, então essa indústria, se o preço subir $20, $30 a mais, $30 a mais, não muda muito a conta de custo deles, mas o fertilizante fosfatado é absolutamente dependente do enxofre e mudou o preço, já vinha mudando e agora, obviamente, com essas restrições no Estreito de Hormuz, mudou mais ainda. O enxofre passou de... ele historicamente estava em $200 a tonelada, começou a 300, 350, 400, 450, parecia que ia estabilizar em 450 como um preço global por conta do aumento da demanda. E aí, com esse problema todo da guerra, pulou para R$ 1.100, R$ 1.200 a tonelada e praticamente inviabilizou o uso de fertilizantes químicos. O MAP, que é a referência que o produtor tem mais de preço assim, internacional, já está em $5.200 a tonelada. O superfosfato triplo, R$ 4.200, R$ 4.300. E o super simples não existe. A gente tem feito pesquisas aí, muito raramente alguma revenda apresenta preço, o pessoal não tem apresentado nem preço. Então é um momento difícil e a gente chega aí no mercado com uma solução aqui para o Rio Grande do Sul desse fosfato natural. Eu sempre destaco, né, que mesmo que a gente não tivesse em crise, o nosso fosfato natural, como ele é de liberação gradual, e nós podemos falar um pouco sobre isso também, ele, quando o produtor não consegue elevar o pH do seu solo acima de 5.6, 5.7, 5.8, o ideal é 6, né? De 6 para cima, mas ele vai ter uma absorção, vai ter uma perda aí do fertilizante químico que vai ficar ligado aí nas argilas e no alumínio e no ferro do solo, presentes no solo. ele vai ter uma perda aí de 60% do fertilizante químico que ele coloca. E o fosfato natural, como ele tem a liberação gradual, na medida ele vai liberando mais gradualmente, e a planta vai enxergando aquele fósforo por mais tempo e vai absorvendo. Os solos de 60% ou 70% do Rio Grande do Sul são naturalmente ácidos, em muitos lugares aí, mesmo com calcário, não se consegue chegar em pH superior a 6. Então, ele entra muito bem, e não é nem porque a gente está num momento de crise e de guerra. Em qualquer momento, quando a gente tem solos ácidos, os fosfatos naturais, eles têm uma resposta feita de grãos em culturas anuais, muitas vezes superior às fontes químicas, né? Às vezes as pessoas falam: ah, esse produto é muito bom, pastagem, que seria uma cultura perene que beneficiaria. Ele é importantíssimo para culturas anuais. Obviamente, ele tem o seu posicionamento, né? E ele tem que ser bem recomendado, precisa fazer análise de solo. Isso é o que a gente, hoje em dia, todo agricultor faz. Eu acho que ninguém mais planta cegas, né, sem conhecer o que que tem ali. Mas ele é uma ferramenta muito importante, e em preço é indiscutível. Ele é mais barato também, né? E a gente não depende, Paulinho, de porto, de dólar, de Estreito de Hormuz, porque a gente está aqui no Brasil, todos os nossos custos são internos. Talvez o único custo que nos abale, mas esse está abalando todas as cadeias produtivas, é o óleo diesel.
1: Sim.
2: Esse está abalando o produtor na veia também, né? Mas a
1: Sem dúvida.
2: gente já tomou essa decisão. Esse ano a gente não vai fazer. Mesmo que a gente tenha uma alta absurda aí no óleo diesel, que a gente não imagina que vai ter, e o nosso produto ele é impactado pelo óleo diesel substancialmente, a gente não vai fazer esse repasse para o produtor. A gente já estabeleceu os preços para esse ano, até dezembro, e não vamos mudar esses preços. A gente está numa campanha agora de inauguração, né, que vai até o dia 10 de julho, com descontos aí para compras programadas, mas os preços não vão mudar. O preço que a gente está apresentando hoje para o produtor é o preço que ele vai ter ao longo de todo esse ano. Diferente das fontes químicas, que depende do dólar, a tabela muda mais de uma vez por dia em alguns casos, né?
1: Sim.
2: Se você não fecha de manhã, de tarde talvez não seja mais o mesmo preço. Enfim. É uma pena, né? A gente teve uma colheita boa aí de o arroz, principalmente, um preço muito baixo, infelizmente. O produtor está sentindo, né? Está preocupado com a próxima safra. E a gente está percebendo isso. A gente está sendo muito requisitado para conversar com produtores, com cooperativas aí. O pessoal está querendo entender mais o produto. As cooperativas estão colocando pedidos programados também para já garantir uma fração do fosfatado mais segura para o produtor, né? E a gente está aí à disposição de vocês sempre. Já tivemos algumas reuniões aí com a Cotricel, eu acho que opera mais nessa região aí de Restinga Seca.
1: Cotricel e Campau aqui na região, bastante.
2: Né?
1: Isso.
2: Arrozeira CPNs também,
1: Sim.
2: já estamos bem avançados aí nas negociações. Devem trabalhar com produto também. Então a gente está satisfeito. Vamos fazer também um trabalho a campo, com os associados das cooperativas, para ajudar nessa recomendação técnica, ajudar nesse posicionamento. A Cotrisul já tem produto, já programou as entregas para esse ano também. Então a gente está vendo aí que o produto está sendo bem aceito, né? Esse trabalho é de longa data. A Águia começou esse projeto em 2011. Em 2015, o licenciamento ambiental, e em 2019 nós iniciamos os testes agronômicos em vários tipos de solo pelo Rio Grande do Sul afora, em várias culturas, sempre com excelentes resultados. E fizemos uma infinidade de testes. Cada dúvida que aparecia, a gente ia lá e promovia um teste a campo, em parcelas, né? Aí testamos pH ácido, pH corrigido, Testamos incorporado, não incorporado, aplicação durante o plantio, antes do plantio. Então, todas as dúvidas aí a gente foi esclarecendo e foi entendendo o comportamento desse produto ao longo do tempo.
1: Tá
2: Então, hoje ele é um
1: certo.
2: produto que está bem maduro, ele está chegando com um posicionamento bem claro, a gente está bem preparado para ajudar o produtor a posicionar esse produto no rol de possibilidades aí que se tem para o fertilizante fosfatado.
1: É, eu acho que, sem dúvida, é importante a gente poder estar falando e trazendo, né, as informações. Nós já trouxemos lá no lançamento de vocês, quando estivemos acompanhando lá na Expo Direto, enfim, e outras notícias no decorrer desse período. Mas agora, com a fábrica em funcionamento, com tudo acontecendo, e como tu destacaste por aqui, né, os pedidos, enfim, como é que o pessoal tem essa dúvida, né, dessa questão da liberação gradual, do funcionamento dele? Né? Então, hoje o pessoal fala muito realmente nessa questão do uso para pastagem, enfim. Podia nos falar um pouco sobre essas questões, fazer falar sobre como ele tem se comportado aí com culturas, o resultado, um pouco, algumas coisas nesse sentido, Diego?
2: Sim. Essa nossa, praticamente aí de Santa Maria para baixo, a gente tem só naturalmente ácidos em todo o Rio Grande do Sul, né? Eu destaco isso porque nesses solos, o fosfato natural, em todos os testes que nós fizemos, ele entrega na colheita de grãos de culturas anuais, como arroz, soja e milho. O milho a gente testou menos, mas a soja está muito, muito testada. Ele entrega uma colheita de grão superior, com um custo mais baixo. Em pH corrigido, a gente posiciona ele da seguinte forma: a cultura é anual, é soja, por exemplo. O produtor já está com níveis adequados de fósforo, já faz um trabalho de longo prazo, pode entrar com fosfato natural como uma manutenção. Aí, outro exemplo, região está com um pH corrigido e os fósforos estão baixos e vai entrar com soja, precisa de resposta imediata. Em pH corrigido, ele vai liberar, ele tem bons resultados também, mas ele fica um pouquinho abaixo dos fertilizantes químicos na hora da colheita de grãos. Em casos. No arroz mesmo, a gente percebeu que mesmo ele ficando um pouco abaixo, economicamente ele é mais vantajoso. Porque o abaixo dele, a gente está falando aí 7, 8, 9 sacos por hectare abaixo, né? Então, quando você coloca isso na conta, essa colheita a menos que ele faz em pH corrigido, ainda quando faz a conta na ponta do lápis do custo, ele ainda fica mais barato. Então, isso também é uma coisa que a gente ajuda a posicionar, né? Ele funciona em pH corrigido, mas se a necessidade de fósforo é alta e imediata, aí me recomenda usar para reduzir custo parte do químico e parte do fosfato natural, né?
1: Ah, perfeito.
2: Se a exigência

0: E ele, em 2, 3 anos, quando ele fica abaixo das fontes químicas, ele acaba alcançando, porque ele tem essa liberação gradual e parte do fósforo continua se tornando disponível ao longo do tempo. É uma comparação, claro, o teu público é qualificado aí no agro, né? Talvez não precisasse ser tão didático, mas uma comparação que eu faço é da fonte química em solo ácido e até às vezes em solo corrigido, se o pH estiver abaixo de 6, é o seguinte: é você colocar um MAP, por exemplo, com pH abaixo de 6, é colocar a comida toda que uma pessoa come em uma semana em cima da mesa e dizer: come o máximo que tu puder, porque depois não vai ter, entendeu?
1: Sim.
0: É, porque depois não vai ter, porque rapidamente ele combina. Como o fosfato químico ele é muito solúvel, ou a raiz enxerga e pega, ou ele fica neutralizado pela argila e pelo alumínio ferro. Então, ou comeu ou perdeu, não tem
1: Sim.
0: escolha, entendeu? E não vai liberar de novo aquilo ali. O fosfato natural não, ele vai liberando parcelas menores, a raiz vai buscando aquilo que ela precisa e ele vai liberando de novo, ela vai buscando mais um pouco, ele vai liberando de novo, ela vai buscando mais um pouco. Então isso é historicamente sempre se considerou essa ação lenta como uma coisa negativa. E hoje em dia, isso foi muito estudado, principalmente nos últimos 20 anos, e a visão hoje é completamente diferente. Essa liberação lenta ou gradual, ela é uma grande vantagem em diversas situações, né? Então, mas obviamente não é a solução para todos os problemas do mundo. Então, a gente tem que posicionar o produto. A gente procura ajudar os agricultores a analisar a interpretar suas análises de solo e posicionar esse produto, que a gente quer ter um compromisso com o produtor de que vai dar o resultado que ele espera, né? Então a gente sempre alerta nas situações: ó, essa situação aqui talvez seja melhor tu usar a fonte química. Nessa outra aqui, a gente te afirma categoricamente que o fosfato natural vai dar resultado. Então, a Águia chegou no Rio Grande do Sul, Paulinho, para trabalhar durante décadas. Então, a gente tem um compromisso muito forte com o agricultor do gaúcho, nós vamos estar junto ao longo de décadas. Então, nós não chegamos aqui para vender um fosfato que nós vamos vender um ano e depois nunca mais a gente vai aparecer ali.
1: Claro.
0: Não, é uma empresa que chegou para ficar, já está estabelecida no do Sul há 15 anos e em Caçapava já desde 2018, né? Então, a gente já tem uma história na região. E agora a gente está entrando definitivamente para dentro do mercado do agro aí para ser parceiro, sem dúvida nenhuma.
1: Tá perfeito. Vocês estão hoje com a prospecção em Lavras e a fábrica em Caçapava. E agora vão ter os investimentos para ampliar a produção lá em Lavras também, né?
0: Isso, a gente está nesse primeiro momento, até para começar, para entrar rápido no mercado, nós optamos por alugar uma fábrica de fertilizantes que estava operando com um fertilizante granulado da empresa da Goberto Barcelos. A gente arrendou essa fábrica por 20 anos e ela nos permite entrar rápido em produção. Enquanto a gente inicia, a previsão é janeiro, fevereiro, iniciar a construção de outra fábrica em Lavras do Sul, do lado da mina em Lavras, né? Mas a fábrica alugada em Caçapava ela é estratégica para a Águia, porque nós temos outras duas jazidas de fosfato já identificadas em Caçapava do Sul. Uma delas está a 1.800 metros de distância dessa fábrica alugada e a outra está a 12 quilômetros, então é muito perto, né?
1: Perfeito.
0: Então para a gente é. E Caçapava é um hub logístico importantíssimo, né? Daqui.
1: Sim.
0: Aqui a gente conecta com o Brasil, com o Uruguai, com a Argentina, com todo o Rio Grande, com Porto Grande. É muito importante para a gente fazer essa distribuição a partir de Caçapava do Sul.
1: Além de já ter toda a logística do calcário aí, né, e essa expertise toda, né, que Caçapava
0: Exatamente.
1: possui.
0: É a mesma. A rede de comercialização, né, e de logística e de distribuição é a mesma, né? Então. Tudo aquilo que já está no dia a dia das cooperativas, né, do frete de

0: entorno do porto subir com calcário, o fosfato está ali, né, no mesmo lugar, junto das empresas, tá? A nossa operação entre a operação da FIDO e da DB, né? Então,
1: Sim.
0: tá no miolo ali das empresas de calcário. Então, essa logística está estabelecida e isso nos favorece bastante também, né? E favorece também os produtores que passam por Caçapava em direção ao porto para pegar o frete de retorno, né?
1: Sem dúvida. Mas é isso. Então é isso, Diego. A gente quer te agradecer aqui e deixar à disposição aí para mais algum recado, né? Acho que é importante a gente poder manter esse contato aqui, deixar o nosso microfone, tanto do programa quanto da Rádio Integração, em outros momentos também, sempre à disposição de vocês, né? A rádio é muito segmentada e trabalha muito a questão do agronegócio aqui diariamente com notícias, com informações, participando aí sempre de muitos eventos também voltados ao agro. E nós seguimos à disposição aqui e deixar o teu recado final aí.
0: Bem, Paulinho, eu que agradeço o interesse de vocês e os agricultores aí que são ouvintes da rádio e tiverem interesse em saber mais sobre esse produto. Tem os nossos contatos nas redes sociais, hoje em dia isso é fácil de localizar. E quem é associado da Cotricel ou da Cotrisul, essas cooperativas vão com esse produto, e os agricultores podem procurar diretamente as cooperativas e a gente vai ter maior prazer em prestar assistência para todos aí que estiverem comprando dessas cooperativas e, obviamente, diretamente da Águia também. Mas as cooperativas, elas vão ter uma vantagem a mais para o produtor aí. A gente está fazendo negociações de forma que posicione bem as cooperativas no mercado para trabalhar com esse produto.
1: Tá certo. Obrigado aí mais uma vez, Diego. A gente segue à tua disposição aqui, da Águia, enfim, de todos vocês, para trazer informações e nós voltamos a conversar aí nos próximos programas. Grande abraço.
0: Um abraço, tchau, tchau.
1: Então tá aí, nós tivemos a participação do Diego Boeira, que é diretor da Águia Fertilizantes, né, que tá com o fosfato natural prospectado a partir de lavras. E é uma informação importante a gente trazer aqui para o produtor, porque é uma opção, né? Claro que ainda tem muito conhecimento pela frente, o pessoal está ainda conhecendo, aplicando o produto, já tem as pesquisas, como ele destacou por aqui, e a gente também está trazendo sempre a informação do que está acontecendo no agro. Não podia deixar de trazer aqui também essa questão importante, que é que a gente fala sempre, e ele frisou muito aí na entrevista as questões dos solos, né, do nosso solo mais ácido, enfim, da importância do calcário também dentro de tudo isso, e a gente tem sempre frisado aqui no programa e trazido principalmente na Dica do Agro, as questões que envolvem a aplicação do calcário, principalmente nesse período aí de entre safra, agora no período de inverno, enfim, melhorando o solo para poder vir as culturas de verão logo em seguida, que é o forte sempre da nossa região. A gente segue por aqui, trazendo destaque. Nós vamos trazer de novo aí a previsão do tempo para o pessoal que não escutou lá no início, que não chegou depois aí no programa. Então vai rodar a previsão do tempo para hoje e para os próximos dias aqui com o Luiz Fernando Natigal. Seja bem-vindo aí, Natigal, ao nosso programa.
2: O sábado é de tempo bom também, só que o aquecimento à tarde vai ser maior. Então, se hoje vai variar entre 17 e 19, no sábado já deve variar entre 18 e 20. Talvez alguns pontos até consiga passar um pouquinho dos 20 graus. E no domingo vai ter aí a instabilidade, viu? Tem previsão de chuva para o domingo. Fica atento, porque tem previsão de chuva forte, raios, trovoada e risco de temporal. As áreas mais ao norte da região central, indo em direção ali a Santa Maria, norte e oeste da região central, já devem ter chuva, talvez chegando na noite do sábado, ali na virada para o domingo. Região de Restinga Seca, muito possivelmente eu acredito que a chuva chegue na madrugada de domingo. Então, domingo é de instabilidade, risco de chuva forte, com volumes elevados. Algumas projeções estão colocando aí os principais modelos numéricos. Coloca acumulado de 50, 60. Tem um só modelo que está destoando. É um modelo que normalmente tem um bom índice. Ele está colocando acumulados até para alguns pontos aí da região central, 80, 90, 100 milímetros. Ou seja, é bastante chuva em alguns pontos aí da região durante o domingo, certo? Mas não é o dia inteiro, não. essa instabilidade perde força durante o período da tarde, e da tarde para a noite já deve parar de chover na maior parte da região. No domingo, com esse quadro de instabilidade, aí varia menos a temperatura, né? Nós vamos ter máximas aí de entre 15 e 17, e a mínima vai ocorrer no final do domingo, já na parte da noite, deve chegar ali ao redor dos 9, 10 graus. Semana que vem, alguns dados colocam o predomínio do tempo seco na região, com bastante frio ao longo da semana, viu? Temperaturas que voltam a ficar abaixo dos 5 graus, talvez lá por, entre a terça e a quarta aparece alguma instabilidade localizada, mas no restante da semana é o tempo seco predominando, com noites e madrugadas bem frias. O frio mais intenso aparece lá para sexta-feira, quando teremos temperaturas negativas, aí, potencial para temperaturas negativas. Sexta e sábado da semana que vem.
1: Então tá aí, né? São 8 horas e 2 minutos, a temperatura segue aí nos 5 graus, mas o sol já começa a aparecer por aqui, então tendência de dar uma esquentadinha aí nos próximos momentos aí durante o dia. Tempo bom, podendo chover, como disse o Luiz Fernando, mais para o fim do dia, né? Para o final do dia, lá na noite, e também podendo ter chuvas aí mais fortes nos próximos dias, amanhã, né, no domingo, e depois o tempo melhorando novamente. Então, temos que ficar atento aí, né, ao tempo, ao clima, o que vai acontecer, né, sempre as previsões também, aos alertas que são emitidos aí, seja pelos municípios, seja por outros aí órgãos, pela Defesa Civil, né? Então, a gente segue por aqui. Mandar um bom dia aqui para o nosso amigo Clóvis da Luz, está sempre na escuta por aí, deve estar tomando um chimarrão. Pra mãe, a Mara tá por aí também. 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Vou mandar um abraço aqui também pro Guerra, né? Pro Vicente Guerra, que está sempre acompanhando aqui a Rádio Integração, nos mandou mensagem. Também o Jorge Guedes também está aqui, nos mandou mensagem também. Bom dia por aqui. Uma alegria poder contar com a companhia de todos vocês que nos acompanham por aqui nos 98,5 da Rádio Integração. Vamos lá, a gente já conversou bastante por aqui, ouviu aí as entrevistas. Nós vamos trazer por aqui Ronco das Oito Baixos com Pedro Hortácio e Ataca as Éguas Salvador com Volmir Martins.

0: São 8 horas e 11 minutos, quase virando aqui já para as 8 horas e 12 minutos. Nós tivemos aí Ronco das 8 Baixos com Pedro Hortaça e Ataca as Éguas Salvador com Vomir Martins. E a gente segue por aqui, trazendo também aí o nosso abraço pro Biso lá da Grigoleto, Luiz Grigoleto, patrão lá do CTG. Passo da Porteira, do Santuário, também para a Marli, que nos ligaram aqui, que nos acompanham todo sábado aqui pelo Conexão Agro, na Rádio Integração. Uma alegria poder contar sempre com a companhia de vocês. Um grande abraço, obrigado aí pelo carinho de vocês também aqui com o nosso programa, enfim, com a família, com todo mundo. Um grande abraço aí para vocês. E a gente segue por aqui trazendo agora o deputado Heitor Xu, que vem na sua última participação aqui no nosso programa, né? Depois entramos no período que é vedado a participação aí de candidatos, pré-candidatos, e ele está por aí trazendo as informações de Brasília no dia de hoje. Seja bem-vindo aí, deputado Heitor.
1: Meus amigos do Rio Grande, em especial Paulinho Salerno, ouvintes da Rádio Integração. Hoje encerro um ciclo importante na rádio. Por causa da lei eleitoral, termino minha participação no teu programa. Muitíssimo obrigado por esse espaço, pela confiança e oportunidade semanal de trazer informações de projetos e leis em debate no Congresso Nacional. Pelo fato de ser pré-candidato à reeleição a deputado federal, preciso me afastar dos microfones. Minha gratidão, Paulinho, pela oportunidade ímpar de falar para teus milhares de ouvintes na região todas as semanas. Agradeço a direção, aos comunicadores e técnicos, em especial aos ouvintes, que muitas vezes me dizem: "Oxu, ouvi você falar na rádio." Isto é muito gratificante. Muito obrigado a todos. Como pré-candidato, não vou poder falar, mas como deputado federal, estarei presente e à disposição de todos vocês. Um fraterno abraço e saúde a todos.
0: Então tá aí, foi a participação, né, encerrando aqui. Ele esteve aqui também pessoalmente semana passada, a gente o recebeu aqui no programa. Agradeço aí pela sua participação por aqui. Não vai poder participar, né, comunicando, trazendo essas informações, mas vai estar sempre aí, tenho certeza, nos abastecendo de informações também daquilo que acontece em Brasília e fazendo o seu trabalho aí na defesa, né, do pequeno produtor, de todo esse trabalho que o deputado Heitor sempre fez. Um abraço, obrigado aí, deputado, pela sua participação aqui na Rádio Integração, sempre nas manhãs de sábado conosco. E a gente segue por aqui, trazendo agora De Compadre com o Robson Garcia e Milonga Abaixo do Mau Tempo com José Cláudio Machado.

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7: São 8:30, nós estamos indo aí para a parte final do nosso programa. A temperatura, ela segue nos 5 graus, começamos em 5, baixou para 4, ó, 7 graus, mudou aqui agora. Então tá aí, atualizou, 7 graus, tá subindo, né? Sol chegou, temperatura vai subir, mas ainda é frio, né? E a gente segue por aqui. 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
7: Então tá aí, a nossa dica do agro de hoje é o lançamento do novo Plano Safra. O Plano Safra 26-27 deve ser anunciado dia 30 de junho. Essa é a expectativa para esta semana aí, que seja no apagar das luzes, né, do junho de 26, seja lançado o Plano Safra 26-27. E passe a valer já aí no mês de julho. Então é importante que o produtor, né, esteja aí, ele pode ser lançado até 1º de julho também. Então, mas a princípio é 30 de junho, né, e a previsão é que tanto o Plano Safra da Agricultura Familiar quanto da Agricultura Empresarial sejam apresentados no mesmo dia. A definição do possível cronograma ocorre no momento em que as equipes técnicas do Ministério da Agricultura, o MAPA e do Ministério do Desenvolvimento Agrário e Agricultura Familiar, o MDA, finalizam os ajustes orçamentários junto ao Ministério da Fazenda. O valor pedido pelo agro versus o valor sinalizado pelo governo. O valor pedido pelo agro, né, a partir da Confederação Nacional da Agricultura e Pecuária do Brasil, apresentou formalmente ao Ministério da Agricultura uma proposta de 623 bilhões em recursos financiáveis para o novo Plano Safra. Esse valor, segundo a CNA, não inclui as cédulas de produtor rural. Além disso, o montante apresenta um pedido de aumento significativo de 53,5% em relação ao total disponibilizado no ciclo 25-26, quando foram anunciados 405,9 bilhões. De acordo com a apuração do ex-presidente do Banco do Brasil e colunista do Canal Rural, Fausto Ribeiro, o Plano Safra 26-27 deve ser de 652 bilhões. O valor significaria um avanço de cerca de 10% frente ao total disponibilizado na safra passada. As atenções, contudo, se voltam para as condições a serem disponibilizadas. Nesse cenário, especialistas alertam para restrições fiscais e ambientais, o que deve impactar o crédito rural. Então tá aí, a nossa dica de hoje é que o produtor agora fique atento aí para o lançamento do Plano Safra e que possa se adequar aí com as melhores linhas, possa achar aí a melhor solução para a implementação da sua safra 26-27. Claro, a gente sabe, enfrentando todos os problemas e esperando aí também que possam ser anunciadas, além dessas medidas, outras medidas nas questões de renegociação. As entidades rurais, as entidades representativas do setor também estão se organizando para estarem em Brasília, como ouvimos aqui anteriormente pelo presidente da FETAG, mobilizadas pela votação do PL 5122 na Câmara dos Deputados. Então, a nossa dica é que todos fiquem atentos e acompanhem aí o decorrer desta semana com o lançamento do novo Plano Safra e os próximos passos em relação às renegociações que acontecem, além de também ficar atento aí, porque houveram mudanças pelo Conselho Monetário Nacional, duas resoluções aí em relação às questões que envolvem o crédito agrícola, uma envolvendo o Proagro na fiscalização e a outra envolvendo aí a negociação com os bancos, dando mais aí liberdade para os bancos terem aí condições de exigir novas garantias, o que é preocupante para o setor. 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

Nós retornamos por aqui quando são 8 horas e 36 minutos, a temperatura nos 7 graus e a gente segue por aqui trazendo aqui o abraço para Cleone da Silva Silveira, mandando seu bom dia por aqui. Também a Jussara mandou aqui o seu bom dia, o Odacir Castro lá de Mariano Moro, ele que é natural de Restinga, mamora lá em Mariano Moro, perto de Erechim, também pedindo para rodar aqui Miro Saldanha, Motivos. Vamos ver se a gente consegue rodar ainda aqui no programa, meu querido. A gente está por aqui agora chegando para o final, mas vamos tentar botar na programação. Também o Luca está aqui nos mandando o seu abraço, seu bom dia e falando da previsão do tempo, né? Então, tá falando aí, ó, a previsão de 20 a 40 milímetros de chuvas, né? E também fala em pancadas de chuva quase todos os dias. Vamos ver o que acontece aí, né, Lucas, se vai ser por aí mesmo, como é que as coisas vão se encaminhar, né, nessa semana. Mínima de 4 graus, máxima de 18, com pancadas de chuvas hoje à noite, né? Então tá aí também trazendo o seu chasque aqui da previsão do tempo. Um abraço aí, obrigado sempre pela companhia. Também o Reinaldo Kiefer, que nos mandou mensagem lá cedo da manhã, não vi aqui, Reinaldo, te peço desculpas, mas tá aqui lá de Candelária, tá ouvindo pelo rádio a programação 100%. Um abraço aí, Reinaldo, muito obrigado pela tua companhia no dia de hoje também aqui conosco. Nós vamos trazer por aqui Miro Saldanha, que foi a solicitação do Mariano Moro aqui, do Odacir. Vamos botar para rodar por aqui. É, Motivos, vamos então achar por aqui, já vamos rodar. Miro Saldanha. Logo em seguida nós vamos rodar. Vou ter que procurar por aqui, não tá aparecendo aqui para mim. Nós vamos achar e depois a gente roda. Mas então agora nós vamos tocar aqui Tropeiro, Doma e Tropilha, do Porca Velha, e De Boca em Boca com Luiz Marenco.

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1: São 8 horas e 46 minutos, já virando para os 47 minutos por aqui, a temperatura nos 8 graus, ó, deu uma subida, embora o sol tenha se escondido atrás das nuvens, mas a gente segue por aqui. E ouvimos De Boca em Boca com Luiz Marenco e Tropeiro, Doma e Tropilha com Porca Véia. Um abraço aí a todos que nos acompanham por aqui, está nos acompanhando o Milton lá na Estiva. Também recebemos mensagem aqui dos amigos do Anésimo Vargas, da família aí que estão nos acompanhando também. Um abraço, meu amigo Anésimo, e a todos que nos acompanham também aqui pela Rádio Integração. A Clarice Finger também nos mandou aqui um bom dia no, pelo Facebook, está acompanhando a programação por aqui também. E é uma alegria poder sempre contar com todos vocês que nos acompanham por aqui no Conexão Agro. Vinícius Melo também mandou seu bom dia por aqui. E a gente está aqui, então, no dia a dia, todo sábado, a partir das 6 da manhã, trazendo informações e a boa música para todos vocês. Nós vamos nos encaminhando para o final do nosso programa. Quero aqui agradecer a companhia de todos vocês. Nós temos um boletim da AgroFactory ainda aí, né? Sobre a questão do arroz, né? Vamos rodar então aí, Rafael, trazendo então com o Nestor Tipa Júnior sobre o plano safra 26-27, que pode não alcançar parte dos produtores de arroz se não vier acompanhado de medidas de renegociação de dívidas e redução do custo do crédito. Então, tá aí o nosso destaque por aqui com a AgroEffective, a notícia vinda do Nestor Tipa Júnior.
2: O plano safra 2026-2027 pode não alcançar parte dos produtores de arroz se não vier acompanhado de medidas para a renegociação de dívidas e redução do custo de crédito. A avaliação é da Federação das Associações de Arrozeiros do Rio Grande do Sul, a FEDERARROZ, que aponta a necessidade de repactuação de dívidas agrícolas como essencial ao setor, assim como a subvenção ao custeio agrícola e o seguro rural, também como fatores para definir o acesso ao financiamento da próxima safra. O presidente da FEDERARROZ, Denis Dias Nunes, afirma que o alto endividamento do setor pode impedir a contratação de novas linhas por produtores que dependem do custeio para seguir na atividade. O dirigente cita PL 5122/2023 como uma iniciativa importante, desde que efetivamente chegue a tempo no produtor rural. O projeto autoriza a criação de uma linha especial de financiamento para produtores rurais afetados por eventos climáticos. Para a FEDERARROZ, a proposta precisa avançar antes da operacionalização do Plano Safra, já que a existência de recursos não garante acesso para agricultores com restrições financeiras. A entidade também defende que a subvenção ao custeio agrícola da agricultura empresarial resulte em taxas de juros inferiores a 10% ao ano. Segundo o dirigente, o custo do dinheiro será determinante para a capacidade de pagamento e uma safra marcada por preços mais apertados para o arroz. O presidente da FEDERARROZ avalia que os juros de 2 dígitos podem comprometer a viabilidade econômica da atividade no próximo ciclo.
3: Também é importante que esta subvenção do custeio agrícola para a agricultura empresarial seja abaixo de 1 dígito, porque senão também inviabiliza a cultura com os preços que nós estamos trabalhando, principalmente no arroz, e também vai depender de como que esse crédito vai ser distribuído pelos bancos.
2: A forma de liberação dos recursos é outro ponto acompanhado pela FEDERARROZ. Dias Nunes lembra que o Plano Safra autoriza as instituições financeiras a operar o crédito, mas os bancos precisam buscar fontes como as letras de crédito do agronegócio, LCA, poupança rural e outras linhas previstas para financiar os custeios. A liberação pelas instituições financeiras deve influenciar o acesso efetivo às linhas anunciadas. A FEDERARROZ espera que o anúncio fique próximo ao pedido das confederações ligadas à agricultura, em torno de R$ 600 bilhões. A entidade também aponta a necessidade de

não tem mais subsídios direito, então isso fica cada vez mais dificultoso para o produtor e é uma das principais questões que leva aí a problemas não ter, principalmente subsídio, não ter um seguro que funcione como deveria. Nós seguimos por aqui, vamos encerrando o nosso programa, agradecendo aí a participação de todos vocês que nos acompanharam por aqui, mandando um abraço e agradecendo sempre pela companhia, que Deus possa aí nos abençoar nesse final de semana. Amanhã tem festa em Vale Vênito, tem festa aqui também na Igreja Luterana, né? Amanhã é com almoço. Então a gente se encontra, vamos almoçar por ali, vamos ver, vamos nos encontrar e a gente segue por aqui trazendo sempre a informação, a notícia e a boa música aqui no Conexão Agro deste sábado. Que Deus nos acompanhe, nos abençoe e que possamos nos reencontrar aqui no próximo sábado. Vamos ouvir Chinoca Teimosa com João Luiz Correia e Motivos com Miro Saldanha, o pedido aí do Odacir, que mora lá em Mariano Moro, perto de Erechim, lá no norte do Rio Grande do Sul. Um abraço a todos.

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2: Bom dia, muito bom dia, muitos ouvintes, queridos ouvintes da Rádio Integração. Então, eu sou o Padre Chico Figueiró, estou chegando aqui diretamente da Igreja Corpo de Deus de Vale Vêneto. E estamos, então, inicialmente, desejando assim, querendo dar uma saudação muito especial à família da Dona Rosa Camponogara Brondani. Ela teve seu falecimento ontem à tarde, bem aqui pertinho da casa paroquial. Então nós queremos saudar a sua família toda com as nossas condolências, pedindo a Deus pelo descanso eterno da Dona Rosa e que Deus continue amparando, continue fortalecendo a família e fortalecendo também o velhinho que se encontra já na sua idade, na sua cadeirinha. Que Deus conforte a toda a família e conforte também o esposo da Dona Rosa. Nós teremos agora de manhã uma atividade por aqui, também ali em Ribeirão, e na parte da tarde, às 15 horas, nós teremos a missa com as exéquias da Dona Rosa Camponogara Brondani, há mais de 90 anos. Então será aqui na Igreja Matriz. Então, por isso nós não teremos a missa das 18 horas aqui em Vale Vêneto, mas somente essa celebração especial pela Dona Rosa. Que Deus lhe conceda o descanso eterno e, como já comecei falando, que Deus conforte a todos os seus familiares. Depois, às 18 horas, teremos uma programação ali em Ribeirão. Aliás, a programação de Ribeirão já começa hoje pela parte da manhã. É um encontro especial, um encontro nacional ou quase internacional de diáconos que está acontecendo ali em Ribeirão. Eles farão um trajeto pelos caminhos do diácono, do venerável João Luiz Pozumon, farão encontro, farão almoço aqui na comunidade de Ribeirão. E eu estarei um pouco com eles também. E à tardinha chega uma excursão do Paraguai, e a gente estará presente também, assim, fazendo desse evento também, assim, o encerramento do tríduo em preparação da festa de São Pedro na comunidade de Ribeirão. Então, damos as boas-vindas aos diáconos que têm o seu encontro diacônio ali na comunidade de Ribeirão, e damos as boas-vindas também a todos os peregrinos que vêm do Paraguai, as irmãs, aqueles que vêm para esse encontro. Saudamos a comunidade de Ribeirão, que desde ontem, já há dias, está na preparação desses eventos. Amanhã, a partir da manhã, às 8 horas e 30 minutos, teremos missa normalmente aqui na Matriz. E depois, às 10 horas, missa de Santo Antônio na comunidade de Santa Terezinha. Comunidade de Santa Terezinha, então, nesse domingo, terá a sua festa de Santo Antônio. Saudamos toda a comunidade de Santa Terezinha, que está preparando a sua festa. Nós queremos também já ir convidando o nosso povo para a festa de São Pedro, ali em Ribeirão, no domingo dia 5. Domingo dia 5, então, nós teremos a missa, convidamos o Padre Vanildo, nosso administrador paroquial, a se fazer presente. Nós teremos, então, a missa da festa na comunidade de Ribeirão, no horário das 10 horas, no primeiro domingo, dia 5 de julho. Também queremos concluir o programa de hoje desejando que São Pedro, que celebramos nesse final de semana, concedam uma bênção muito especial a todas as nossas lideranças, e de modo muito especial à comunidade de Ribeirão, que tem o seu padroeiro, São Pedro. Então, um grande abraço a todos, que Deus, então, consiga estar sempre, Deus, aliás, possa estar presente na vida de todo do nosso povo. Até uma próxima oportunidade, se Deus quiser. Fiquem todos com a bênção e a proteção de Deus.
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Manhã de sol, né? O sol tá presente, temperatura baixa novamente, bastante frio, mas é bom, o tempo tá bonito, o tempo tá gostoso, tá seco nesta manhã. Bom dia, Luiz Fernando Machado nos faz aí a parceria da parte de áudio, aqui na rua Augusto Rossi, Restinga Seca, nos estúdios da Rádio Integração nesta manhã, 98.5 FM, para ficarmos juntos na manhã, comunicando, o ouvinte participando pelo WhatsApp 3261-1270, manda seu áudio, manda seu recado, manda sua homenagem, através dos nossos anunciantes também, estamos aqui nesta manhã e você vai estar do outro lado, com seu rádio, no seu dial, na 98.5 FM, comunicando e nos ouvindo também nesta manhã. 9:06, 9:06 desta manhã, para Sicredi, Cotricel, Supermercado JR, Mercado Jânio, Escritório Jaime 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
1: 9:10, 9:10, Giovanni Cardoso. Vamos ouvir o Giovanni Cardoso para saber dele quem é a nova presidente do Sinfor, o presidente do Sinfor, Sindicato dos Servidores Municipais de Formigueiro. Também vamos estar repercutindo nesta manhã Claudionir Bender, né? O Bender que ficou durante 2 dias como prefeito em exercício do município, e também sobre a próxima sessão que vai homenagear mulheres empreendedoras e que fizeram em fase a história do município também. E muito mais no espaço do da Emater, o Jairo Marques, no espaço do Sindicato dos Trabalhadores Rurais de Formigueiro, temos a presença da nossa amiga Gilce Gressler. São 9:11.

7 graus a temperatura, marcando nosso digital. Manhã de sol, tá bonito o dia aí, maravilhoso. Vamos cantar? Vamos alegrar amanhã também? Chegando música nova dos Atuais aí, os Atuais cantando Mississippi.

0: aí os atuais cantando, são 9:15. Falecimento. Nota de falecimento e convite para sepultamento. A esposa Elza Maria Luca Gaspareto, filhos Vilmar e Mariluce, Nora Eliana, genro Gilson, netos, familiares e amigos do sempre lembrado Armindo Antero Gaspareto, aos 92 anos de idade. Ocorrido no Hospital São Francisco de Restinga Seca e as homenagens na Capela Nossa Senhora de Lourdes, na localidade de Colônia Borges. Início das homenagens às 6:30, encerramento às 16 horas da tarde do dia 26 de junho, portanto, na... e sepultamento do cemitério de Nossa Senhora de Lourdes. Noticiamos com pesar o falecimento do senhor Armindo Antero Gaspareto.
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9 horas com mais 18 minutos, 9:18. Bom dia, seu Telmo. Seu Telmo, lá, seu Telmo Alves de Vargas, lá da Colônia Narueira e Formigueiro. Pediu aí terceira dimensão, daqui a pouco a gente roda pra ele também. Pra sua mãe Maria de Lourdes, lá em Santa Maria. Também pro Ronai, pra Rose, pra Rosane. Isso, toda a família ligada. Abraço, seu Telmo, lá na Colônia da Arueira. Bom dia pra mim, ele botou aí, ó. Deu um palpite já pro jogo, hein? Brasil 3-0. Ah, tio Telmo, isso aí, tá confiante. Brasil joga na segunda-feira à tarde contra os japoneses. 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

Olha aí, são 9h20, 9h20, daqui a pouco tem a música do Grupo Cordiona. É, o Grupo Cordiona cantando daqui a pouquinho, mateando o solito aí. Pro pessoal que tá mateando, seu bom dia aí. 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
0: Isso aí, 9h22, bom dia meu amigo Jorginho, alô Jorginho, no bairro Sheridan, tá ligado? O Luiz Carlos Pereira da Silva, lá no Faxinal da Eugênia também, o Gerson Argenta, a Mara, lá na Colônia Tão Farias, seu Ivo, dona Geni Rossato, também ligado no fundo do formigueiro, bom dia dona Wanda da Rosa Pereira, Vandinha, alô Vandinha, bom dia pra ti, tá bom? Mateando Solito, vem aí, grupo Cordiona pra cantar.

0: Olha aí, são 9 horas e 26, 7 graus a temperatura, 7 graus a temperatura. Olha aqui, estou sempre na escuta da Rádio Integração Natural de Restinga Seca, mas hoje moro na cidade de Venâncio Aires e quero mandar um grande abraço apertado para todos os meus familiares. Rodrigo Palma, alô Rodrigo, um abraço para o amigo aí. Vamos aí, o Ivan Machado também lá do interior de Restinga Seca, também tá ligado, mandou seu áudio, homem não falha. Alô tio Ivan, bom dia.
1: Bom dia, Francisco. Como é que tá o amigo? Tudo bem? Já tô aqui nesse sábado maravilhoso, um rico de um sol. E eu aqui perto do fogo, tomando um chimarrãozinho, escutando teu programa aí. Toca pra nós aí o Cleiton Borges, Caquinho de Vidro. Junto e misturado. Abraço.
0: Opa, Caquinho de Vidro, né? Um abraço, meu amigo Cleiton Borges. Ah, Ivan Machado, hein? Ele sabe o que é bom. Bom dia, o esposo Hilton da Silva. O esposo Hilton da Silva procura emprego de chacreiro. Quem tiver interesse, ligue para o telefone 99991-2949 ou pelo WhatsApp, né? Pelo WhatsApp é mais fácil, é. 999-390925, portanto, Hilton da Silva procura emprego de chacreiro. Ah, bom dia, tô na escuta, Giovanni, a esposa, linha Teotônia, interior de Agudo, Rodos Atuais, escravo do amor, valeu, um grande abraço. Meu amigo também tá ligado lá, o Giovanni e sua esposa. 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Bom dia, temos sim, né? 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
0: Valeu, valeu, Multi Amargo 10, então, lá na Farmácia Sanar. Bom dia, pessoal da Farmácia Sanar, um grande abraço para vocês aí que estão ligados amanhã. São 9:31, 9:31. Bom dia, minha amiga Bruna Oliveira, lá em Santa Maria. Bom dia, Bruna, pediu Lobisomem Esperto com Pedro Hortaça, tá ligado, que tá com sol bonito lá em Santa Maria. Também Luiz Grins, tá ligado, lá em, no interior de Cachoeira. Alô, Luiz Grins, pediu aí, né, a música do musical São Francisco. Temos mais uma participação. Jorge, o Jorge Grins. Alô, Jorge Grins, um abraço, né? Eu tenho o Luiz Grins, que é irmão dele, que é irmão do Jorge Grins, né? Lá de interior de Cachoeira. Então, Jorginho Grins tá ligado. Abraço, Jorginho Grins, aí na oficina do Jorge Grins, aqui na Pracinha do Triângulo, né? É na Pracinha do Triângulo, aí tá a oficina. O pai da Tati, isso mesmo. Abraço, Jorge. Grande abraço pro amigo aí. Bom trabalho para vocês aí. Também eu dei um alô aqui que tá ligado. O seu Ivo, dona Geni Rossato. Estão ligados aí, estão ouvindo lá no fundo do formigueiro. Chegando aí para nós agora neste momento, o deputado estadual tá conosco, né? Tá na hora dele, né? Gilmar Socella, tá na hora do deputado falar nessa manhã, 9:32, tá ele falando e se comunicando aqui através da 98.5 FM, deputado.
3: Meus amigos do Rio Grande, em especial Paulinho Salé.
0: Este aí é o nosso amigo Heitor Chu, né? Só erramos aí um pouquinho, né? Erramos de federal para estadual. Então, Gilmar Socella, agora sim vai estar falando aí, né? Foi o Heitor Chu, que estava aí. Ô, Heitor Chu, nosso abraço pelo deputado também, nos ouve, tá? Muitas vezes girando pela região aí. 9:33, 9:33. Daqui a pouco mais, temos mais música aqui pra você no programa. Daqui a pouquinho tem a música do Ivan Machado também, dizendo que a loja exclusiva Linha Informática e Celulares, lá do Anderson e da Camila, localizado em frente à Praça da Vovó Alice, bem ao lado da Farmácia Sanar, conserta aqui mesmo o seu celular. 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
4: Olá, amigos e amigas, mais um programa e é com muita alegria que estamos retornando nesta prestigiosa emissora e dizer da alegria de estar aqui nesse que é o último programa, porque nós teremos que encerrar aí por conta do período eleitoral, mas sem dizer e sem antes afirmar que fechamos agora no dia 25 mais uma listagem de 68 municípios do programa Qualificação Recomeçar, que é do governo do estado, e esses programas todos, enquanto lá estivemos na Secretaria do Trabalho, e graças aí à compreensão do governo do estado, do governo Eduardo Leite, que colocou recurso importante, né? E esses 68 municípios completa então um total de 328 municípios no estado do Rio Grande do Sul que estão realizando qualificação profissional. E o importante é dizer para vocês todos que os cursos estão nessas áreas da construção civil, operador de máquina, né, mecânico, alimentação, enfim, alimentos, tudo isso, né, faz com que a gente tenha aí a perspectiva de qualificar só no programa RS Qualificação mais de 30 mil pessoas, totalizando entre o Carretas do Saber, Artesão em Foco, Qualificação 1, RS Qualificação 2 e também as MEIs que foram atingidas pelas enchentes, porque teve qualificação também para os empreendedores, né? 78 mil pessoas até o final do ano. E é importante destacar que você, meu irmão, procure uma das prefeituras dessas 328, né? Para que você se inscreva, se inscrevendo, e além disso, ao concluir o curso, você vai receber uma bolsa, é isso mesmo, uma bolsa de R$750 a cada 40 horas de curso. Por isso que a gente fica feliz em falar com todos vocês, né? Também dizer que a Carretas do Saber estão com mais uma rodada, começa no dia 30, veja bem, dia 30 agora de junho até 11 de julho, né? Novas turmas, e eu faço a relação e leio aqui os municípios que serão atendidos, né? Alto Alegre, Vila Nova do Sul, Quaraí, Novo Barreiro, Nova Palma, Lagoa Vermelha, Coronel Bicaco, Chuí, Capão do Leão, Campo Novo e Butiá. Então ali os cursos serão de, nas áreas de, aqui, ó, de alimentação, energia renováveis, construção civil, automação industrial, couro e calçado, energias fotovoltaicas, usinagem CNC, mecânica, máquinas agrícolas e soldagem. Veja bem, cada lugar, cada cidade que as carretas do saber passam, deixam ali, sabe quanto? 30 pessoas formadas. No total, destas 11, cada essa rodada, 330 pessoas, porque os cursos são 15 alunos de tarde, geralmente à tarde, e 15 à noite. Por isso que a gente já fica feliz, né, com relação a isso. Também dizer que nós tivemos outras atividades da semana, né, acompanhando aí essa questão que envolve a qualificação profissional, mas principalmente dizer para todos vocês que criamos também a frente parlamentar, né, e isso que já foi, vamos até a iniciativa de instalá-la, né, que vai ser em apoio a você, MEI, você microempreendedor individual, né, nós devemos estar lá no dia 29, né, às 10 da manhã, tinha o jogo da Seleção Brasileira, mas conseguimos antecipar, né, essa instalação, que tem um objetivo, né, de criar um espaço permanente de diálogo, acompanhando e defendendo os trabalhadores que empreendem através dos MEIs. MEIs, todo mundo sabe, né, é aquele microempreendedor individual que ele pode abrir uma MEI e contratar mais uma pessoa, né? E você que tem uma profissão, se você não quer ter carteira assinada, abre uma MEI, faz um curso desses todos que está sendo oferecido aí, que vão ser 78 mil pessoas que vão estar qualificadas e, logicamente, ter uma profissão, ter sua atividade. Também dizer que nós retornamos na Assembleia Legislativa, né? Então, este é o último programa, como falamos, né? Mas sempre dizendo que a gente vai também estar divulgando as redes sociais nossas, né? As ações, né? Os trabalhos, né? E a nossa equipe, a Secretaria do Trabalho, continuará, em que pese ter saído, né? Continuará divulgando as ações para você, meu irmão, para você, minha irmã, que tanto trabalha, mas que precisa também de uma profissão. E a gente, ao encerrar esse programa, dizer que e essa rodada, por conta da lei eleitoral, que impede depois, no dia 4, qualquer programa parlamentar, enfim, e inclusive participar de inaugurações, de eventos públicos, né? Dizer que nesse período que tivemos na Secretaria do Trabalho, foi tudo voltado a você, meu irmão, né? Que precisa e que necessita de uma qualificação. Minha esposa, a Melânia, que é das nossas queridas de Túlio Vale, sempre dizia, né? Vamos propiciar asas. Poder público, estadual, municipal, né, e federal, tem essa obrigação de propiciar asas para as pessoas. Essas asas são a educação, né, mas para quem não pode estudar, ter uma profissão é justamente ele virar a chave da vida dele, virar para melhor a sua atividade, a sua profissão e especialmente a sua renda. Por isso, muito obrigado a todos, obrigado às emissoras também que foram parceiras, dizer que estamos sempre à disposição e também lá no Parlamento Gaúcho, no 11º andar, à disposição de todos os amigos. Um forte abraço a todos, tamo junto, conte sempre conosco.
0: Valeu, valeu Gilmar Socella, deputado estadual, bom dia Albertina, bom dia também o Alferina Gustavo Cati, pessoal que já quer dar o palpite do jogo, né, Brasil e Japão, vai estar concorrendo a 4 quilos de costela aí do mercado da Contra de Céu. Abraço a gerente Denise Argenta, né, Garcia, que é a gerente do supermercado Turicel de Formigueiro. Bom dia Zé Carroso, nosso gerente da unidade Contra de Céu de Formigueiro, participando também do programa desta manhã, hein. 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
5: E foi aí que Deus decidiu criar o eclipse, aquela imagem no céu, acredite, é o sol e a lua fazendo amor.
0: Vamos de música aí, Cleiton Borges vai cantar em seguida, Caco de Vidro. Alô, dona Celina, seu Gabriel, lá no Ricardo Jacob, também estão ligados, bom dia pra vocês aí, tá bom? Vamos então com a música aí, Cleiton Borges.

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9 horas, 48 minutos, 9h48, 7 graus temperatura, manhã de sábado. Estamos aqui com o programa Formigantista. Daqui a pouquinho tem o Giovanni Cardoso no programa, né? Daqui a pouco tem o Giovanni Cardoso. 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São 9h49. Temos aí também uma homenagem aqui no programa. Bom dia, aqui do Faxinal da Eugênia. Queria homenagear meu irmão especial, Pedro Pereira da Silva, que amanhã, dia 28, vai estar de aniversário. Parabéns, felicidades, tudo de bom, meu irmão querido. São as homenagens da irmã Marizane, da Marizane Pereira, do cunhado Aldo Radatz e da mãe Geni Pereira do Faxinal da Eugênia, com música Roberto Carlos Filho, meu pai, meu irmão, tá bom? É isso aí, um abração pra vocês aí. Alô, pessoal do Faxinal da Eugênia, parabéns especial aí pro Pedro Pereira da Silva, que amanhã vai estar completando mais um ano de vida.

Parabéns, parabéns, Pedro. Curso do Sindicato Rural de Formigueiro. Olha quem, curso Sindicato Rural de Formigueiro para o mês de julho. Implantação do pomar, tratos culturais e também podas de árvores frutíferas de 6 a 8 de julho. 6, 7, 8 de julho. Produção derivados de mandioca de 20 a 21 de julho. Secagem, armazenamento de grãos, soldador rural básico, manejo sanitário de bovinos. Esses cursos mês de julho, lá no Sindicato Rural de Formigueiro. Bom dia também pro Leandro e a Leonice Cassol, pois vem aí, né? Vem aí a 11ª festa do agricultor, do motorista e pecuarista. A festa acontece dia 30 de julho, quinta-feira, dia 31 de julho, sexta-feira, sábado, dia 1º de agosto e dia

0: Livre, a banda
1: vai. Vamos saber do Giovanni Cardoso, está conosco, né? Para saber como é que foi a eleição do Sinfor, quem é o novo presidente, né? Do Sinfor, do Sindicato dos Servidores Municipais. Isto mesmo, Giovanni, bom dia.
2: Bom dia, Chico. Chico, é isso mesmo. Houve o pleito eleitoral lá, a mudança da nova diretoria do Sinfor e a Carlinha foi aclamada, nossa presidente lá, pelo próximo triênio.
1: Como é que é o nome dela? Carminha?
2: Carla Pires.
1: Carla Pires, é?
2: Isso.
1: Ela trabalha onde, a Carla?
2: A Carla é funcionária pública, ela trabalha no posto de saúde.
1: Muito bem, e ela então vai ser a presidente por mais quantos anos aí?
2: 3 anos, Chico. 3 anos. Aham, 2026, 2029.
1: Como é que foi a presença do associado para votar, para participar da Assembleia lá?
2: Chico, foi razoável. Foi razoável, tinha festa, final de semana, o pessoal gostaria de sair, passear. Algumas questões passaram desapercebidas, mas foi boa. Tivemos em torno aí de 50 sócios, mais ou menos, indo votar.
1: Muito bem, o presidente anterior era você mesmo?
2: Eu fui 3 anos, Chico, daí fizemos um novo edital, não apareceu... Nenhum candidato, exato. E a gente foi ficando lá, cuidando do sindicato, dando uma força.
1: Que bom. É bom manter uma entidade firme e forte, né, Giovanni?
2: Com certeza, Chico. Ainda mais uma entidade como o Sinfor, que é voltada estritamente ao trabalho dos nossos sócios.
1: E importante também ter uma sede bonita, né, e ampla, né, o sindicato, que é deles, né?
2: É, exatamente, é nossa, Chico. Então a gente deve ter muito cuidado sobre essas questões aí.
1: Tá bom. Abraço, Giovanni, você pra ti.
2: Obrigado, Chico. Bom dia, comunidade Formiguelo.
1: Aí, portanto, Giovanni Cardoso participando, falando sobre a eleição que aconteceu do Sindicato dos Servidores Municipais, o Sinfor.
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0: Olha aí, são 9h54. Daqui a pouco tem a música do musical São Francisco, mas temos também o Valdoirco Maceto, do interior de Santa Maria, tá conosco, também com rádio ligado. Alô, Valdoir, bom dia pra amigo aí, tudo bem?
1: Cavalo postado veio lá da vacaria. Eu
2: comprei. Bom dia, Rádio Integração, bom dia, meu amigo radialista aí na escuta. Estamos atracadito no rádio escutando a integração aqui em Santa Maria. Grande abraço, Valdoir Comaceto. Se for possível tocar com os Bertucci a estrada, agradeço. Forte abraço.
0: Ô, tio Valdoir Comaceto, me girando, né? O cabo na pá, hein? Tá circulando aí na lida, tá bom? Abraço, Valdoir. Olha aí, comunidade evangélica luterana e formigueira. Abraço, meu amigo Gambert, né? Isso, Diógenes. Aí toda a sua diretoria, né? Culto e almoço de ação de graça, dia 5 de julho. Às 10 da manhã tem culto festivo. Sua presença torna-se este momento ainda mais especial. Dia 5, né? Às 12 horas, almoço. Olha aí, ó, galeto desossado, carne de porco, arroz branco, escondidinho de carne de gado, mandioca, batata doce caramelizada, salada de trigo, maionese de chuchu, salada de alface, ainda vinagrete, beterraba com cebola, cucas, pessoal. Valor adulto R$50, criança de 6 a 12 anos R$25. Vai haver venda de cucas alemãs também, né? E isto, sobremesa. Após o almoço, terá sorteio de prêmios, pessoal, lá no Salão da Comunidade Evangélica, no sábado, dia 4 de julho. Durante o dia, estaremos vendendo cucas alemã tradicionais da comunidade. Fichas para o almoço com o Diógenes, com a Sandra, com o Osvaldo, com a Rosane, lá membros da diretoria da comunidade evangélica luterana de Formigueiro. Culto e almoço de ação de graça, dia 5 de julho.

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Bom dia, Fabiana. Bom dia, Giovanni Weber. A música chegando. Tá aí, musical São Francisco, né? O pedido aí do nosso amigo Jorge Grins, na mecânica aí do Jorge, né? Ô, tio Jorge, preparando aí, ajeitando os carros, né? Caprichadamente aí. Canta, musical São Francisco.

0: Aí, Musical São Francisco, 10 horas com mais 2 minutos 10 e 2 desta manhã. Tem remate de gado geral em São Cepé. 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Irão à venda 100 vacas de invernar prenhas com cria ao pé, 100 terneiros e terneiras, 50 novilhos e novilhas, 50 ovinos para com cria ou abate. Cadastro antecipado, pagamento à vista. 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Não esqueça, Remate de Gado Geral é terça-feira, dia 30 de julho, junho, às 14 horas, lá em São Cepé. 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E tem mais, hein? Parabéns a Daiane Cassol, ela que fez uma compra lá na farmácia Drogaria Paveglio, em nome do seu Epitácio Martins, e ganhou uma novilha. Ela foi sorteada com uma novilha lá na Drogaria Paveglio, a Daiane Cassol, né? Comprou aí para seu patrão, né? Ela trabalhava junto com o seu Epitácio Martins e ela ganhou, portanto, então, essa novilha, a minha amiga Daiane Cassol, lá na Drogaria Paveglio. Alô, seu Esvaldo Belmonte, grande abraço, minha amiga Lucinda, também equipe toda na Drogaria Paveglio. Chegando o espaço do Sindicato dos Trabalhadores do Rio de Formigueiro, na voz da esposa do presidente, a nossa amiga Gilce Gressler, tá aqui no programa. Alô, Gilce!
1: Bom dia, Chico. Bom dia, ouvintes. Bom dia, associados e associadas. Seja um sócio ativo. Participe do seu sindicato. Ele é a sua representação. Venha se informar sobre as políticas públicas e programas de apoio que são oferecidos. Projetos e programas viabilizados pelo sindicato. Projeto Recuperação de Biomas, focado na preservação e recuperação do bioma Pampa, beneficiando a agricultura familiar. Em andamento, a terceira etapa de beneficiados. Venha se informar e conhecer este projeto que tem por objetivo recuperação de áreas e conservação do meio ambiente. Programa Milho 100%, que oferece sementes de milho para agricultores com subsídio 100%, substituindo o modelo anterior onde o agricultor pagava parte do valor. Programa de sementes forrageiras para a formação de pastagens de inverno, com pagamento após um ano e desconto de 50%. Cartão do Plano de Saúde do Agricultor, com acesso a consultas e exames, e também cirurgias em clínicas especializadas. Internações para cirurgia no Hospital São Francisco, em Santa Maria. Para maiores informações, venha até o sindicato com o pedido ou envie mensagem ou ligue para o fone 997-316613. Procure o sindicato e faça o seu registro CAF, Cadastro Nacional da Agricultura Familiar. Este cadastro identifica e qualifica os agricultores, facilitando o acesso a políticas públicas e programas de apoio já citados. No sindicato, realizamos todos os serviços do escritório, como contratos, cartas de anuência, resumo, encaminhamento de talões, cadastros do ITR, CCR, CAF, cadastro para retirar o protetor solar, encaminhamento de aposentadorias, auxílio-doença, auxílio-maternidade e pensões, agendamento de consultas e exames em clínicas conveniadas, agendamento para assessoramento jurídico, renovação da carteira para desconto em passagens. Eleições 2026. Conforme o edital publicado, de 9 de junho até o dia 19 era o período para inscrições da chapa. Tivemos uma chapa inscrita. Sócios em dia com suas mensalidades poderão votar. A eleição será realizada dia 29 de junho, na próxima segunda-feira, no sindicato. O horário das 8 horas até 15 horas, sem fechar o meio-dia. Chapa inscrita. Presidente José Cláudio Carlos Posser. Secretária Daniela de Azevedo Simões. Tesoureiro Marcelino Benetti. Suplentes da diretoria Luan Magalhães Wegner, Geraldo Cassol e Gleice de Souza Vieira. Conselho Fiscal Efetivo Marcelo Gilnei Filippini, Elvio Ferreira e Berenice Wegner Machado. Suplentes do Conselho Fiscal: Rui Neto Costa, Antônio Luiz Concares Silveira e Marilete Possebon Oliveira. Estamos então esperando a todos na segunda-feira aqui no sindicato para votar. Um bom final de semana a todos.
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0: São 10 horas com mais 7 minutos, 10 e 7. Valeu, Gilson. Então, segunda-feira tem eleição do Sindicato dos Trabalhadores Rurais de Formigueiro. Abraço para vocês aí. Engenheiro elétrico Ronaldo Venturini. Alô, Ronaldo. É, também o amigo, o Marcelo, né? Marcelo, um abraço também para o Matheus, né? Toda a família, o Matheus e o Ronaldo Venturini, engenheiro elétrico, com projetos elétricos e execuções. Bom dia para você também. Bom dia, Guilherme. Bom dia para a Vanderleia, tá cuidando do seu bebê em casa. Bom dia também. Aí vai para a Emília, a colaboradora. 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

0: 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Dez e dez dessa manhã, projeto Mala de Leitura pela Colônia apresenta A Hora da Leitura. 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
1: 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Dentro do livro. Tem partida, tem viagem, tem estrada, tem caminho. Tem procura, tem destino, lá dentro do livro. Tem princesa, tem herói, tem fada, tem feiticeira. Tem gigante, tem bandido, lá dentro do livro. Quanto mito, quanta lenda, quanta saga, quanto dito. Quanto caso, quanto conto, lá dentro do livro. Tem tragédia, tem comédia, tem teatro, tem poesia. Tem romance, tem suspense, lá dentro do livro. Tem passado, tem presente, tem futuro, tem moderno. Tem o velho, tem o novo, lá dentro do livro. Tem verdade, tem mentira, tem juízo, tem loucura. Tem ciência, tem bobagem, lá dentro do livro. Tem estudo, tem ensino. Tem lição, tem exercício. Tem pergunta, tem resposta, lá dentro do livro. Quanta regra, quanta norma, quanta ordem, quanta lei, quanta moral, quanto exemplo, lá dentro do livro. Tem imagem, tem pintura, tem desenho, tem gravura, tem estampa, tem figura, lá dentro do livro. Tem desejo, tem vontade, tem trabalho, tem projeto, tem fracasso, tem sucesso, lá dentro do livro. Quanta gente, quanto sonho, quanta história, quanto invento, quanta arte, quanta vida há dentro do livro. 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

Olha aí, são 10 horas com mais 12 minutos, 10 e 12. Bom dia da minha amiga Zilma. A Zilma e também o Giovanni. Giovanni Silveira Falcão. Bom dia também, dona Yolinda, seu Cláudio Benetti. Um grande abraço pra vocês. 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

tio Jair, isso aí, viajando, nos acompanhando também com o seu rádio ligado aí no seu estabelecimento, entregando, né, o produto nos estabelecimentos comerciais. Meu amigo Jair aí. Vamos cantar, minha amiga Bruna, de Frente Santa Maria, tá ligado. Bom dia, Bruna, pra ti, um grande abraço. Também sintonizados aqui no programa. Bom dia, o pessoal da Agropeça Ziebel. Alô, Daniel Ziebel, toda a equipe lá na Avenida 9 de Outubro também, bom dia. Roberto Roso Pereira e a Rose Maria no Faxinal da Eugênia, grande abraço. Meu amigo Paulinho Mainardi, a Janaína, o Filhos, estão ligados. A Helenara da Silva Ferraz, da Cotricel, o Alexandre Scherer, a Rosana, a Neta Bianca, lá da Invernadinha. Um grande abraço pra vocês aí. Cantando, vem aí. Não é a música agora? Ah, os atuais, né? Ah, os atuais, Cravo do Amor, é. Isso aí, os atuais, pra cantar. O Antônio Bairros, alô, seu Antônio, lá na Colônia da Arueira, bom dia também. A dona aqui, é. Dona Lorena, lá na Vila da Paz, sogra do Carancho. Abração aí, abraço aí pra ela também. Tá, alô, Carancho. Seu Nilceu Ruviaro, a esposa, lá no Cerro do Louro, Matheus e família também, Matheus Ruviaro. Grande abraço pra vocês aí. Canta! Os atuais, Cravo do Amor.

10:18, 10:18. 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São 10:19, 10:19. 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
1: Bom dia, bom dia, secretário da Fazenda, meu amigo Laerte Ferreira, ligado. Bom dia, Laerte. Grande abraço pro amigo, né? Tá ligado com o programa, né? E a Prefeitura Municipal de Formigueiro publica o edital de notificação Tributos Municipais 2026. Pessoal, quem tem aí dívida ativa, quer pagar parcelado, quer fazer aí o seu débito ser quitado, pode parcelar. E a primeira parcela vence agora dia 30 do mês de junho. Então tem mais, semana que vem, 2 dias. Aproveite, hein? Além disso, o alvará de licença abrange imposto sobre serviço de qualquer natureza, ISS fixo, taxa de licença, localização e taxa de publicidade. É o pagamento, então, pode ser parcelado. Quem tem dívida ativa, que está devendo mais que um ano, 2 anos, imposto, enfim, vá na prefeitura e faça, né, o seu parcelamento, sendo que a primeira parcela é dia 30 do mês de junho.

0: Olha aí, são 10 horas com 22. Daqui a pouco tem o Claudio Nir Bender. Daqui a pouquinho, mas antes vamos com a música, né? Olha aqui, pedindo música. A Celina pede música. Francisco Vargas, Gaúcho Sincero. Alô, Celina. Abraço pro meu amigo também. É a Celina. Bom dia aí a toda a família. É isso aí, tia Celina. Bom dia também pra Silvia Costa de Formigueiro, juntamente com seus pais, Maria José, mais conhecido como Chinica. Gostaríamos de desejar um sábado a todos que estamos sempre na escuta do programa e pede música Recanto Hospitaleiro com Baitaca. É isso que a gente vai rodar, né? Daqui a pouco tem Recanto Hospitaleiro com Baitaca. Alô, os novos festeiros de Formigueiro, abraço Dudu Marinha, Janaína, o Vinícius Batsdorf Garcia e a Daniele. São os novos festeiros da festa do Padroeiro São João Batista. 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
0: 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Alô, Gustavo Machado e a Janine, lá na Óticazinha, 7 de setembro. Grande abração pra vocês, hein? Vem pra cantar, Recanto Hospitaleiro, tá chegando aí o Baitaca. Bom dia. Grande abraço, prefeito Cristiano Cassal, Ariane, estão andando, girando pelo mundo afora aí com seu veículo e com rádio ligado. Bom final de semana pra vocês aí, prefeito.

0: São 10 horas e 27, 10 e 27. Bom dia, seu Fábio. Fábio dos Santos Brum. O homem tá numa carneação, rapaz. É, Luiz Fernando, o homem nos chamou lá, hein? Tá com um porquinho na tábua aí, né? É, o homem tá numa carneação, aproveitando o final de semana bom, daqueles porquinhos brancos, né? Vai dar um torresmo pão, vai dar uma banha também caprichada, né? Isto! Alô, Augusto, lá em Agudo. Ele gosta dessa música aí, Whisky Sem Gelo, hein? Bota um pedacinho dessa música aí pra ele, hein? O Augusto, lá em Agudo, pessoal do restaurante Schiller também estão ligados aí, né? Oh, então, um abraço aí, meu amigo Fábio, lá do Santos Brum, lá, acho que no interior de Agudo, de Formigueiro, né? Lá, gosta de andar caminhando um porquinho aí.
1: Hoje eu não quero cerveja.
0: Olha
1: aí,
0: ó.
1: Quero Whisky Sem Gelo. E como de costume, convido o Céu e Cantos pra cantar. Vamos lá!

Olha só o Augusto. Vamos rodar depois então pra ele aí. É. O todo, vamos rodar todo ela. Agora só vou dar dois comercial aqui. Vamos rodar essa música e depois nós vamos trazer o Claudio Niro Bender também. 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

0: Bom dia, bom dia, os amigos do Banco do Brasil de Formiga, gerente Fernanda. Alô, Fernanda. É, o Jairo. Bom dia, minha amiga Mari, a Marileia, né? Que é filho do seu Hélio Argenta, Dona Maria da Graça, também. Alô, tio Hélio Argenta, lá na Colônia Antão Farias. Whisky sem gelo, pra cantar, então, tá aí, cantando Banda Céu Encanto. É Céu Encanto, isso aí, ó.
1: 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E como de costume, convido o Céu Encantos pra cantar.

0: São 10 horas e 34, valeu, uísque sem gelo, né? 10 e 34, toca aí ternura dos teus olhos, ternura dos teus olhos com o projeto Taureando. Abraço aí, Taureando, abraço minha amiga Bruna Bender, alô Bruna, Zezinho, um abração pra vocês aí também. Bom dia, Chico, aqui Matheus Strom, alô coordenador de esportes Matheus, União Formigueirense jogará sua segunda partida em casa no próximo final de semana, partida válida pelo Campeonato Estadual da Série Bronze, data certa, horário, se confirmar durante a semana, devido ao jogo da Seleção Brasileira. Contamos com a torcida do apoio de toda a comunidade formigueirense. Um abraço, Matheus Strom, portanto, o Formigueiro joga na próxima semana, jogo em casa pela Série Bronze do Futebol Gaúcho. Temos a Maria Eugênia, amanhã vai estar de aniversário, amanhã, né? Amanhã ela vai estar de aniversário, a Maria Eugênia Dressler, né? Abraço, Márcio. Alô, Maria Eugênia. Tá aí, mandou um recadinho pra nós, hein? Tudo bem, Maria Eugênia?
1: Bom dia, Chico. Bom dia, ouvintes. Desejando um excelente final de semana pra todos. Um grande abraço.
0: Grande abraço pra ti e um parabéns. Vai o parabéns pra ela, porque amanhã ela vai estar de aniversário, né? Bom dia também pra Morgana. Alô, Morgana. Bom dia, meu amigo Maurício Becker e a sua linda e boneca filha, ligado em Formigueiro. Bom dia, Afonso, lá em Paraíso do Sul. Afonso Cardoso ligado também. Bom dia, Batista Cunha, na Sanga Funda. A dona Celina. Grande abraço pra vocês aí. Temos quem aí agora? Ah, o parabéns a Maria Eugênia, né? O parabéns pra Maria Eugênia, de aniversário amanhã, parabéns pra ela, sucesso, felicidades. Ontem eu falei com ela lá na prefeitura.

0: Maria Eugênia, grande abraço pra ti, bom dia também aí, bom dia pro Anderson e pra Camila, lá na loja exclusiva ali, informática e celulares, sua capinha de celular tá feia, tá judiada, né? 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Temos o Claudionir Bender. É, o Claudionir Bender trabalhou na prefeitura durante 2 dias como prefeito em exercício, presidente da Câmara, tem uma importante sessão nessa segunda-feira. É isto mesmo, Bender, bom dia.
1: Bom dia, Chico, bom dia, ouvintes da Rádio Integração. Realmente, né, recebi com surpresa essa, né, convocação. Na verdade, o prefeito estava viajando para Brasília e o vice-prefeito que estava aqui assumindo, né, o município, ele teve que fazer uma viagem urgente para Porto Alegre para assinar documentos, para receber demandas do município de Formigueiro, e aí me convocou para vir aqui. Eu vim por 2 dias, um período curto, trabalhar em cima da situação aqui da prefeitura, me senti honrado. Para mim, né, é um orgulho, uma satisfação muito grande poder representar o nosso município, ajudar e contribuir com a transformação, com a melhoria e com algumas coisas que a gente vem se deparando, Chico.
0: Entre eles, o salário dos servidores e também já antecipando o 13º, alguma coisa assim, com o secretário da Fazenda, Laerte, aí, Bender.
1: É, casualmente a gente estava conversando, né, conversando com o Laerte aqui e ele me relatando, né, que ele já está ajustando a folha de pagamento e também em julho, no mês de julho ali, antecipar uma parte desse 13º que já é de praxe aqui em Formigueiro. Algumas coisas também, assim, umas coisas que eu pude trabalhar em cima é também das emendas impositivas dos nossos vereadores, que os nossos vereadores, eles, né, e já estão sendo feito pagamento, ele já me falou aqui, já me trouxe uma lista de emendas impositivas que vão ser pagas já na próxima semana. Isso já traz um resultado para que o vereador ele também encaminhe essa emenda impositiva para alguma entidade e que ele possa ter esse resultado de ver aquela entidade recebendo essa emenda impositiva. Então, isso é muito importante, Chico, esse trabalho que a gente vai fazendo, né? Hoje de manhã também eu fui ali até a obra a verificar ali com o secretário Glaito, com o secretário Chiru, as demandas de como estão o serviço, já recebi algumas demandas também, já repassei para os nossos secretários e o serviço vai fluindo normalmente. Já conversei também hoje de manhã com o Frank, conversei com o nosso prefeito a respeito, né, de situações aqui que já estavam em andamento, recebi orientações e vamos tocando esse serviço da prefeitura com tranquilidade, com harmonia, né, e muito respeito com todos os nossos secretários, nossos funcionários, né? Então, isso é muito importante, Chico.
0: Segunda-feira, dia 29, além de Brasília e Japão, que tem pela parte da tarde, à tardinha tem na Câmara de Vereadores, no qual você é presidente, uma importante sessão, onde vamos homenagear mulheres empreendedoras, mulheres que contribuem para o município formigueirense. São 8 serão homenageadas por parte do Poder Legislativo, Bender.
1: Exatamente. Então, assim, segunda-feira, né, e concomitante, a gente já vem trabalhando também em cima disso aí, que são aquele né, evento que teria, que é o Dia Municipal da Mulher, que deveria ter sido realizado lá em abril. Como a gente se envolveu na Marcha dos Vereadores, a gente não pôde fazer aquele evento naquele período. Então, resolvemos fazer agora, na segunda-feira, né, esse evento, e 8 mulheres, né, e eu observei, a primeira coisa que eu fiz para homenagear as homenageadas é verificar se elas já tinham recebido alguma homenagem, né? Esse foi o primeiro, né, a primeira situação. A segunda situação, né, homenagear mulheres que produzem, que trabalham, mas que também exercem uma atividade voluntária, que fizeram alguma coisa também, além do trabalho que já faz diariamente, que fizeram alguma coisa de forma voluntária, gratuita, sem receber nada para a nossa comunidade.
0: Quem são elas, as 8? Vamos divulgar então aqui no programa dessa manhã.
1: Uma homenageada que a gente resolveu aqui é a Albanise Giacomini. A Albanise Giacomini, ela tem uma história muito boa, embora a comunidade não saiba, a Albanise Giacomini me ajudou no Pelotão Mirim, a Albanise Giacomini me ajudou em várias situações, me ajudou também quando eu fiz parte do Conselho Municipal da Criança e Adolescente, ajudou o Pata Amiga. Ela ajuda, tem uma relação muito grande de voluntariado, que ela ajudou pessoas e que vai ser divulgado, né? Além disso, então, ela como empresária, como empreendedora, a Ivanise Luz da Silva, que tem, né, um conhecimento muito grande, já trabalhou na paróquia, já trabalhou muito para o nosso município e várias atividades. Também a gente vai, né, como mulher inspiradora, a Tia Zeca, a Maria José, né, Ferreira Rodrigues, a Tia Zeca, mais conhecida Tia Zeca, que trabalhou por vários anos até se aposentar no Rogério. A Tia Zeca tem uma história muito bonita. Cada vez que a gente postava um problema na cidade, alguma, né, ela já vinha com a solução. E eu me refiro aqui a duas situações ali, que foi um incêndio nas casas. No outro dia ela já estava me ligando, né, juntando material, juntando roupa, levando, inclusive... Né? Ela foi de caminhão e carregou num campo longe, a Tia Zeca, pela idade, carregando o material lá para esse local, para essa casa incendiada. Então ela merece, ela é uma mulher inspiradora, ela inspira as pessoas a trabalhar pela comunidade. Além disso, a dona Elba, uma líder comunitária, moradora da Quantão Farias, trabalhou, foi uma guerreira para defender, para que a escola municipal lá se mantesse de pé e continuasse. É, a dona Gisele Fantinel é uma artesã que todo ano no carnaval ela trabalha gratuitamente para a nossa comunidade. A Janinha, quem é que não conhece, a nossa motorista de ônibus, funcionária pública municipal, ela, né, trabalha para a causa animal, ela encaminha pessoas com problemas de deficiência, de droga, envolvimento até Santa Maria. Então, assim, depois a dona Iolinda, Inês Cerezer Benetti, a dona Benetti, a dona Iolinda Benetti, que mora na Picada. Quem é que não conhece a dona Iolinda Benetti, aquela que faz doce e que está sempre voluntária trabalhando em benefício de alguém. Após isso, a dona Ana Cláudia Salles Ferreira, que é uma professora, que ela foi escolhida pela comunidade para representar as comunidades quilombola. É uma pessoa guerreira, ela relatou várias atividades que ela faz fora. Então, assim, são 8 mulheres que realmente, além de ser pessoas com uma índole ilibada, pessoas referência no município, são pessoas que fazem acontecer de forma voluntária e gratuita para nossa comunidade.
0: Sessão essa começa às 18 horas segunda-feira?
1: Essa sessão vai começar às 18 horas da segunda-feira, né? A gente tem o Jogo do Brasil, que é às 2 horas, mas aí depois às 4 horas a gente começa o expediente, volta para a Câmara e vamos tocar essa sessão. É uma sessão solene, ela não vai ter aquele debate, simplesmente vai ser só uma sessão de homenagem a essas guerreiras do nosso município.
0: Que bom. Bender, grande abraço para amigo, sucesso, felicidades e bom trabalho para ti.
1: Obrigado, Chico, obrigado, agradeço sempre a presença da Rádio Integração aqui nos eventos do município de Formigueira e já convido para você fazer presente na segunda-feira ali na Câmara.
0: Tá certo. Cláudio Onir Bender, presidente da Câmara de Vereadores, também ficou como vereador, como presidente da Câmara, também como exercício durante 2 dias, quinta e sexta, no gabinete do prefeito de Formigueiro, comandando o município.
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Olha aí, são 10 horas e 45 minutos, 10 e 45. Prepara uma pra nós daqui a pouquinho com terceira dimensão, hein, né? Nosso amigo Telmo, lá da Colônia da Noeira. 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

Bom dia, formigueiro, se prepara para a 11ª festa do agricultor, motorista e pecuarista. Será 31 de julho, 1º e 2 de agosto. Abraço aí, Leandro Cassol, lá também o Leonardo Siqueira, juntamente com os festeiros Leonardo Boemo Cassol, Aline Omerich Dotto, Leonardo Siqueira e a Milene Stronhites, que estão organizando e preparando justamente com o Conselho Paroquial a festa do agricultor, pecuarista e também do motorista.

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0: Vamos cantar, vamos com mais música. Vem aí, terceira dimensão no programa.
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Isto, terceira dimensão, 10 horas e 52 minutos. Alô, João Paulo Bassan, grande abraço para o amigo, então. Promoção, hein? Promoção.

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Daqui a pouquinho tem o Jairo Marques, o espaço da Emater. Quero aqui, vamos aqui mandar um WhatsApp também. Quero desde já parabenizar meu pai, José Pedro Tchuzeca, por mais um ano de vida, que completará dia 28 de junho, portanto, amanhã, domingo. Que Deus abençoe com muita saúde, muitos anos de vida. Uma homenagem dos filhos, né? A Letícia, Zilaine, Renato e André. Parabéns, Tio Zeca. Olha aqui, bom dia, Antônia Vargas e família. Gostaria de fazer uma homenagem para o João Batista Silveira Vargas, que no dia 24 de junho, no dia de São João Batista, hein? Completou seus 82 anos. Agradecemos por tudo que ele tem feito pela nossa família. Desejamos que Deus continue abençoando a sua vida e que possamos viver muitas alegrias ao seu lado. Se puder, toca uma música aí do Miro Saldanha, Pilares. Um abraço então aí, parabéns pro seu João Batista da Silveira Vargas, que completou 82 anos de idade, em nome da Antônia Vargas e família.

0: Chegando aí o espaço da Emater, na voz dele, Jaime Marques, homem lá do fundo do formigueiro, trazendo as informações da Emater. Bom dia, Jairo.
1: Bom dia, ouvintes da Rádio Integração. Hoje no programa da Emater, vamos falar sobre produção para autoconsumo. Para diminuir os custos com alimentação, é importante que os agricultores, sempre que possível, produzam o seu próprio alimento, reduzindo assim as despesas com supermercado e consumam produtos com mais qualidade. Em uma pequena área, sendo bem aproveitada, é possível produzir uma grande diversidade de alimentos para o consumo da família e até para a venda do excedente. Vamos citar alguns produtos básicos da nossa alimentação diária que podem ser produzidos em pequenas áreas sem grandes custos. Podemos começar com a boa horta. Ocupa pouco espaço e, sendo bem aproveitada, pode produzir uma grande diversidade de alimentos com baixo custo de produção. A área da horta deve ser cercada, próxima à casa e com disponibilidade de água para irrigação. Mandioca é um excelente alimento. Cozida contém cálcio, magnésio, fósforo, potássio e vitamina C. Pode ser produzido com custo quase zero. Em áreas mais altas, tem a vantagem de ficar armazenada na lavoura todo ano e também pode ser usada para tratar os animais. Se plantarmos 200 pés de mandioca, por exemplo, vamos ocupar apenas 200 metros quadrados de área e teremos mandioca para uma família consumir todo ano.

0: uma das culturas mais importantes em uma pequena propriedade rural. Feijão. Alimento que consumimos diariamente. Possui fibras, carboidratos, proteína e minerais, que são muito importantes para nosso organismo. Inclusive, podemos fazer duas safras por ano. É importante que seja feita rotação de cultura como a gramínea, milho, por exemplo. Milho é um produto essencial em qualquer propriedade. É a base da alimentação de animais como porcos e galinha. Com uma pequena lavoura bem caprichada, é possível alcançar uma boa produção. Com um bom planejamento, também é possível fazer duas safras por ano. Batata doce, excelente alimento. Segundo estudos, auxilia no controle da pressão arterial, contém sais minerais como zinco, cálcio, magnésio, ferro, manganês e potássio. Grande produção em uma pequena área. Abóboras possui poucas calorias, rica em potássio, vitamina C e beta-caroteno, e são benéficos para a visão, coração, para a pele e para a imunidade. Bem armazenada, pode ser guardada por longo tempo na propriedade. Cana-de-açúcar. Grande produção em uma pequena área. Muito importante para tratar os animais no inverno, além de outras utilidades como produção de açúcar mascavo, melado, cachaça. Piscicultura, mais uma boa alternativa para pequena propriedade. Com um pequeno tanque ou açude, é possível ter uma boa produção. Temos várias espécies que poderão ser criadas, como carpa, tilápia, jundiá, pacu, trairão, etc. A venda do excedente também pode ser uma fonte de renda para a propriedade. Citamos aí alguns produtos do nosso consumo diário que podem ser produzidos ocupando áreas relativamente pequenas e que poderão diminuir bastante os custos com alimentação. Também a criação de suíno e galinha caipira irá fornecer ovos, carne, banha, alimentos de custo muito alto e que são importantes para a nossa saúde. Lembrando que a alimentação desses animais, de acordo com o que citamos acima, também poderá ser produzido na propriedade. Com isso, também estaremos reduzindo os custos de produção. Para maiores informações, procure a Emater. Por hoje era isso, um bom dia a todos e até o próximo sábado.
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0: Valeu, valeu, Jairo Marques. Grande abraço, Jairo. Nada em bater, 11 horas da manhã, 11 horas marcando nosso digital aqui também. 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
0: 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Olha aí, culto e almoço de ação de graça. Comunidade Evangélica Luterana e Formigueiro convida para dia 5 de julho, pessoal, às 10 da manhã, culto festivo. Sua presença torna-se um momento ainda mais especial. Ao meio-dia, almoço com logo após culto, né? Venha compartilhar este momento de comunhão. 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Ainda tem mais salada de trigo, maionese de chuchu, salada de alface, beterraba com cebola e vinagrete. 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Cucas alemãs serão comercializados também no sábado, dia 4. Durante o dia, estaremos vendendo cucas alemãs tradicionais da comunidade. Fichas para almoço com os Diógenes, telefone 991-75-75-75. Olha aqui, ó. 991-75-75-75. Com a Sandra, com o Osvaldo e com a Rosane Bender. 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
1: 11 horas com mais 7, 11 com 7. Esta música vai pro seu Pedro, Pedro Pereira da Silva, que dia 28 amanhã vai estar completando mais um ano de vida. Alô, tio Pedro, um abração para amigo aí, sucesso, felicidade para ti, para sua família, né, para os nossos amigos. A Marizane Pereira também tá ligada. Alô, Marizane, bom dia aí para vocês. Canta então no programa Rick e Renner.

Rick Renner cantando, bom dia, meu amigo também, lá tá ligado, né, em Formigueiro, um abração, pessoal lá da Agrodoto, meu amigo Ivan Dotto, olha aqui, ó, jogo às 13h30 no campo do estádio municipal, amigos do Ivan contra amigos do Tio Daia. Jogo amistoso, é hoje então, pessoal, hoje à tarde, lá no estádio municipal, jogo amistoso 13h30 no municipal de Formigueiro, amigos do Ivan contra amigos do Tio Daia. Ah, que confronto bonito hoje à tarde, lá no estádio municipal. 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

um abração a todas as mulheres que serão homenageadas, né? Que serão homenageadas na segunda-feira na sessão da Câmara, né? Eu tenho aqui o nome delas, né? Albanise Giacomini, Dona Elba Buemo, é, lá da Elba Martini, né? Também aí a Dona Yolinda Benetti, a Ivanise Luz da Silva, Maria José Ferreira Tia Zeca, Gisele Fantinel, lá, esposa do Fernando Ramos, a Jânia Machado Becker, motorista, a Ana Cláudia Salles Ferreira, professora da Quilombola. Então serão homenageadas mulheres por parte da Câmara de Vereadores, são um total de 8 na próxima segunda-feira às 18 horas. 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

0: Olha aí, são 11 horas com mais 18. Daqui a pouquinho já está por aqui também o Itaboraí para apresentar os espaços da paróquia Sagrado Coração de Jesus de Restinga Seca e a paróquia São João Batista, o padre Rony, lá de Formigueiro, também vai estar aqui, né, Itaboraí? Tudo bem comigo aí? Bom dia.
1: Chico, bom dia, Luiz Fernando e amigos ligados aqui na integração. Abraços, amigos de Formigueiro, eu, qual a gente já compartilhou tantas emoções no futebol, né? Nas decisões do futsal, do futebol de campo, enfim, amigos daí ouvindo e, enfim, toda a grande região. Estamos na expectativa aí, então, né, da nossa, de trazer o nosso programa da paróquia, as notícias, e Formigueiro também, que viveu uma festa já, né?
0: Um festão lá do São João Batista, né?
1: Mas que maravilha. É uma festa muito tradicional, assim, leva muitas pessoas e muito bem organizada aí, que a comunidade católica organiza, então. Um abraço para os amigos de Formigueiro aí.
0: Isso aí. Sabe que eu encontrei lá o Break, lá na festa, no domingo passado. O Break tinha um salão de beleza aqui, uma barbearia, na verdade, né?
1: Uhum.
0: Bem pertinho da Casa Vitória, reunia ali. Tinha os 30 gremistas, que eram os turma, né?
1: Sim.
0: E o Break era colorado, então desafiava sempre ali, né?
1: Rival ali, rivalizando com a turma, né?
0: Mas sempre numa boa, né?
1: Agora, nessa época, é só a Copa do Mundo. Tá todo mundo unido pelo Brasil, né?
0: E o Uruguai deu tchau ontem, né?
1: E a falha do goleiro, né, do Muslera, é algo impressionante. Eu acho que é um dos principais frangos, assim, da história das Copas, né?
0: Já não tinha ido bem esses dias atrás também, no outro jogo,
1: né? Pra sair, né? Ele foi, o Rocher entrou também sem ritmo de jogo, mal treinado, o Inter não tem preparação de goleiro, né? Então, com isso também o Rocher caiu tecnicamente, o Antony que entra no Inter, enfim, né? Então, o Uruguai deu adeus, mas era uma boa seleção, hein? Podia ter progredido, né?
0: Mas quem tá voando é a França, né?
1: A França tá sobrando, né? Porque quando o Mbappé não joga, tem o Dembélé que joga muito,
0: tem
1: o Doué, né?
0: Não tem só um, né?
1: Um baita time.
0: Craques,
1: né? O bom do Brasil é que só se chegar numa final, só pega a França na final, né?
0: Então, vamos ver.
1: É uma boa notícia.
0: Valeu, até daqui a pouco mais.
1: Até 11
0: horas e 20 minutos e 20. Eu tenho aqui a professora Heloísa lá. Abraço, professora Heloísa Machado. Alô, Silvinho Construções. O homem que tá sempre na lida nas construções. A Heloísa, a mãe da dona Dinorá, esteve de aniversário ontem, dia 26. Vamos botar o parabéns para ela. Hoje estamos reunidos para comemorar o aniversário. Manda um alô e a música bem bonita para ela. Um abraço dos filhos, genro, nora, netos e bisneto. Sabe que o Fabiano também já tá por lá, né? O Fabiano só cuida da cerveja, da gelada. O Silvinho cuida da carne. Enfim, aí, parabéns, dona Dinorá, pelo seu aniversário. Felicidades!

pouco tem Oswaldino e Carlos Magrão pra finalizar. Deus é assim, né? Daqui a pouco pra homenagear a dona Dinorá também, né? 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Grande abraço a todos, bom final de semana. É, vamos dar torcida com o Brasil, segunda-feira com o Japão. Boa Copa do Mundo, abraço. Fique aí com a última música, Luiz Fernando Machado, na parte de áudio aí.

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1: Custos de produção estabilizam, mas preços recebidos por produtores voltam a cair.
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1: O setor agropecuário do Rio Grande do Sul enfrentou um cenário de desafios e disparidade no mês de maio. De acordo com o relatório da Assessoria Econômica da Farsul, o custo de produção do produtor rural praticamente não variou. Mas, por outro lado, o valor que ele recebe pelos produtos caiu. O Índice de Inflação dos Custos de Produção, IICP, fechou maio com estabilidade, registrando uma variação quase nula de 0,04%. Esse alívio é explicado principalmente pela queda na taxa de câmbio, que barateou insumos importados como fertilizantes e defensivos, além da redução no preço do diesel. Porém, no acumulado dos últimos 12 meses, os custos de produção já somam uma alta de 3,11%, o que mostra que a pressão voltou a crescer após o período de deflação do ano passado. Já em relação à receita, o cenário foi de queda. O índice de preços recebidos pelo produtor, o IIPR, recuou 1,98% em maio, puxado pela desvalorização da soja, do arroz e dos suínos. No acumulado de um ano, o produtor gaúcho recebeu 7,64% a menos pelos seus produtos. O setor agropecuário brasileiro caminha para uma importante atualização no seu sistema de crédito. Representantes da CNA participaram de uma reunião técnica no Ministério da Agricultura para discutir os avanços da chamada Lei do Agro 3. O grande destaque do encontro foi a estratégia para acelerar a tramitação do projeto no Congresso. Segundo Guilherme Rios, assessor técnico da CNA e presidente da Câmara Temática do Mapa, a proposta será dividida em eixos temáticos. O objetivo é garantir mais agilidade na votação e, consequentemente, mais segurança jurídica, liquidez e capacidade de investimento para quem produz. Além da parte legislativa, a reunião debateu ferramentas práticas para o dia a dia do campo, como gestão de dados e novas fontes de capital. O encontro reforça o esforço conjunto para modernizar o financiamento rural e minimizar os riscos financeiros que o produtor enfrenta hoje. O sistema sindical rural busca mais eficiência e menos burocracia para atender o produtor brasileiro. Representantes da CNA estiveram reunidos com o Ministério do Trabalho e Emprego para discutir o aperfeiçoamento das normas de regularidade sindical. O objetivo central do encontro foi buscar caminhos para simplificar procedimentos administrativos e ampliar o uso de ferramentas digitais. Segundo a diretoria da CNA, a ideia é fortalecer a atuação das entidades e tornar o processo de gestão mais ágil, garantindo que o sindicato rural chegue com mais qualidade até o produtor no município. Atualmente, o sistema CNA conta com uma rede de mais de 2 mil sindicatos em todo o país. Essas entidades são a base de apoio para levar ao campo serviços essenciais, como capacitação, assistência técnica e a defesa dos interesses de quem produz. Para a Confederação, essa agenda de modernização é fundamental para valorizar a representação sindical e assegurar que o produtor rural tenha entidades cada vez mais preparadas para enfrentar os desafios e as demandas do dia a dia da atividade agropecuária.
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1: Já estão abertas as inscrições para o seminário Campo das Ideias 2026. O evento de inovação, realizado pelo Senar, acontece no dia 9 de julho, no Teatro do Bourbon Country, em Porto Alegre, e vai debater a sociedade e o agro do futuro. É a oportunidade perfeita para acompanhar as principais tendências e novas tecnologias do setor. Para garantir a sua vaga e conferir os detalhes da programação do evento, acesse o site do Senar. Termina aqui mais uma edição do programa Sistema Farsul em Campo. Até a semana que vem.
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0: Senhoras e senhores, muito bom dia. Estamos começando aqui pela Rádio Integração 98.5, o programa Encontro das Paróquias. Paróquia Sagrado Coração de Jesus, de Restinga Seca. Paróquia São João Batista de Formigueiro, 13 graus a temperatura aqui em Restinga Seca. Hoje é 27 de junho do ano de 2026. Vamos com o nosso programa até ao meio-dia, trazendo informações, notícias, principais destaques, o que acontece aqui na nossa diocese, na nossa arquidiocese. Sempre todos os sábados aqui com o Luiz Fernando, sempre na mesa de áudio, Luiz Fernando Machado, com a nossa equipe também da Pascom local, aqui que tem a participação da Gertrudes Moza 4, a participação da Mari Paza, da Marinês Ciroline Paza e, claro, também do Gustavo aí, Gustavo Bisunin, que participa nas redes sociais, produz os vídeos, as fotos, enfim, dos momentos aqui da comunidade, além, claro, do Padre Wilson Venturini, à frente de toda a equipe aqui da nossa paróquia Sagrado Coração de Jesus. E o Padre Rony, que traz as informações sempre lá de Formigueiro. Participam aqui do nosso programa na Rádio Integração. Nós hoje temos um dia muito bonito aqui em Restinga Seca. Sol agradável, dando uma esquentada no dia. Depois de uma semana muito gelada, né? Falando nisso, tem uma reportagem muito interessante, que depois nós vamos apresentar, né, na medida que nós vamos também trazer essa notícia, que é a organização da nossa arquidiocese em Santa Maria, no acolhimento às pessoas em situação de rua. Uma notícia muito interessante. São esses momentos de solidariedade fundamentais nesses dias gelados. Vamos então, a partir de agora, trazer as informações nesta manhã. Começamos então nesse nosso primeiro contato com a cidade de Formigueiro, a paróquia São João Batista, que esteve em festa agora na semana passada. E o Padre Rony traz aí as suas informações.
1: Eis os santos que, vivendo neste mundo, plantaram a igreja, regando-a com seu sangue, beberam do cálice do Senhor e se tornaram amigos de Deus. Estimados irmãos e irmãs, com a antífona de entrada da solenidade de São Pedro e São Paulo, saudamos a todos que nos acompanham através da Rádio Integração, de modo especial, nossos paroquianos, paróquia São João Batista de Formigueiro. Celebramos neste final de semana a solenidade dos apóstolos Pedro e Paulo, e ela nos convida a contemplar as duas grandes colunas da igreja. Homens muito diferentes entre si, mas unidos pela mesma fé em Cristo, pela mesma missão e pelo mesmo testemunho, selado com o martírio em Roma. A primeira leitura dos Atos dos Apóstolos, capítulo 12, versículos 1 ao 11, recorda Pedro preso, acorrentado, mas libertado milagrosamente pelo anjo do Senhor. A igreja rezava por ele sem cessar. É uma imagem muito bonita da força da oração comunitária. Quando a igreja reza, Deus age, fortalece, consola e abre caminhos onde tudo se parece fechado. Na segunda leitura da carta de São Paulo a Timóteo, capítulo 4, versículos 6 a 8 e versículos 17 e 18, Paulo, já no fim da vida, faz um verdadeiro testamento espiritual. Combati o bom combate, completei a corrida, guardei a fé. Paulo não fala de sucessos humanos, mas da fidelidade. O maior triunfo de um cristão não é o prestígio, mas permanecer fiel a Cristo até o fim. O Evangelho de Mateus, capítulo 16, versículos 13 ao 19, apresenta um momento decisivo. Jesus pergunta aos discípulos: e vós, quem dizeis que eu sou? Enquanto muitos tinham opiniões superficiais sobre Jesus, Pedro faz a profissão de fé que atravessa os séculos. Tu és o Cristo, o Filho de Deus vivo. Essa resposta não nasce apenas da inteligência humana, mas da graça de Deus. Por isso Jesus declara: não foi a carne nem o sangue que te revelaram isso, mas o meu Pai que estás no céu. A fé de Pedro torna-se o fundamento visível da unidade da igreja. Não porque Pedro fosse perfeito. Ele também conheceu medo, negou Jesus e precisou recomeçar. Mas porque confiou na misericórdia do Senhor. Deus não escolhe pessoas impecáveis, escolhe pessoas dispostas a deixar-se transformar por sua graça. Paulo, por sua vez, não fazia parte dos 12. Perseguiu a igreja antes de encontrar Cristo no caminho de Damasco. Depois desse encontro, tornou-se o grande missionário dos povos. Sua vida mostra que ninguém está distante de Deus que não possa ser alcançado pela sua misericórdia. A graça transforma um perseguidor em apóstolo. Celebrar São Pedro e São Paulo é renovar também o nosso amor pela igreja. Eles nos recordam que a igreja é santa porque Cristo é santo, mas é formada por homens e mulheres frágeis, chamados continuamente à conversão. Apesar das limitações humanas, o Senhor continua conduzindo sua igreja e cumprindo sua promessa. As portas do inferno não prevalecerão contra ela. Que o exemplo desses dois grandes apóstolos fortaleça nossa esperança. Como Pedro, professemos com firmeza que Jesus é o Filho de Deus. Como Paulo, corramos com perseverança até o fim da nossa missão. E que, sustentados pela graça divina, permaneçamos sempre unidos a Cristo e à sua Igreja. E que Maria, a boa mãe, a nossa mãe, interceda junto a Jesus, para que possamos ser fiéis até o fim. Queremos divulgar a nossa agenda para os próximos dias. Hoje, sábado, teremos missa na comunidade nossa Santa Paulina, do Passo dos Maias, às 14h30, e às 16h, missa na Comunidade Sagrada da Família, no Passo dos Brum, e às 18h, missa na Igreja Matriz. Amanhã, teremos missa às 8h30 na Igreja Matriz. Quarta-feira, dia 1º de julho, às 18h, Santa Missa na Igreja Matriz, com a bênção da saúde, bênção dos objetos religiosos e exorcismo do sal. Dia 2, quinta-feira, às 7h da manhã, missa na Igreja Matriz. Dia 3, sexta-feira, primeira sexta-feira do mês, às 17h, adoração ao Santíssimo Sacramento, e às 18h, missa na Igreja Matriz, em honra ao Sagrado Coração de Jesus. Dia 4, sábado, às 14h30, missa na Comunidade São João Bosco, de Faxinal da Eugênia. Às 16h, missa na Comunidade Nossa Senhora do Rosário, da Colônia Antão Faria. E às 18h, missa na Igreja Matriz. Dia 5, domingo, às 8h30, missa na Igreja Matriz. Dia 8, quarta-feira, missa na Igreja Matriz, com a bênção da saúde, dos objetos religiosos e exorcismo do sal. Dia 9, quinta-feira, às 7h da manhã, missa na Igreja Matriz, e às 18h, missa na Comunidade Mãe Rainha da Vila Sabino. Dia 10, sexta-feira, às 17h, missa na Comunidade Nossa Senhora de Fátima, da Boca da Picada. Dia 11, sábado, 14h30, missa na Comunidade São Jorge do Cerro do Louro. 16h, missa na Comunidade Santa Águeda, da Colônia da Arueira. E às 18h, missa na Igreja Matriz. Dia 12, domingo, às 8h30, missa na Igreja Matriz. E de 13 a 16 de julho, teremos em Santa Maria o Retiro do Clero. Portanto, não teremos missa na Igreja Matriz os dias 15 e 16, quarta e quinta-feira. Então, essa é a nossa programação para os próximos dias. Também agradecendo aí todos e todas os nossos festeiros, todos os envolvidos na nossa festa em honra a São João, que aconteceu, nosso padroeiro, que aconteceu no domingo passado, né? Foi um momento muito bonito, de espiritualidade, de muita oração, muito forte. Então, agradecemos a todos pelo empenho, pela colaboração. Em breve, aí os nossos festeiros estarão dando os resultados finais, mas o mais importante foi o momento espiritual, né? A vivência da vida de oração. Foi muito positivo. Então, o nosso coração está muito feliz, a gente se alegra muito com isso, né? E mal terminamos uma festa e já estamos nos preparando para outra, né? Então, temos a tradicional festa do agricultor, em homenagem ao agricultor, o motorista e o agropecuarista, agora no dia 2 de agosto, né? Então já vamos começar com o trido dia 30 de julho. Então, aí, festa em honra a Santo Isidório e São Cristóvão. Então já estamos começando a nos organizar. Assim que a programação estiver 100% pronta, já estaremos divulgando. E assim, chegando ao final do nosso programa, desejamos a todos um santo e abençoado final de semana, que por intercessão de São João Batista e da Virgem Maria, Mãe do Rosário, o Senhor nos abençoe e abençoe a todos. Em nome do Pai, do Filho e do Espírito Santo. Amém.
0: E no encontro das paróquias, o padre Rony Maier trazendo as suas informações direto de Formigueiro, aqui nos 98.5 da Rádio Integração. Vamos às notícias e informações, então, principais destaques de hoje, como o padre Rony já destacou, período, né, dos Santos, São Pedro e São Paulo. O padre Rony até chamou atenção, né, São Paulo, ele que não foi apóstolo de Cristo, diferentemente de Pedro, um dos apóstolos, né, mas São Paulo, que era inclusive um perseguidor. Fazia parte do exército romano, né, do Império Romano, e se converteu. Bonita a história do São Paulo, que tem muitas cartas, são cartas todas importantes. Um homem culto, né, um homem letrado da época, realmente foi muito importante na divulgação da fé cristã. Alguns consideram, inclusive, o grande, né, divulgador, propagador da fé cristã, até por ter essa característica, né, por ter formação, um homem bem preparado, o Saulo, que transformou-se em Paulo. Uma história bonita, né? Importante a gente conhecer a história desses santos que marcaram a igreja. Vamos às notícias, então. Programação para o mês de junho ainda, neste dia 27, neste sábado, 15 horas, tem a missa na comunidade Nossa Senhora das Rosas, em Vila Rosa. 15 horas, portanto. 16h30 tem a missa na comunidade Nossa Senhora de Fátima. Às 19 horas, hoje a missa na Igreja Matriz. No dia 28, amanhã domingo, a partir das 8 horas e 30 minutos, a missa na Capela São Paulo. E amanhã, dia 28, tem festa. 10 da manhã, missa festiva na Capela São Pedro dos Martiminianos. No dia 30, terça-feira, 19 horas, a missa na Capela Santa Beatriz. Capela que recebeu, né, o trido aí da festa da paróquia Sagrado Coração de Jesus. Eu particularmente não tinha tido oportunidade ainda de conhecer, está muito bem estruturada, muito bem organizada, né? Esse ponto que cresce bastante aqui em Restinga Seca, no bairro Boa Vista, né? É isso aí. E a programação, então, agora de julho. Julho começa dia 1º, 19 horas tem a missa na Igreja Matriz. No dia 1º, portanto, quarta-feira. No dia 2, quinta-feira, 19 horas, tem a missa na Capela Aparecida de Aparecida. Depois, no dia 3, sexta-feira, 8 horas e 30 minutos, tem a missa, ou melhor, tem a reunião dos catequistas das comunidades do interior. Atenção, catequistas das comunidades do interior. Dia 3, portanto, 8h30 da manhã, essa reunião na sexta. Na sexta também, 15 horas, tem a missa do Sagrado Coração de Jesus, toda a primeira sexta-feira. 19 horas tem a reunião com catequistas das comunidades da cidade na sexta-feira. Então, vai ser um dia especial aí para os catequistas. E aí no sábado, dia 4, 14 horas e 30 minutos, tem a missa na Capela Nossa Senhora de Lourdes, lá no Beirado. Depois nós teremos às 16 horas a missa na Capela São Roque. E às 19 horas do sábado, dia 4, tem a missa da Igreja Matriz. No domingo, tradicional, missa das 8h30 da manhã na Capela São Paulo e das 10 horas na Capela de São Miguel, dia 5, lá no domingo. Então a gente segue aí com a programação. Antes, uma notícia importante, né? A festa do padroeiro, Sagrado Coração de Jesus, teve um resultado líquido, uma receita líquida de... Já eu digo, antes a receita. A receita foi R$ 99.855,12. Despesas, R$ 20.006,67. Agora sim, o resultado líquido, R$ 79.848,45. Então, está aí a prestação de contas da festa da Paróquia Sagrado Coração de Jesus do Padroeira, que teve uma renda líquida, portanto, confirmando R$ 79.848,45. Um agradecimento, então, do Padre Wilson, da comunidade em geral. Agradecemos a todos os colaboradores com diversas doações e aquisição dos produtos e da ação entre amigos. Teve ação entre amigos aí, pessoal que foi agraciado com muitos brindes, muitas doações também de brindes, né? De modo especial, os que trabalharam intensamente e gratuitamente para a preparação dos doces, dos pães, das cucas, em especial o almoço do dia da festa. Tá aí, então, programação da festa com um resultado espetacular aqui em Restinga Seca. 12 minutos agora faltando para o meio-dia, 12 para o meio-dia. Este é o encontro das paróquias com 16 graus de temperatura aqui em Restinga. Céu bonito, céu azul, tempo bom. Dia de sol nesta manhã deste sábado. E o artigo Olhar de Fé, a Copa da Paz, quando o esporte torna-se a linguagem de esperança. Achei muito interessante esse artigo aqui do Dom Liomar, dizendo que em tempo marcado por guerras, divisões, intolerâncias e feridas abertas entre os povos e nações, um evento esportivo pode marcar algo pequeno diante dos grandes desafios da humanidade. No entanto, o esporte possui uma força singular, é capaz de unir pessoas, culturas, línguas, histórias diferentes em torno de uma experiência comum. Por isso, a Copa do Mundo pode ser contemplada também como um sinal de esperança, um convite a sonhar e trabalhar por um mundo mais fraterno, reconciliado e justo. A Copa do Mundo que está aí, né? O pessoal vai para frente da TV, torce, se identifica, né? Conhece um pouco mais sobre outros povos. A Igreja sempre reconheceu o valor humano e educativo do esporte de uma forma geral. São João Paulo II... afirmava que o esporte é uma verdadeira escola de virtudes capaz de educar para a disciplina, solidariedade, respeito e amizade. Bento XVI, ele recordava que atividades esportivas ajudam a superar barreiras e barreiras culturais e religiosas, favorecendo o encontro entre os povos. Já o Papa Francisco ensinou que o esporte possui a capacidade de construir pontes onde muitos erguem muros, tornando-se instrumento de paz, fraternidade e cultura do encontro. Papa Francisco, né, que cardeal Bergoglio, era torcedor do San Lorenzo de Almagro, aí na grande Buenos Aires, né, um homem que curtia muito aí o futebol, diga-se de passagem. Mas, voltando ao texto aqui, também o Papa Leão XIV tem insistido na necessidade do diálogo e da construção paciente da paz. Em uma de suas recentes manifestações, pediu que os povos tenham o coração aberto ao diálogo, trabalhem pela fraternidade entre as nações. Ao falar sobre futebol em sua visita à Espanha, recordou que o Papa deve ser de todos os times. É uma expressão simples, mas profunda, profundamente simbólica. Acima das rivalidades, das cores e das bandeiras, existe uma pertença maior que nos hermana como membros de uma única família humana. Futebol, diz aqui o Dom Leomar no seu texto, é uma das mais belas metáforas da vida. A bola que corre pelo campo recorda os sonhos que carregamos no coração e que nunca devem permanecer parados. O gol aponta para os horizontes que buscam e que buscamos alcançar, que é fruto da perseverança, esforço, esperança e confiança. Os jogadores nos ensinam que ninguém constrói uma vitória sozinho. É preciso confiar, colaborar e colocar os talentos pessoais a serviços da equipe. E a torcida, com a sua paixão e seu entusiasmo, fazem nos lembrar que o ser humano precisa caminhar acompanhado, sustentado pelo incentivo e pela presença dos outros. Quando a bola rola, não se movimenta apenas um jogo, movimentam-se emoções, memórias, pertencimentos e esperanças. Por isso, o futebol continua sendo uma linguagem universal capaz de unir pessoas diferentes em torno da alegria de sonhar, lutar e celebrar juntas. O esporte nos ensina que adversário não é inimigo, ensina que regras existem para proteger a convivência, ensina que a vitória só tem o verdadeiro valor quando é alcançada com honestidade.

e amada por Deus. Tem um belo texto do Dom Leomar fazendo uma analogia do que é este período que estamos vivendo, estamos vivenciando, que é o período da Copa do Mundo, né? Gente que tem uma ligação muito forte com o esporte, né, Luiz Fernando aí? Responsável pelas transmissões aqui na Rádio Integração dos Jogos. É realmente uma satisfação muito grande, assim, ter um texto tão qualificado, demonstrando que nesse período que o mundo se volta, né, para o futebol, a Copa do Mundo de 4 em 4 anos, demonstra muito, assim, tem belas histórias, né, de pessoas que venceram dificuldades em geral, né, a maior parte dos atletas, né, vem de condições financeiras menos vantajosas aí nos países mais pobres, né, em desenvolvimento, e tem histórias muito bonitas de superação de dificuldades, né, e alguns jogadores inclusive que se dedicam a projetos e causas sociais, como o Mané lá, que é de Costa do Marfim, né, que faz um trabalho, do Senegal, faz um trabalho espetacular lá no seu país, né. Então é uma demonstração realmente de pluralidade, de convivência e, claro, acima de tudo, né, o esporte, ele agrega, ele congrega as pessoas. Isso realmente é algo muito interessante. Faltando 5 minutos agora para o meio-dia, 5 para o meio-dia aqui pela Rádio Integração 98.5. São as notícias e informações no nosso encontro das paróquias. Vou encerrar o programa aqui com uma notícia interessante que está aqui no site da Arquidiocese de Santa Maria. A Casa Papa Francisco, que abriu nessa segunda-feira, nesse último dia 22 de junho, semana passada, portanto, pelo segundo ano consecutivo, serviço de albergue solidário para acolher homens em situação de rua durante o período mais frio do ano. Esse inverno realmente está terrível, né? Mantida pela Arquidiocese de Santa Maria e coordenada pela Fraternidade O Caminho, a iniciativa oferece, portanto, um acolhimento noturno de segunda a sexta-feira para 9 vagas disponíveis. E a entrada é às 19 horas e a saída às 6 da manhã. Com essa estrutura, o albergue poderá estar, né, realizando aí uma média de 45 acolhimentos por semana. E ao longo de 3 meses de funcionamento, a previsão é alcançar 540 acolhimentos durante o inverno. Os acolhidos estão recebendo banho, jantar, café da manhã, roupas quentes, enfim, né? Para se proteger, o kit de higiene, pernoite e também um acompanhamento em um ambiente marcado pela escuta, pelo cuidado, pela espiritualidade e também pela promoção da dignidade. Além do albergue, a Casa Papa Francisco mantém ao longo do ano um trabalho permanente junto à população em situação de vulnerabilidade social. Atualmente, o espaço atende a uma média de 75 a 80 pessoas por dia, considerando os serviços de café da manhã, jantar, além de banho quente, lavanderia gratuita, roupas limpas, corte de cabelo, escuta, evangelização, orientação para as pessoas que desejam ingressar em comunidades terapêuticas, criada em junho de 2022, em período aí de pandemia, né? A Casa Papa Francisco nasceu inspirada nos apelos do Papa Francisco por uma igreja samaritana que aproxima os pobres e é servidora da vida. Em Santa Maria, tornou-se um sinal concreto de cuidado com quem mais sofre, especialmente nos dias de frio mais intensos. Para o nosso arcebispo metropolitano, Dom Leomar Antônio Brustolin, o serviço expressa uma fé que se torna concreta na caridade. Diz o Dom Leomar, a igreja cumpre o mandado de Jesus de cuidar quem mais sofre, sobretudo nesses dias de frio intenso. Tá aí um belo trabalho, né? Comunidade aqui, a Arquidiocese de Santa Maria, comunidade cristã, católica, tem esta bela notícia e um belo serviço samaritano, acima de tudo, né, de acolhimento, né, mais do que julgar aí, né, as pessoas pelas suas realidades, pelo seu contexto, também ter esse momento de caridade, né, a caridade é essencial, já diria o São Paulo, já que estamos num período aí de refletir sobre São Paulo, assim que eu fala numa das suas cartas, acho que é os romanos, possivelmente, né? Por mais que eu falasse a língua dos homens, falasse a língua dos

anjos, sem a caridade eu nada seria, já diria o São Paulo, né? Então, por mais que tenhamos cultura, valores, dinheiros, né? Patrimônio, sem essa capacidade, realmente não vale nada a nossa fé. Então é isso, trazendo essa reflexão final, mais que reflexão, esse é um testemunho concreto aí que é dado em Santa Maria, na Casa Papa Francisco. Já no final do nosso programa, né, Luiz Fernando, faltando um minuto agora para o meio-dia, agradecendo então a todos que estiveram na companhia, quem ligou o rádio agora, só recapitulando então, a receita líquida, resultado líquido da festa da paróquia Sagrado Coração de Jesus no mês de junho, agora no mês, na metade aí, meados do mês de junho, resultado líquido R$ 79.848,45. Parabéns a todos que estiveram aí à frente deste projeto, enfim, a todos que fizeram parte deste resultado, certamente vai ser muito bem empreendido aí em projetos da nossa comunidade. Bom final de semana a todos, no próximo sábado, 11:30 da manhã, retorna aqui o nosso programa, até lá!

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Nosso próximo encontro no sábado que vem, a partir das 11 horas e 30 minutos.

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Olá, eu sou o pastor Daniel Niswald e você está ouvindo a Hora Evangélica, programa da Igreja Evangélica de Confissão Luterana no Brasil e SLB, sob responsabilidade da Paróquia Evangélica São Miguel em Restinga Seca. Um momento na sua rádio para meditação na Palavra de Deus. Saúdo você com as palavras bíblicas das senhas diárias de hoje, 27 de junho. Salmo 141, versículo 4a, diz: Senhor, não permitas que o meu coração se incline para o mal. E Efésios capítulo 5, versículo 8, diz: No passado, vocês eram trevas, mas agora são luz no Senhor. A seguir com você o hino Banhados em Cristo.

Em Efésios capítulo 5, versículos 8 a 11, está escrito: No passado, vocês eram trevas, mas agora são luz no Senhor. Vivam como filhos da luz, porque o fruto da luz consiste em toda bondade, justiça e verdade, tratando de descobrir o que é agradável ao Senhor. E não sejam cúmplices nas obras infrutíferas das trevas. Pelo contrário, tratem de reprová-las. Estimado ouvinte, estimada ouvinte, o texto bíblico que ouvimos usa um contraste muito forte: trevas e luz. A palavra bíblica não diz apenas que estávamos no escuro, mas que, sem Cristo, éramos trevas. Isso significa que, sem Deus, nossas próprias atitudes geravam escuridão, mas Cristo mudou a nossa identidade. Agora nós somos luz. Ao nos oferecer o batismo e a fé em Jesus, com isto Deus está a nos resgatar da escuridão. O que significa caminhar como filhos da luz na prática cotidiana? Significa produzir os frutos que o próprio texto aponta: a bondade, a justiça e a verdade, e isto através da fé. Viver na verdade é, por exemplo, recusar a fofoca que destrói o vizinho ou o irmão de comunidade. Praticar a justiça é ser honesto nos negócios, não aceitar passar os outros para trás e estender a mão a quem mais precisa. Agir com bondade pode ser levar uma palavra de consolo a quem está doente ou desanimado. Jesus reforça essa missão no Evangelho de Mateus, capítulo 5, versículo 16, ao dizer: Assim brilhe também a luz de vocês diante dos outros, para que vejam as boas obras que vocês fazem e glorifiquem o Pai de vocês que está nos céus. Ser luz não é para a nossa própria vaidade, mas para apontar o caminho até Deus. Quando o texto nos diz para não sermos cúmplices das obras das trevas, ele nos chama à coragem de dizer não ao preconceito, à falta de amor e à mentira. Ele nos chama a dizer não a tudo aquilo que se opõe aos mandamentos de Deus, mesmo quando o mundo à nossa volta diz que tais coisas são normais. O Salmo 119, versículo 105, nos lembra que a palavra de Deus é lâmpada para os nossos pés. Que nesta semana, na sua casa, no seu trabalho e na nossa comunidade, a sua vida seja um reflexo do amor de Jesus. Seja luz por onde você passar. Que Deus te abençoe e te guarde hoje e sempre. Amém.

Temos agora um momento para os avisos da paróquia. Hoje, 27 de junho, tem culto em São Cepé, às 19 horas. Amanhã, 28 de junho, tem culto de ação de graças e almoço festivo da Comunidade Evangélica de Restinga Seca. Início com o culto às 10 horas. Ao meio-dia, almoço festivo. Cartão para o almoço antecipado, R$ 50. No dia de amanhã, R$ 55. Crianças de 6 a 11 anos, R$ 25. O cardápio será sopa de galinha, arroz, galeto, bolinho de carne, estrogonofe, massa, saladas diversas, cucas e sobremesa. Participem! Terça-feira, dia 30, tem plantão pastoral das 13h30 às 17h. Quarta-feira, dia 1º de julho, tem OASI em Restinga Seca às 14h. Sexta-feira, dia 3, tem ensino confirmatório, turma do segundo ano, às 18h, em Restinga Seca. Desde já, também convidamos para o culto de ação de graças e almoço festivo da Comunidade Evangélica de Confissão Luterana de Formigueiro, a se realizar no dia 5 de julho. O início será com culto às 10 horas e ao meio-dia será servido o almoço. O cardápio será galeto desossado, carne de porco, arroz branco, escondidinho, mandioca, batata doce caramelada, salada de trigo, maionese de chuchu, outras saladas, cuca e sobremesa. Valor por adulto, R$ 50. Crianças de 6 a 12 anos, R$ 25. Também haverá venda de cucas alemãs no sábado, 4 de julho. Participe! Também informamos que nossa paróquia está realizando o recadastramento de todos os membros pelo novo sistema de cadastros da ISLB. Esta é uma ação fundamental para a atualização de nossos registros e contatos de membros de nossas comunidades. É necessário que cada membro faça seu recadastramento na secretaria da paróquia. Lá você também poderá tirar suas dúvidas a respeito. Contamos com a colaboração de cada um de vocês para mantermos a nossa comunidade unida e bem comunicada. Agradecemos ao OASI de São Miguel pela colaboração com nosso programa de rádio A Hora Evangélica. Que o Senhor abençoe e fortaleça cada vez mais o trabalho e a missão de vocês. Um bom domingo e abençoada semana para você!

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1: Meio-dia, 30 minutos.
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1: 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Edital de convocação. A diretoria do condomínio de água de Vila Rosa convoca os associados e demais moradores dessa localidade para sua Assembleia Geral do ano de 2026. Será hoje, dia 27 de junho, sábado, no CTG Laços de Amizade, às 13 horas em primeira chamada e às 13 horas e 15 minutos em segunda chamada, tendo as seguintes pautas: primeiro, a prestação de contas e segundo, assuntos gerais. Assina Clayton Dotto, presidente da diretoria. Remate de gado geral em São Cepé. Pecuaristas, Santa Rita Remates rematará terça-feira, dia 30 de junho, às 14 horas, 300 reses no Parque de Exposições de São Cepé. Irão à venda 100 vacas de invernar, prenhes e com cria ao pé, 100 terneiros e terneiras, 50 novilhos e novilhas, 50 ovinos para cria ou abate. O cadastro é antecipado. O pagamento é à vista. Informações pelo 3233-1127, pelo Facebook e Instagram. Acompanhe o Remate ao vivo no aplicativo Rematify pelo YouTube, no canal e aplicativo da TNT Produtora. 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Não esqueça, Remate de Gado Geral é terça-feira, dia 30 de junho, às 14 horas, em São Cepé. 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Convite para culto e almoço em ação de graças. A Igreja Evangélica de Confissão Luterana de Restinga Seca convida para culto e almoço em ação de graças neste domingo, dia 28 de junho. Na programação, às 10 horas, culto de ação de graças. Após, almoço, com sopa de galinha, galeto, bolinho de carne, estrogonofe, massa, arroz, saladas diversas, cucas e sobremesas. Convites antecipados a R$ 50,00, no dia 55. Crianças de 6 a 11 anos, R$ 25,00. Também venda de porções de sopa, maionese, arroz, bolinho e galeto. Reservas para o almoço, encomenda de pães e cucas pelo telefone 99964-4943 ou com os membros da diretoria. Prestigie o culto e almoço da Igreja Evangélica de Confissão Luterana de Restinga Seca e amanhã, domingo, dia 28 de junho. Convite. O Conselho Paroquial da Paróquia São João Batista de São João do Polesne convida para a 128ª Festa em Honra a São João Batista, de 24 a 28 de junho. Na programação, no dia 24, teve a missa em ação de graças. E a programação para hoje, sábado, dia 27 de junho, às 19 horas, tríduo com missa na Igreja Matriz e após quermesse no Salão Paroquial e sortida tenda de bolachas, pães, cucas e doces em geral. Amanhã, domingo, dia 28 de junho, às 10 horas, a missa festiva com transmissão da Rádio Integração. Meio-dia almoço, com sopa de anholine, risoto, galeto, assado, bife à milanesa, saladas, cuca e pão. Reservas pelo telefone 98134-0444 ou 99691-0822. À tarde, quermesse, sortida tenda de bolachas, pães, cucas e doces em geral. E às 19 horas, o acendimento da fogueira. Participe da festa em honra a São João Batista, padroeiro de São João do Polesne. convite. 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

Olá, boa tarde. Está iniciando o programa Mensagem de Esperança pela Rádio Integração 98.5. Sou o pastor Edson e vou com você durante esta meia hora levando a paz de Cristo para a sua vida. Chegou o final de semana onde se celebra, né, esse dia maravilhoso, conhecido também como o Domingo Missionário, onde exalta a vida do apóstolo Pedro e também o apóstolo Paulo. E a palavra de Deus diz em Mateus capítulo 16, o verso 18: e eu também te digo que tu és Pedro, e sobre esta pedra edificarei a minha igreja, e as portas do inferno não prevalecerão contra ela. Ao lermos esse texto, é importante compreender o momento em que ele acontece. Jesus ainda não havia sido crucificado nem ressuscitado. Ele caminhava com os seus discípulos pela região de Cesareia de Filipe, ensinando, curando e preparando-os para a missão que teriam no futuro. Foi ali que Jesus fez uma pergunta que continua ecoando até hoje: quem dizem os homens que eu sou? As respostas foram variadas. Alguns diziam que ele era João Batista, outros Elias, outros ainda Jeremias ou alguns dos profetas. Então Jesus fez a pergunta mais importante de todas: e vocês, quem dizem que eu sou? Pedro responde com firmeza: tu és o Cristo, o Filho do Deus vivo. Essa não foi apenas uma resposta inteligente, mas foi uma declaração de fé. Jesus afirmou que esta revelação não veio dos homens, mas do próprio Pai. Logo em seguida, Jesus fez uma promessa extraordinária: edificarei a minha igreja. Observa que ele fala no futuro. A igreja ainda não seria, ou seja, ainda não estava estabelecida. Após a sua morte, sua ressurreição, sua ascensão aos céus e o derramamento do Espírito Santo no Pentecostes, Jesus estava preparando seus discípulos para aquilo que ainda aconteceria. Então vem uma das declarações mais poderosas da Bíblia: as portas do inferno não prevalecerão contra ele. É interessante notar que as portas não atacam ninguém. Portas servem para proteger aquilo que está dentro. A imagem que Jesus apresenta é a de uma igreja em movimento, avançando, anunciando o evangelho e libertando vidas do domínio das trevas. O inferno tenta resistir, mas não consegue impedir o avanço do reino de Deus. Essa promessa continua válida em nossos dias. Vivemos em uma sociedade marcada pelo medo, marcada pela violência, marcada também pela ansiedade, pela dependência química, pela depressão, pela desesperança e pela perda de valores. Muitos acreditam que o mal está vencendo, mas Jesus declarou que sua igreja permanece firme. As portas do inferno não prevalecerão quando uma família decide buscar a Deus. Não prevalecerão quando alguém abandona o pecado e entrega sua vida para Jesus. Não prevalecem quando a palavra é anunciada, quando uma pessoa é restaurada, quando um coração endurecido é transformado pela graça de Deus. Talvez hoje você esteja enfrentando portas aparentemente fechadas, problemas familiares, enfermidades, dificuldades financeiras, crises emocionais. Porém, existe uma porta que jamais se fecha para aqueles que confiam em Jesus. O próprio Senhor declarou: eu sou a porta. Se alguém entrar por mim, será salvo. João capítulo 10, o verso 9. Enquanto as portas do inferno tentam aprisionar, Jesus abre as portas da salvação
a porta da esperança, a porta do perdão, a porta da vida eterna. Por isso, a grande pergunta de Jesus continua atual: quem dizem que eu sou? Nossa resposta determina a direção da nossa vida. Se reconhecemos Jesus como Cristo, o Filho do Deus vivo, caminharemos na certeza de que permaneceremos e trataremos dele como o Senhor da nossa vida. Vivamos, portanto, com a coragem, com a fé, com a esperança. A Igreja de Cristo não foi chamada para viver escondida ou dominada pelo medo, mas para avançar, para anunciar o Evangelho de Cristo e testemunhar que Jesus venceu a morte e reina para todos sempre.

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música bonita na sua programação, música linda, vencendo vem Jesus, música linda mesmo que emociona o nosso coração. Que alegria poder ouvir um hino tão lindo, tão belo, com uma letra maravilhosa assim, né? Quero convidar você para logo mais 1h30, o nosso chá promovido pelo grupo Maranata da linha Boêmia. Às 1h30 então inicia o culto com o tema Portas, né? E após o culto teremos bingo, após o bingo um delicioso café da tarde. Também na oportunidade deste chá, iremos promover o sorteio da Ação Entre Amigos, promovido pela comunidade. Essa Ação Entre Amigos deveria ter sido sorteada em maio, mas devido ao cancelamento da festa, por não ter acesso, né, devido à chuva, foi cancelada a festa, então a gente estava procurando um momento público assim para fazer esse sorteio. Então hoje à tarde teremos esse sorteio também ali na linha Boêmia. Amanhã cedo, às 10 horas da manhã, teremos culto em agudo. E você é nosso convidado, nossa convidada, culto com batismo. Amanhã, às 10 horas, em agudo. Nossa meditação de hoje, 1 Reis, capítulo...

fogo do céu. O povo reconheceu o Senhor e Elias viveu um dos momentos mais marcantes do seu ministério como profeta. No entanto, logo depois, uma ameaça da rainha Jezabel foi suficiente para levá-lo ao medo, ao isolamento e também esgotamento emocional. Aqui neste texto está demonstrado que pessoas fortes também adoecem emocionalmente. Elias não era um homem sem fé, pelo contrário, era um profeta extraordinário. Mesmo assim, chegou ao limite das suas forças. Quantas vezes isso acontece conosco? Depois de um período intenso de trabalho, estudo ou responsabilidades familiares, nosso corpo e a nossa mente começam a dar sinais de desgaste. A sociedade atual valoriza a produtividade constante, mas ignora a necessidade do descanso. Muitas pessoas carregam sobre si expectativas tão elevadas que acabam vivendo exaustas, ansiosas e emocionalmente esgotadas. Quando Elias fugiu para a caverna, Deus não começou a repreendê-lo. Antes de falar, Deus cuidou dele. O Senhor providenciou descanso, providenciou alimento e também água. Relatado no livro de 1 Reis, capítulo 19, versículos 5 a 8. Isso nos ensina que necessidades espirituais e emocionais caminham juntas. Nem toda crise é resolvida apenas com mais esforço. Às vezes Deus nos convida primeiro a parar, respirar e recuperar as forças. Em seguida Deus pergunta: que fazes aqui, Elias? Não era uma pergunta para obter informação, era um convite à reflexão. Deus conduz Elias a olhar para dentro de si mesmo e reconhecer a sua dor. Elias acredita estar sozinho. Ele diz: só eu fiquei. 1 Reis, capítulo 19, verso 10. Esse é um pensamento muito comum em momentos de sofrimento emocional. Quando estamos feridos, frequentemente enxergamos a realidade de outra forma e de uma forma limitada. Vemos apenas o problema e esquecemos dos recursos, as pessoas e a presença do Deus vivo ao nosso redor. Então acontece algo extraordinário. Deus não estava no vento forte que soprou, nem no terremoto, muito menos no fogo. Deus veio através de uma voz mansa e suave, diz 1 Reis, capítulo 19, verso 12. Isso nos lembra que nem sempre a cura acontece em grandes acontecimentos. Muitas vezes ela surge em pequenas experiências. Uma conversa sincera, uma oração silenciosa, um abraço, uma palavra de encorajamento ou até mesmo um versículo bíblico lido no momento certo. Jesus também demonstrou esse cuidado com os cansados quando declarou: vinde a mim todos os que estáis cansados e sobrecarregados e eu vos aliviarei. Mateus capítulo 11, verso 28. A experiência de Elias nos ensina que fé não significa ausência de sofrimento. Os servos de Deus também enfrentam crises. Os servos de Deus também têm medo. Os servos de Deus em momentos também vivem a escuridão que passa em sua vida. O diferencial está em saber que Deus entra conosco na caverna e não nos abandona. No final da história, Deus não apenas consola Elias, mas lhe devolve o propósito. A cura não aconteceu somente quando a dor diminuiu, mas também quando reencontramos sentido para continuar a caminhada. Talvez hoje você esteja na sua própria caverna. Pode ser uma caverna de tristeza, uma caverna de ansiedade, uma caverna de decepção ou até mesmo uma caverna de solidão.

Lembre-se exatamente onde você está, pois Deus sabe que você está vivendo isso. E Ele continua perguntando com amor: o que fazes aqui? Não para condenar, mas para nos conduzir a um novo começo, a uma nova história, a uma nova caminhada.

o Cordeiro. Logo mais 1h30, o nosso encontro está marcado na linha Boêmia, na oportunidade onde a UASC Maranata está promovendo o seu tradicional chá. Começa 1h30 com o culto e o tema do nosso culto é portas, tá bom? Portas que abrem, portas que fecham, portas que estão aí diante de nós. Então hoje vamos aprender aí sobre portas no nosso culto, na nossa celebração. Após a celebração, teremos rodada de bingo. Após o bingo, um delicioso café da tarde. Durante esse café da tarde, iremos sortear também a rifa promovida aí pela comunidade. Então hoje à tarde, um encontro marcadíssimo, né? É ali na linha Boêmia. Amanhã, domingo, culto às 10 horas da manhã em Agudo. Você é nosso convidado para participar, culto com batismo, no dia de amanhã, às 10 horas da manhã. Venha participar e venha renovar a sua fé. Música.

0: Realmente a voz de Deus é inconfundível, né? Elias queria ouvir a voz de Deus, pensou que viria na chuva, no trovão, enfim, no vento forte, porém veio numa doce e suave brisa. Isso nos remete também ao próprio Cristo, que quando os discípulos no barco clamaram: Senhor, acuda-nos, né? Socorre-nos, porque a água estava entrando no barco. Jesus simplesmente ergueu a mão e ordenou que tudo se acalmasse e virou bonança, né? Onde Deus está? Às vezes a gente vive uma tempestade, está aí para lá e para cá, temos que buscar aquele que é o que controla todas as coisas. Jesus consegue fazer isso na nossa vida. Às vezes a gente está transtornado, está preocupado, está indo e vindo, não sabe às vezes nem para onde ir, né? Então você clamando o sangue de Jesus, clamando a Jesus, com certeza Ele vai te ouvir e vai fazer com que a tempestade da tua vida se acalme. Claro que você também precisa tomar atitudes, né? Se você não tomar uma atitude, não vai funcionar. Qual foi a atitude dos discípulos? Eles foram a Jesus e pediram a ajuda de Jesus, né? Quer dizer, eles queriam sair daquela situação. Eles queriam sair daquele momento ali que estavam vivendo. Eles não queriam continuar naquela tempestade ali. Por isso eles vão a Jesus, eles tomaram uma atitude. E assim, às vezes, precisa acontecer na nossa vida. A gente precisa tomar uma atitude, né? Não adianta só se lamentar, só ficar se queixando da situação que a gente vive, mas a gente precisa fazer algo também para mudar a nossa situação. As pessoas que foram curadas, todas elas tiveram uma atitude. Elas foram a Jesus, elas buscaram a ajuda de Jesus. O cego Bartimeu é uma das histórias que eu considero assim mais lindas da Bíblia, um relato, né, mais lindo da Bíblia, onde o cego viu, né, com os olhos, vamos dizer assim, da fé. Ele ouviu pelos ouvidos ali que ele, como pessoa, tinha algo diferente na cidade aquele dia. E aí ele, primeira coisa, tentou se informar: o que está acontecendo? E alguém informou para ele: o Jesus, o filho de Davi, o rei dos reis, está passando. E o que que ele fez? Ele tomou uma atitude. Ele começou a clamar, ele começou a gritar, mesmo que as pessoas ao seu redor diziam para ele: te aquieta, homem, Jesus não vai te escutar, ele não vai parar por causa de você. Mas ele, diz a Bíblia, que gritou mais forte ainda, né? Às vezes a gente precisa clamar com mais força, com mais veemência, abrir mão de certas coisas. O cego ali, ele abriu mão, né, das coisas. Ele viu a oportunidade de mudar de vida e foi isso que ele fez. Zaqueu foi outro, né, que subiu numa árvore, um homem já com uma boa idade, imagina, ele queria ver Jesus e ele vai e sobe numa árvore, passa o ridículo perante as pessoas e com certeza as pessoas viram: o que que o Zaqueu faz aí nessa árvore, né? Imagina, mas aí o que que acontece? Ele tomou uma atitude e essa atitude mudou a sua vida. E assim temos outros exemplos do filho pródigo, por exemplo, lá no meio dos porcos, lá onde nem os empregados do pai dele estavam lá, ele disse: o que que eu estou fazendo aqui? Agora eu vou me levantar e vou voltar para casa do meu pai. Atitude. Então a nossa vida, ela muda frente a isto também, tá bom? Então nós voltamos no próximo sábado, se Deus assim nos permitir, que a graça e a paz do nosso Senhor esteja na vida, no coração e no lar de cada um e de cada uma. Fique ainda com o anúncio aí dos nossos patrocinadores, na voz do nosso amigo Rafael Rosa. Um forte abraço para você, até no próximo sábado às 12h40 aqui pela Rádio Integração. A todos, uma boa tarde.
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Olá, olá, boa tarde. Boa tarde para você ligado aqui na Rádio Integração de Restinga Seca. Estamos iniciando mais um programa Paraíso em Destaque, o melhor das bandas e bandinhas no seu rádio. Fique com a gente a partir de agora aqui na Rádio Integração, hoje sábado 27 de junho. Muitos amigos curtindo esse sabadão legal de sol em Restinga Seca, 27 graus. Ou melhor, hoje é 27 de junho. A temperatura, claro, é bem menos que isso, né? 27 é quase verão já, não é pra tanto. Hoje nós começamos o dia com a temperatura na casa dos 4 graus. Tava bem frio aí no início da manhã de sábado. Agora à tarde o sol já brilha tranquilamente, o céu limpo aqui em Restinga Seca e a temperatura na casa dos 16 graus. Participe pelo 5532611270, peça sua música aqui na Rádio Integração, pelo nosso WhatsApp, o 5532611270, e juntos nós vamos fazendo a programação especial aqui da Rádio Integração. Eu já tô quase 100% aqui da gripe, né? Tô uns 80 por aí, né? Mas tá bom, vamos juntos com música e o recado na 98.5 FM, o melhor das bandas e bandinhas, você sabe, é aqui. Muita música, o ritmo legal é a integração com você no ritmo deste sábado. Começando com... essa é a Orquestra Continental.

0: O melhor das bandas e bandinhas no teu sábado à tarde é aqui na Rádio Integração de Restinga Seca, hoje 27 de junho. É, temos algumas nuvens, mas o sol predomina. E que bom que você está curtindo a 98.5 FM. Manda seu recado aqui na 98.5 e participe com a gente. 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
0: Agora 13 horas e 29 minutos. 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
1: Agora 13h31. Uma ótima tarde para você ligado aqui na Rádio Integração de Restinga Seca, 98.5 FM. Daqui a pouco já tem o espaço da Paróquia São Cláudio. Vamos juntos, música legal, integração de Restinga Seca. Fique com a gente. Este é o ritmo legal das bandas e bandinhas, é a Rádio Integração de Restinga Seca no seu sábado. Vamos trazer música? Vem chegando agora a Valsa do Milênio com a banda Animação. Depois já tem o espaço da Paróquia São Cláudio. Vamos dançar aquela valsinha bonita. Tá chegando banda Animação.

0: Agora 24 minutos faltando para as 14h. E a música segue na 98.5 FM, sábado legal, 27 de junho. E agora nós vamos com o espaço da Paróquia São Cláudio, as informações para esse final de semana. E depois tem o seu pedido aqui na integração, participe. Já tem vários recados aqui, depois do espaço da Paróquia São Cláudio, nós vamos trazer a boa música. 5532611270.
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2: Muito boa tarde a todos os nossos queridos amigos e amigas que estão em sintonia aqui pela Rádio Integração de Restinga Seca, 98.5 FM. Vos desejo que a graça e a paz da parte de Deus nosso Pai, que o amor de Jesus Cristo nosso Redentor e Salvador, e que a luz e a presença do Espírito Santo estejam com cada um de vós. Tão bendito é Deus, Ele que nos une no amor do Seu Filho Jesus Cristo. Então quem vos fala neste momento é o Padre Pedro César, aqui da Paróquia São Cláudio do Cortado, onde todos os sábados, neste horário, nós fizemos parte da programação Paraíso em Destaque. Estimados irmãos e irmãs, amigos e amigas, neste final de semana, a Igreja celebra a solenidade dos santos apóstolos Pedro e Paulo. A Igreja recorda esses dois personagens que lançaram as bases da fé cristã, cada qual a seu modo. Pedro, ele fundou a igreja primitiva sobre a herança de Israel, e Paulo, por sua vez, ele é mestre e doutor da fé. Anunciou-lhe o evangelho a todas as nações. Porém, entre os dois havia algo em comum: o amor apaixonado por Jesus Cristo, que os impulsionou a cumprir até o fim a missão de evangelizar, não obstante os inúmeros desafios, mas, além disso, ambos representam duas dimensões da vida da Igreja. Pedro, a importância da figura da autoridade da Igreja, e Paulo, a atividade missionária da Igreja e a experiência de comunhão, de missão, portanto, constituem o fundamento dinâmico da Igreja, da vida eclesial. Paulo, portanto, simboliza toda atividade missionária da Igreja. E Pedro, então, a instituição, a pedra fundamental ao qual Cristo disse: tu és Pedro, e sobre esta pedra eu edificarei a minha Igreja. Então é isso, né, que nos fala também o evangelho desse final de semana, que é de Mateus, capítulo 16, versículos de 13 a 19, que diz o seguinte: naquele tempo, Jesus ele foi para a região de Cesareia de Felipe, e ali ele perguntou aos discípulos: quem dizem os homens ser o Filho do Homem? Eles responderam: alguns dizem que é João Batista, outros que Elias, outros ainda que é Jeremias, ou algum dos profetas. Então Jesus lhes perguntou: e vós, quem dizeis que eu sou? Simão Pedro respondeu: tu és o Messias, o Filho de Deus vivo. Respondendo, Jesus lhe disse: feliz és tu, Simão, filho de Jonas, porque não foi um ser humano que te revelou isso, mas o meu Pai que está no céu. Por isso eu te digo que tu és Pedro, e sobre esta pedra construirei a minha Igreja, e o poder do inferno nunca poderá vencê-la. Eu te darei as chaves do reino dos céus. Tudo o que tu ligares na terra será ligado nos céus, e tudo o que tu desligares na terra será desligado nos céus. Palavra da salvação, glória a vós, Senhor. Então, esta narrativa, ela mostra a profissão da fé de Pedro. As perguntas de Jesus, elas possuem o mesmo tom, embora com diferentes destinatários. Na primeira, Jesus pede a opinião acerca daqueles que estavam fora do grupo dos 12, ou seja, o povo em geral. O que o povo diz a meu respeito? É isso que Jesus quer saber? E a gente nota que as respostas, elas são muito variadas. Há uns dizem que tu é Elias, outro que é João Batista, outros dizem que Jesus é Jeremias. Então essas respostas, elas mostram o quê? Que eles identificam Jesus com uma tradição profética, né? Comparam Jesus com um líder profeta religioso. Depois Jesus, então, ele dirige essa pergunta aos 12. E para vós, para mim, Pedro, para ti, João, Maria, Marcos, né? Quem é que eu sou mesmo? Aí a gente vê que Pedro, né, do grupo dos 12 apóstolos, ele era um líder, assumia a liderança. Então ele salta na frente dos outros e faz esta bonita profissão de fé, dizendo: tu és o Messias, o Filho do Deus vivo. Então essa profissão de fé rende a Pedro a chamada bem-aventurança particular, ou seja, Jesus o torna guardião da sua igreja, né, fazendo de Pedro aquela pedra fundamental, dizendo: é sobre ti que eu construirei a minha igreja. Quer dizer, a igreja é de Jesus, ela não é nossa, mas sobre a fé de Pedro, o alicerce de Pedro, vamos dizer assim, então Jesus o confia o primado, o confia a liderança. E Pedro, então, entre o grupo dos 12 apóstolos, ele se torna o primeiro. Por isso que o Papa hoje, né, Leão XIV, ele é um sucessor do apóstolo Pedro, não do seu Papa anterior, no caso Francisco, e Francisco não era sucessor de Bento XVI, nem Bento XVI era sucessor de João Paulo II. Não, sempre o Papa atual, ele vai se tornar o sucessor de São Pedro. Por isso que ele exerce o primado, a hierarquia da igreja, a autoridade principal da igreja. E assim como é Jesus, confiou o pastoreio, então, Pedro, né, dizendo que ele era a pedra fundamental da igreja, sobre a fé de Pedro, né, Jesus diz que é alicerçar a igreja e que os poderes do inferno nunca poderiam vencer, quer dizer, o mal nunca vai vencer a igreja, mesmo que ela passe, né, por dificuldades. Então, a missão do Papa hoje é confirmar a fé do povo em Jesus Cristo. Nós sabemos, Jesus é o centro, a igreja é dele. Mais uma vez, né, que ele não ia estar para sempre em nosso meio, então Jesus confia à sua igreja a administração de homens e pecadores. Então ele confiou o primado a Pedro, primeiro Papa. Hoje temos então Leão XIV e junto de Pedro os demais 11 apóstolos, que hoje a gente diz que são os bispos. Portanto, o Papa tem a sucessão apostólica de Pedro e os bispos, então, têm a sucessão apostólica, né, dos apóstolos. Então, os bispos, né, recebem o poder, vamos dizer assim, de governar a diocese particular ao qual eles exercem a missão. Então, em cada diocese, o bispo também tem que ir confirmando a caminhada do povo e confirmando a fé do povo. E o Papa, então, se torna para toda a igreja universal. Então, as orientações hoje, à luz da palavra de Deus, do magistério, da tradição, então quem dá orientações para toda a igreja é nosso Papa Leão XIV. Mas, claro, as orientações dele são sempre iluminadas né, pela palavra de Deus. Então, celebramos, né, nesse final de semana, então, esses dois grandes marcos históricos da igreja, Pedro e Paulo. Deles recebemos o fundamento da nossa fé. Um representa a autoridade e hierarquia da igreja, e o outro, então, representa a igreja, então, missionária. Então, nesse final de semana também, em que celebramos São Pedro e São Paulo, rezemos também pelo nosso Papa, para que ele possa, com a luz do Evangelho, a luz do Espírito Santo, governar bem a igreja, que é de nosso Senhor Jesus Cristo. Glória ao Pai, ao Filho e ao Espírito Santo, como era no princípio, agora e sempre. Amém. Quero lembrar, então, que hoje à tarde, logo mais às 15 horas, temos missa na comunidade São Francisco Campestre, e às 19 horas, missa aqui na comunidade Sagrada Família, Paraíso do Sul. Amanhã, domingo, às 8h30, missa aqui na São Cláudio, também cortada. E às 10 horas, missa na comunidade São Roque do Potreirinho. E assim, então, desejo que todos tenham um bom final de semana, fiquem com todos com Deus. Que Deus, então, assim os abençoe.
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Integração de Restinga Seca, agora 11 minutos faltando para as duas. Muito bom saber que você está ligadinho aqui na Integração. Mande seu recado, esta é a 98.5 FM, Rádio Integração de Restinga Seca, a sua parceira de todos os dias. Olha aí, a dona Zuleika Barbosa está homenageando a sua filha, Marichelle Barbosa, amanhã, dia 28. Ela completa mais um ano de vida. Ela deseja muita paz, muita saúde, muitos anos de vida, que todos os seus sonhos se realizem. A Marichelle Barbosa, portanto, amanhã, dia 28 de junho, completando mais um ano de vida. E a homenagem vem nesse bloco com a música do JM. Albertina Delinhausen tá ligada lá no Formigueiro. Um abraço, Albertina. Bom final de semana para ti, para os amigos aí de Formigueiro.

Albertina, ela disse que tá esperando o calor, né? Os termômetros voltarem a marcar 30 graus. Daí ela tá feliz. Abraço, Albertina. Saúde pra ti, pediu Porongo. Boa tarde, Michael. Tudo bem? Paulo César, de Estância Velha, Santa Maria. Um bom final de semana pra você. Ele tá pedindo música do Calmon. E vamos ter música do Calmon, porque nesse bloco tem o pedido da Bruna Oliveira de Santa Maria, que pediu a música do Calmon, Amar e Sorrir. Ela disse que hoje vai fazer sopa de mandioca, né? Que foi a receita da semana do Variedades. Obrigado. É, sopa de mandioca com calabresa. Ô, maravilha. Um abraço, Bruna. Ela disse que em Santa Maria o sol tá tímido. Aqui o sol não estava tímido, mas agora tá ficando, né? Tá começando a aparecer muitas nuvens aqui no céu em Restinga Seca. Boa tarde, Roseli Meneghetti, em Faxinal do Soturno, na escuta. Um abraço, bom final de semana pra ti, Roseli. Chegando então, JM, depois tem Calmon.

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Muito bom ter você ligado aqui na 98.5 FM, participando com a gente.

Vamos até às 16 horas, até às 4 da tarde, juntinho de você, levando o recado e a boa música aqui na Integração. E você, tá aproveitando bem o teu final de semana? É, as nuvens estão chegando, tem previsão de instabilidade pro domingo. E juntos nós seguimos com a música e o recado. Olha aí, lembrando que amanhã tem o culto e almoço em ação de graças da comunidade evangélica luterana aqui de Restinga Seca. Amanhã às 10 horas tem o culto, depois tem o almoço com sopa de galinha, galeto, bolinho de carne, estrogonofe, massa, arroz, saladas diversas, cucas e sobremesas. Ao valor antecipado, 50, no dia 55, crianças de 6 a 11 anos, 25. Inclusive vai ter venda de porções de sopa, de maionese, de arroz, de bolinho, de galeto, para levar para casa. E claro, tem as cucas, né? Umas deliciosas cucas aí para você adquirir. É o culto e almoço da comunidade, a Igreja Evangélica de Confissão Luterana, aqui de Restinga Seca. Música.

Olha aí, fique com a gente, mande o seu recado. Integração de Restinga Seca. É o ritmo legal, é os 98.5 FM juntinho de você. Olha aí, boa tarde, Márcia Lima, aqui de Restinga Seca. Bom final de semana, Márcia. Saúde pra ti, pro Julián, pra toda a tua família. A família Marques lá da Vila Jacuí também, né? Obrigado pela sintonia, são amigos de sempre aqui da programação da Rádio Integração. Música.

Adalva Carvalho, é o povo da Fazenda do Sobrado. Como é que tá a Fazenda do Sobrado, Dalva? Um abraço pra ti, um ótimo final de semana. Adalva Schneider, da Várzea do Meio. Um abraço, Dalva. Como é que tá o final de semana? Tá bom? Tá legal? Sempre curtindo a programação aqui da Rádio Integração. Um abraço, Dalva. Saúde pra ti, pra tua família.

a Fátima. A Fátima Ferreira, lá do Formigueiro. Fátima da Silva, na verdade. Um abraço, Fátima. Como é que tá o Formigueiro? Tá legal? Obrigado pela tua sintonia. Friozito por aí também, né, Fátima? Um bom final de semana pra ti, pra essa turma legal. Fazia tempo que eu não vi a mensagem da Fátima. Muito bom, Fátima, que você está aí com a gente. Obrigado pela sintonia. Bom final de semana. A Vanderléia Battaioli, lá no Cortado, em Novo Cabrais. Sempre ligadinha aqui na 98.5. Abraço, Vanderléia Battaioli. É o Ritmo Legal, integração de Restinga Seca, não é seu Luiz Grins, lá no IP em Cachoeira do Sul. Bom final de semana, seu Luiz. O Alcídio, a Celia Beck lá no Barro Vermelho, também na sintonia aqui dos 98.5 FM. Um abraço, Alcídio e a Celia Beck. O Paulo César, lá de Estância Velha, também ouviu a música no programa. A Noeli Yanner diz que por lá tá bem frio e nublado para chover. É, tá mudando o clima. Música.

0: Para você ligado aqui na 98.5, desejo de um ótimo final de semana para você, para sua família, para você que tá de passeio, né? Tá aí pela nossa região, tá visitando os parentes, os amigos, os familiares. Obrigado pela sua parceria. Você pode mandar um recado aqui na integração pelo 55-3261-1270. Aos amigos das estradas, você que está pela 287, pela 392, amigos lá na estrada da produção, na 290, obrigado pela sintonia. O Valdino Vitales da Cascata, o que que ele está fazendo lá na Cascata Haddads? Não é possível. Que ele tá aprontando lá na Cascata Haddads, o seu Valdino Vitales, ligado aqui na 98.5 FM. Deixa eu ver se eu consigo trazer o recado do seu Valdino. Me conta, seu Valdino, o que o senhor tá fazendo?
1: Agora eu já esquentei, Marcos. Tem que dar uns passos. Um, dois, três e um para papá. Se puder, toca aí. Obrigado.
2: É o Valdino. Tirei o colchão de camping, aí os sapatos, depois os dois par de meia, mais a calça, e aí foi o casaco, a camisa, aí é só esticar, tô pronto pro banho.
0: Banho com esse frio, barbaridade, né? Aquele banho de cascata ainda, mas esse Valdino Vitales está impossível, hoje vamos ter que trazer o Rum para Papá para ele, da banda Munique. É, vai medir essa pressão, hein, seu Valdino Vitales? Como é que pode com um tempo desses? Mas olha só, né? Se despiu e se foi para cascata tomar banho. Depois ele mandou vídeo dizendo que já se banhou lá nas águas gélidas da Cascata Haddads em Agudo. Esse Valdino é impossível. Abraço, seu Valdino. Ela na linha 9 em Agudo, a Cascata Haddads. 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É claro que você não precisa tomar banho da cascata, assim como o seu Valdino, né? Ele fez isso porque o termostato dele tá queimado, né? Daí ele não sente o frio. Por isso ele tá lá, desse jeito. Mas você não precisa tomar banho na cascata com esse frio todo, não. Faz um passeio bem legal, junto com a família, leva as crianças, né? Faz um tour pela Cascata Haddads em Agudo.

Valeu, um abraço para Evanise da Luz, lá de Formigueiro, da Casa das Linhas. Eu vi que ela vai receber uma homenagem da Câmara, né? Junto com várias mulheres que vão ser homenageadas lá em pela Câmara de Vereadores de Formigueiro. Ela que é empreendedora, né? Trabalha, atua também na comunidade. Isso é muito legal. Um abraço a Evanise da Luz, lá da Casa das Linhas. É uma homenagem que vai ter no dia 29, na segunda, homenageando 8 mulheres que são especiais na comunidade de Formigueiro, né? Pela sua atuação. Que legal. Um abraço, Evanise. Parabéns. Eu vi que a dona Iolinda também vai estar vai ser homenageada, né? Que legal. A Iolinda Cerezer Benet, que lida sempre com os doces nas festas, né? Bem atuante lá também na Terra Fofa. Agora 14 horas 10 minutos, falando em Formigueiro, como é que tá a dona Cleonice Vanes? Um ótimo final de semana, povo do Formigueiro!

O Beto, Roberto Machado, também está curtindo o programa. Bom final de semana, Beto. É, esse homem não para, não tira folga nunca, tá sempre na lida. O programa segue no seu rádio. Quem é que mandou esse recado? Boa tarde, Mike. Eu gostaria de ouvir música dos Atuais, Voarei. O bolo de nozes foi um sucesso. Na próxima te convido para o café da tarde. Um abraço. Eu recebi aquela foto bonita, né? Até compartilhei depois. Muito bonito a foto do bolo de nozes dela. Ficou muito, muito legal, né? Ficou muito bom. Fez igualzinha a receita e ficou impecável. E ela disse que foi um sucesso, coisa boa, né? Então não sobrou nada. Que maravilha. Um abraço, amiga Vera Oliveira Dias, lá de Cachoeira do Sul. Então fechou, tem Banda Monique, depois tem os Reis do Baile, Integração, Paraíso em Destaque.

0: Uma ótima tarde de sábado para você ligado aqui na Integração de Restinga Seca, 14 horas e 20 minutos. É o Sábado Legal e a 98.5 FM juntinho de você. É você que está curtindo a programação da Rádio Integração de Restinga Seca, mandando o seu recado. Não esqueça, o nosso WhatsApp é o 55-3261-1270. É a música, é o recado aqui na 98.5 FM. Amanhã que a Rádio Integração vai transmitir direto de São João do Polesne, a missa dentro da festa lá de São João Batista. Amanhã às 10 horas, você acompanha essa transmissão aqui na 98.5. 14 horas 21 minutos. Música e um embalo legal aqui na Integração. Daqui a pouquinho já tem as informações de Emater de Paraíso do Sul. 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Fique com a gente, esta é a Rádio Integração de Restinga Seca, sua parceira de todos os dias. Vamos com música, atendendo o recado. Um abraço também para o José da Rosa, lá do Porto Agudo, já mandou o recado para cá. Vamos rodar áudio, cadê os áudios? Espera aí que nós vamos trazer os áudios aqui no programa, na 98.5, começando aqui com o José da Rosa. Cadê? Aqui, vai lá, José da Rosa, dá o teu recado, boa tarde.
1: Boa tarde, meu amigo Mike, da Rádio 98.5, Rádio Integração, deixa eu chegar, aqui é o José da Rosa, do Porto Agudo. Roda para mim uma música aí, pode ser se você estiver na playlist do Brasil 70, A Moça da Roça, nome da música, se você estiver aí no programação, no programado aí, né? Então, ligado no Paraíso em Destaque. Tá bom, aqui na Rádio 98.5, Rádio Integração, José da Rosa, do Porto Agudo. Ofereço para todos os amigos, que eu mando música sempre.
0: Isso aí, pros confirmados, né? Um abraço, José da Rosa. Pediu Brasil 70, Moça da Roça. Valdoeiro Comaceto, o que que ele nos conta?
2: Bom dia, Rádio Integração.
0: Não, bom dia, pera aí, deixa eu ver certo. Ah, é o Debaixo, esse ele mandou de manhã, agora sim, vai lá, Valdoeiro.
2: Boa tarde, Michael, boa tarde, boa Integração. Tarde. Sábado animado, tamo aí na escuta, meu amigo. Gruda um Lairai Lairai Fainarai aí pra nós aí com o Vox 3. Capricha na animação aí que... Tamo aqui o Davi e a Vitória limpando a casa aqui. Eu tô fazendo uma caça aqui que eu cacei um rato aqui. Vou fazer a milanesa. Nós temos ligado na escuta aí. Forte abraço, Valdoir Comaceto. Se der, tu toca pra nós com o musical Munique no fundo da grota. Forte abraço.
0: Já mudou, né? Eu vou considerar o último pedido então, né? Já que ele tá. Bom, primeiro pediu o Vox 3, depois pediu a banda Munique. Ah, o Fundo da Grota, vamos trazer essa então pra ti, já vai para o pessoal que gosta dessa música também, tá? Seu Valdoir Comaceto, do Passo da Capivara. Música.

0: Olha aí, vamos trazendo mais recados aqui na 98.5. Iraí Rebanho, acho que é. Rebanho. De Candelária, dá um recado pra gente. Boa tarde.
1: Boa tarde, seu Maica. Tudo bueno? Tô tirando umas férias aqui, Restinga Seca, limpando lixo. Faz o seguinte, toca pra mim a banda Calmon, Amar e Sorrir. Certo? Um abraço, tudo é bom pra vocês.
0: Um abraço, seu Iraí. Já rodou essa música no programa, né? Já rodou Amar e Sorrir, que inclusive foi pedido da Bruna Oliveira e também lá pro seu... lá da Estância Velha, né? O seu Paulo César também pediu essa música e já rodou no programa. Mas foi pra ti também, tá? Seu Iraí Reben. Tem muita gente mandando recado aqui na 98.5. Os outros são mensagens normais. Então a gente daqui a pouco eu já trago as mensagens de texto também. Agora vamos com a música. Pedido. Brasil 70, Moça da Roça. Depois tem Banda Munique.

Agora 14 horas 32 minutos. 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Um ótimo final de semana para você, amigo ligado na integração. 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
0: Minutos para as 3 da tarde. 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

Olha aí, daqui a pouco já tem as informações de Mater. Agora segue a música. Boa tarde, Mike. Eu sempre na lida e na escuta. É a Velônia e o Jones pintando doces, aquelas bolachinhas de Natal, né? Pedimos o popurri do Monte Carlo. Claro, tá chegando pra vocês. Tá grande a produção lá no Rincão do Mosquito em Agudo.

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Eu acho que é o popurri de valsas, né? Que eles gostam. Se eu não estou enganado, é esse popurri de valsas do Monte Carlo que a gente vai trazer para ti, tá? A Dona Velônia, o Jones, essa turma legal aí em Rincão do Mosquito Agudo. Marco de Sena, da Vila Nova, lá em Paraíso do Sul, vai saborear uma cuca. Uma cuca alemã bem recheada. Parece que é moranguinho com chocolate nessa cuca. Um abraço seu, Marco de Sena. Um ótimo final de semana. Boa tarde, Cássio Gal, lá da Aparecida. Bom final de semana, Cássio. Boa tarde, Mike. Eu aqui na Aparecida estou acompanhando a rádio. Um abraço para todos. Valeu, Cássio. Bom final de semana para ti. Boa tarde, Mike. Eu rodo a música bem bonita para mim. Estou guardando lenha para esperar o frio e a chuva. Olha aí. Obrigado pela sintonia. Quem que está esperando frio e chuva aqui? A Maria Lenice Shows, lá da Linha Contenda, em Paraíso do Sul. Um abraço, Maria. Um ótimo finalzinho de tarde para você. É, agora aqui, da 19 para as 3 ainda, tem muito tempo ainda. Dá para recolher bastante lenha ainda, deixar tudo organizado aí para abastecer o fogão a lenha. Coisa boa. Um abraço, bom final de semana. Ô Luiz Grins, obrigado pela companhia. Manda um abraço para todos nós aqui da rádio. Valeu, seu Luiz Grins. Quem ligou para cá foi o Jorge Grins, ali da oficina Grins. Ele tá trabalhando agora de tarde, ali na Praça do Triângulo, na sua oficina. E ele pede música. A próxima do programa vai pro mano Luiz Grins, lá no IP, e também o afilhado dele, o Eduardo, né? Que é o filho do seu Luiz. Manda um abraço aí pros dois, o Luiz e o Eduardo, lá no IP, em Cachoeira do Sul, o Jorge Grins. Boa tarde, Mike. Eu estou na escuta. Parabéns pela programação. Gostaria de oferecer toda a programação de hoje para a família Canucci, em Formigueiro. É o Antônio Canucci de Guaíba. Daí ele manda a música para toda a família Canucci no Formigueiro e em Guaíba, que eles estão espalhados, né, por essa região, os Canuccis. Obrigado pela companhia, seu Antônio Canucci. Olha aí, o Beto Machado segue. Eu não sei se ele não tá na Palma hoje, o Beto, né? Está aí curtindo o programa. A Ana Rodrigues de Camobi também pediu música, daqui a pouco já tem. A Elga Hockenbach de Agudo. Boa tarde, Mike. O Agudo, pouco sol. Feliz final de semana. Roda Calmon. Já tivemos música do Calmon, daqui a pouco tem mais. Um abraço, Elga Hockenbach de Agudo. 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Antes, aí, quando a gente começou o programa, o sol estava brilhando, estava legal. Mas agora as nuvens já tomaram conta, né? E segue aí esse clima parcialmente nublado, 18 graus, na Rua Augusto Rossi. E a música vem chegando para você ligado na Integração de Restinga Seca. Boa tarde, Michael. Tudo bem? Roda a música com Valdir Paz, A Flor do Meu Jardim. Ofereço para minha netinha Cecília, que hoje está completando seus 2 aninhos lá na Vila Jacuí. Muita saúde a ela. Que Jesus abençoe sempre. Beijos da vovó Dalva, o vovô Kleber, da Fazenda do Sobrado. Que linda a foto que ela mandou aqui da Cecília. Que amor. Quantos anos ela tá fazendo? 2 aninhos. Que legal. Tá aí babando essa vovó, né? É ali o Kleber. Felizes da vida aí com os 2 aninhos da Cecília lá no Jacuí. E depois então vamos ter o Valdir Paz aí, a homenagem no programa. Mas antes tem o lá pro Rincão do Mosquito. A música do Monte Carlo, Integração, 16 minutos para as 3.

0: do Popurri de Valsas do Monte Carlo. Daqui a pouco tem pedidos no programa, agora a gente vai com um recado, porque está chegando a informação do Espaço de Emater de Paraíso do Sul.
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2: Olá, ouvintes, hoje no espaço do Escritório Municipal da Emater de Paraíso do Sul, quem fala é extensionista Cássio Milbert. E o nosso assunto de hoje, vamos falar sobre o curso de aplicadores. A partir do ano de 2019, a aquisição e uso de agrotóxicos hormonais no estado do Rio Grande do Sul passou a ter algumas exigências específicas. Uma delas é a necessidade do cadastro estadual de aplicadores de agrotóxicos, que é indispensável para aquisição desse tipo de produto hormonal, como o 2,4-D, entre outros utilizados na agricultura. A Secretaria Estadual da Agricultura publicou a Instrução Normativa número 06 de 2019, que estabelece regras para o cadastro dos aplicadores de produtos hormonais e a necessidade do produtor prestar informações sobre o uso desses produtos, onde a venda orientada e regulamentada de agrotóxicos hormonais no Rio Grande do Sul. Para adquirir e aplicar esses produtos, todos os produtores devem realizar curso de aplicadores com duração mínima de 16 horas. A Emater atua em contrato com a Secretaria de Agricultura Estadual, oferecendo cursos para aplicadores e a inspeção de pulverizadores agrícolas de barras, com enfoque na tecnologia de aplicação, entre outros assuntos. Em Paraíso do Sul, o Escritório Municipal da Emater está organizando a realização de mais um curso, nos dias 9 e 10 de julho, com a duração de 16 horas. Produtores interessados devem realizar sua inscrição na Emater em Paraíso do Sul. O local do curso será no Centro Comunitário Christian Goethe, na linha Sinimbu, interior do município de Paraíso do Sul, com início às 8 horas e 30 minutos. Uma observação: será servido almoço, né, no local do curso nos dois dias. Então, 9 e 10 de julho. Lembrando, né, que essa validade do curso é de 5 anos. Aqueles produtores que já realizaram o curso no ano de 2019, 2020 e 2021, agora precisam renovar, né, o curso para compra de produtos hormonais, assim como também para aplicação de produtos nas lavouras. Então, as inscrições para esse curso estão abertas. É só procurar aqui então o Escritório Municipal da Emater em Paraíso do Sul. A Emater também informa que vai realizar mais uma reunião de capacitação para nota fiscal eletrônica para produtor rural, no dia 3 de julho, às 14 horas, no Centro de Estudos Ernalitic, na sede de Paraíso do Sul. Então também ainda tem vagas para, né, o curso da nota fiscal eletrônica para produtor rural, que será dia 3 de julho, então às 14 horas. Para maiores informações, procure o Escritório Municipal da Emater. Este foi o espaço, então, da Emater de hoje. Tenham todos um bom sábado e um grande abraço.
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Integração de Restinga Seca, meio minuto para as 15h. É o Paraíso em Destaque, o melhor das bandas e bandinhas, até as 16h aqui na Integração.

Vamos com música e o recado pra você. Olha aí, o Beto Machado tá lidando, né? Mas esse homem não para, sempre livre, sempre na firma. Ou, sempre no pega, né? Ele não para, esse homem, ele faz essa parte de construção civil e tudo, né? A lida faz parte do dia a dia dele, inclusive do final de semana, né? Seu Beto, obrigado pela parceria. Vamos juntos, música, o embalo, integração. Olha aí, boa tarde, Michael. Tudo bem? Pode tocar a música do grupo Só Alegria, Shot Safuca. Estamos na lida e na escuta em Santa Maria. Carregando expurgo de asfalto. Cleri Berens e Romildo Lache, da Prefeitura de Santa Maria. Um abraço pro Comaceto. Caçando do rato, essa foi boa. Ele disse que ia fazer bife, ia apertar uns bifes, que ele tinha caçado um rato bem grande lá no Passo da Capivara, né? Não é fácil esse Valdoia. Vamos com música pra vocês aí em Santa Maria.

0: Vamos ter a música do Schwarzafuca aqui no programa, neste bloco do Grupo Só Alegria. É o povo que tá ligado aqui na 98.5, Cleiri Berens e o Romeu do Lache. Pessoal da trabalha aí para a Prefeitura de Santa Maria. Bom final de semana! Depois da música do Grupo Só Alegria, olha aqui, o Luiz Grins agradeceu a música que o mano dele mandou, né? O seu Jorge Grins. 15 horas 2 minutos. O que, que a Cleci Bender tá fazendo lá no Formigueiro, Cleci? Um bom final de semana para ti, Cleci Bender.
1: Boa tarde, Michael Alexandre. Tudo bueno? Aqui também o tempo tá meio se enfeiando, um pouquinho o sol aparece, daqui a pouco se esconde. Acho que ele tá brincando de se esconder com as nuvens. Vamos ver se vem a tal de chuva, né, Michael? Michael, mas tu não esquece os porongueiros, tá? Estamos no aguardo.
0: Maravilha. Um abraço, Cleci. Não vamos esquecer, não, do porongo. Porque vamos ter que trazer já. Vou trazer logo, porque tem recado aqui do pessoal que já tinha pedido lá no início do programa, até agora eu não trouxe ainda, né? Mas vou trazer agora, atendendo então o pedido, a Albertina de Linhausen lá do Formigueiro, que foi a primeira que tinha pedido essa música, depois teve outros aqui, mas algumas mensagens eu não consegui abrir ainda. Mas eu já abro, já vou trazer o recado aqui no programa. É os fãs desse porongo, né? Muito bem. Olha aí, boa tarde, Michael. Leonardo, aqui de Restinga Seca, peço uma música e ofereço para minha esposa Karine e os meus filhos, o Pietro e a Yasmin, em especial para o Daniel, que está completando 3 anos amanhã. Peço a música da banda Doce Pecado, um ótimo final de semana. No próximo bloco eu trago essa do Doce Pecado, tá? Então nesse bloco fecha com o Porongo Velho e antes o Schwarzafuca. Integração, 15 horas, 3 minutos.

0: Agora 15 horas e 11 minutos. É, o tempo ficou nublado e você está aí ligado aqui na 98.5 FM. Aqui na Rua Augusto Rossi, em Restinga Seca, 18 graus. Uma ótima tarde para você curtindo a integração 98.5. Os amigos que mandam seu recado participam da programação da Rádio Integração de Restinga Seca. Um excelente final de semana. 15 com 12. É o Paraíso em Destaque, levando música e o recado para você. E amanhã, aqui na Rádio Integração, a partir das 10 horas, tem a transmissão direto da festa de São João Batista do município de São João do Polese, né? Amanhã, aqui na programação da Rádio Integração.
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0: Agora 15 horas 16 minutos. Aí o recado então, amanhã tem a grande festa de São João Batista em São João do Polesne. E agora seguimos com a música, porque neste bloco nós vamos atender o pedido do Leandro aqui de Restinga Seca, que está homenageando o filho Daniel, que estará completando 3 anos amanhã. E a música da banda Doce Pecado, que é a atração da festa do Colônio do Motorista no dia 12, né? Dia 12 de julho vai estar aqui em Restinga Seca a banda Doce Pecado animando a festa do Colônio do Motorista, que é o pedido do seu Leandro. E depois tem um pedido da Ana Rodrigues de Camobi. Ela pede a valsa da vovó Eufrida no programa. 15 com 17.

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Tempo nublado em Restinga Seca. Na rua Augusto Rossi, o tempo, a temperatura é de 18 graus. Fique com a gente, um ótimo final de semana para você que participa da programação da 98.5. Manda o seu recado pelo 55-3261-1270. Lembrando que amanhã tem o culto e almoço de ação de graças da comunidade evangélica de confissão luterana aqui de Restinga Seca. Amanhã às 10 horas tem o culto, depois tem o almoço com sopa de galinha, galeto, bolinho de carne, estrogonofe, massa, arroz, saladas diversas, cucas e sobremesas. Convite antecipado 50, no dia 55, crianças de 6 a 11 anos, R$25. Também vai ter venda de porções de sopa, de maionese, de arroz, bolinho e galeto. Reservas para o almoço ou para fazer encomenda de pães, cucas, é pelo 999-64-4943. 999-64-4943 ou com os membros da diretoria da comunidade evangélica aqui de Restinga Seca. 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

0: Paraíso em Destaque no seu rádio, aqui na integração de Restinga Seca, no oferecimento da Mademax Pneus, a Mademax que já inaugurou na semana passada sua filial, nova filial em Camobi.
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0: Agora 15 horas 31 minutos, Rádio Integração de Restinga Seca, 98.5 FM, programa Paraíso em Destaque. Neste sábado, 27 de junho, tempo parcialmente nublado em Restinga Seca, 18 graus. 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
0: Agora 15 horas 32 minutos, Paraíso em Destaque, no seu rádio, no teu sábado legal. Esta é a 98.5 FM no seu rádio, obrigado pela sua parceria. Boa tarde, Romário de Pelegrim. Boa tarde, estamos ligados no programa. Toca o hino da terceira idade para todos da geração de ferro lá no Passo da Capivara. Essa semana ele estava lidando num fogão industrial, né? O seu Romário de Pelegrim. Um abraço, Romário. Bom final de semana para ti e para essa turma legal do Passo da Capivara. Olha aí, tem áudio da nossa ouvinte. Deixa eu pegar o nomezito dela. É a Noeli Herbstreet. Boa tarde, Noeli.
4: Boa tarde, aqui é a Noeli. Antes de ter 5 anos falhado, agudo. Mas hoje tá bem bom, dá pra passar pano na casa, tomar uma gelada. Não é frio. E um ótimo fim de semana para vocês, todos que estão escutando a rádio. E um bom outro mês que vai começar essa semana. Tudo de bom para vocês da rádio. É muito bom esse programa.
0: Coisa boa, e bom é contar com a tua companhia, Noeli, aí do Rincão Despraiado. Ela lembrou aí que julho já tá chegando, é, semana que vem já estaremos no dia 4 de julho, né, no Paraíso em Destaque, já vai ser em julho, tá certíssimo. Um abraço, Noeli, saúde pra você, pros nossos amigos aí do Rincão Despraiado. Hoje o dia tá bom, ela disse que tá bom pra tomar uma geladinha, né, Noeli, ô, maravilha. Um abraço pra ti, pros amigos de Rincão Despraiado. Tem um outro áudio aqui que eu não lembro. Aqui achei, é o Renato, o Renato da Miguela, né? O povo lá de Agudo. Cadê o Renato aqui? Vai lá, Renato.
5: Boa tarde, meu amigo Michael. Aqui é o Renato de Agudo. Também a Miguela na escuta aí. Eu ia pedir uma música aí, Flor do Meu Jardim, Nino Paza. Agradecer pro José da Rosa, em Porto Agudo, mãe dele, a Marlene. Se estiver escutando a 98 aí, um abraço e um bom fim de semana para todo mundo. E pra ti, esse homem alegre do rádio, hein? Tudo de bom aí. Boa tarde, até a próxima.
0: Valeu, valeu, seu Renato Schiffelbein. Já rodou, né? A Flor do Meu Jardim, mas foi especialmente pra ti. Obrigado pela sintonia. Jussara Radisque, o T. Luiz, o povo do Barro Vermelho. Boa tarde, amigo Michael, tudo bem? Um abraço, bom final de semana. Pra ti também, dona Jussara Radisque, o povo do Barro Vermelho. É o ritmo legal do teu sábado aqui na Integração de Restinga Seca, 25 minutos para as 4. Olha aí, daqui a pouco tem o Sabadão da 98, daí é o Carlos Alexandre comunicando, musicando, levando aquele ritmo legal no teu final de semana. É daqui a pouquinho na Integração. A partir depois das 16 horas, né? E seguimos juntinho de você. Boa tarde, Michael, querido Michael. Tá uma friaca aqui em Formigueiro. Diz que na madrugada já deve chover. Um bom final de semana, um abraço. Quero ouvir Não Suportei a Despedida, do musical JM. Já temos aqui pra ti essa música, Não Suportei a Despedida, musical JM. E antes tem o Salve a Terceira Idade, que é o pedido do Romário de Pelegrim. E vai também lá pra galera do Jacuí, né? A dona Elusa. Dona Elusa, vai acordar a Pâmela e dá um puxão de orelha nela, porque ela não mandou mensagem hoje, viu? Que a senhora tá ligada aí do programa, mas eu sei que ela está sempre com a gente. Um abraço, dona Elusa, lá no Jacuí. E ela que gosta dessa música também, né? O Salve a Terceira Idade, que você ouve agora na Rádio Integração. Música e o embalo é os Três Chirus chegando no Paraíso em Destaque.

Integração de Restinga Seca, 98.5 FM, faltando agora 15 minutos para as 4 da tarde. É um ritmo legal aqui na Integração de Restinga Seca, obrigado pela sua sintonia. Você que está aproveitando essa tarde boa, 98.5 FM no seu rádio. Obrigado pela sua parceria. Vamos juntos, música no teu sábado. Olha aí, já saiu um pãozinho novo pro café da tarde. Que coisa boa, obrigado pela sintonia. Olha aí os amigos que estão com a gente mandando recado aqui na Integração. 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

Vamos juntos com música, o recado aqui na 98.5. Um excelente final de semana pra você, ritmo legal. Pessoal que já tá separando a lenha aí, porque tem previsão de chuva. Vamos juntos. Boa tarde, André Borba, em São João do Polesne, pediu musical Terceira Dimensão. Bom final de semana para você, André Borba. Olha aí, tem mais recados. Boa tarde, Michael. Vanderlei Barbieri, do bairro Pontes, em São Cepé. Se possível, roda a música para mim, para minha patroa, Lucimara, que está fazendo limpeza na casa. E eu estou de folga do meu trabalho da Guarda Municipal. A música da banda Rota 3, Amor de Criança. Ofereço para todos os amigos e amigas que curtem a programação, que é nota 10. E eu e minha patroa Lucimara somos ouvintes assíduos de todos os dias. Forte abraço, tenha um bom final de semana.

Vamos ter a música então da banda Rota 3, Amor de Criança. Depois tem então o recado. Essa música é lá pro seu Vanderlei Barbieri, né? Um ótimo final de semana, seu Vanderlei. Estes amigos aí de São Cepé, curtindo a programação da Rádio Integração. Ele é a Lucimara. Olha aí, boa tarde. Um grande abraço ao Chico Bolzan, colega de turma da Base Aérea de Santa Maria, e o Romário Pelegrim e o Valdoir Comaceto do Passo da Capivara. Se possível, qualquer música do Florindo Ivan, Clausir Merigo, de Santa Maria. Olha aí, um abraço, Clausir. Um excelente final de semana para você. Neste bloco, então, tá chegando Terceira Dimensão. E depois... depois nós vamos ter a música no programa com... aliás, é a Banda Rota 3 e depois tem o Terceira Dimensão. 11 minutos para as 4.

Olha aí, tá na hora de ir embora. Agradecendo a sua companhia, fiel sintonia aqui na integração de Restinga Seca, 98.5 FM. Muito bom ter você ligado aqui na Rádio Integração de Restinga Seca, 98.5 FM, tarde de tempo nublado, 18 graus. Muito bom poder contar com a sua companhia. Se Deus assim o permitir, no próximo sábado queremos estar de volta levando música e o embalo para você. Um ótimo final de semana, fiquem todos com Deus, agradecendo a companhia de todos que participaram, mandaram seu recado. Vamos trazer a música então do seu Claucir Merigo, de Santa Maria, mandando aqui por Francisco Bolzan, né? Que foi colega da turma dele aqui da base aérea de Santa Maria, o Romário Peregrini, o Valdir Comaceto, o pessoal do Passa Capivara também. Ele pediu música do Florindo Ivan, que fecha o programa de hoje. Obrigado pela sua sintonia, um ótimo final de semana, fiquem todos com Deus. Na sequência vem o Sabadão da 98.5. Um excelente final de semana e até o próximo sábado, se Deus assim o permitir.

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0: maravilha! Sabadão com vocês, 27 de junho de 2026. Estamos chegando aqui com o Sabadão da 98.5, depois do Paraíso de Estar aqui com o Michael. Tô chegando com vocês, aqui com o nosso Sabadão, nosso mencionadão gostoso desta tarde de sábado. E nós com vocês até as 18 horas, depois aí o Cristo é a solução. Eu vou até as 18, trazendo sucessos, recados, a boa música, participação 3261-1270, é o canal do ouvinte. Como se diz, o sabadão a gente começa daquele jeito, daquela forma. Com sucessos por aqui, nosso misturadão gostoso. E o sucesso do sábado vem aí. Vou trazer ele para começar bem hoje. Já saúdo nosso embaixador Gustavo Lima. Boa tarde para você. Bom sabadão!
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0: agora, sabadão da 98. Trazendo recados por aqui, trazendo sucesso nesta tarde de sábado. Alô, boa tarde, meu amigo aqui em São João do Polês, André Borba. Roda uma música boa. Um abraço pra vocês aí, obrigado pela companhia. Galera participando por aqui também, curtindo o nosso sabadão da 98. Alô, boa tarde. Peço a música aqui com o seu pause. É, três dias, ofereço aí pra todos que estão ligados na rádio. Valeu, obrigado pela companhia, viu, seu pause, só três dias. Alô, boa tarde, participação, recado do ouvinte. Alô, José, lá no forno, o Togudo já mandou seu recado aqui, participando conosco. Galera aqui interagindo com o nosso sabadão. Até às 18 horas, depois tem aí o programa Cristo é a Solução. Vou até às 18 com vocês aqui, trazendo o recado no sabadão.
1: Muito boa tarde, meu amigo Alexandre Carlos Cirolini, da Rádio 98. 5, Rádio Integração da Rexinga Seca. Aqui é o José da Rocha, Porto Agudo. Roda para mim uma música aí da banda Nave Som, uma música mais antiga da banda Nave Som, quando a Renata Paz estava na banda, tá bom? Eu ofereço pra minha mãe Daniela Rosa, meu amigo Juliano de Suíças, pro meu amigo Jorge Mate, pro Cláudio Chifrão, homem da Dapadura, pro Cláudio Miro da Saca, pra minha irmã Leonilda, pra todos os ouvintes da rádio e para vocês aí do estúdio, para toda a equipe do Mercado do Corvinho.
0: Valeu, um abraço, José, lá do Porto do Agudo, obrigado pela companhia. Galera participando por aqui, curtindo o nosso sabadão. Vou trazer aqui o recado e já vou mandando um toque lá pro meu amigo Juliano Cardoso, aí de Santa Maria. Mandou aí pra Silvana, que é sua esposa, o toque aqui com chá de amor do Rogério Magrão e banda. Valeu, obrigado, Juliano Cardoso, Silvana, lá em Santa Maria. Um abraço pra vocês aí, obrigado pela companhia. Vou com música, tem aqui Rogério Magrão e banda. Eu vou pintar aqui com música, já vou trazer aqui o recado também, na sequência, já tem mais sucessos aqui também no nosso sabadão. Eu tenho uma música aqui, ó, só três dias também no Vilseu Paus. Vamos com o Vilseu Paus primeiro, só três dias, depois tem Rogério Magrão, tem mais recados e sucessos por aqui.

Maravilha! Pintando por aqui no nosso Sabadão da 98. Henrique e Juliano aí também, o chá de amor, né? Na verdade, chá de amor, né? Do Rogério Magnaltinho, Henrique e Juliano aqui também. Vou trazer em seguida um toque pra vocês aí. Eu tenho aqui, ó, só três dias. O Vilseu Passo que eu rodei também nesse bloco a pedidos. Galera, segue participando. 3261-1270. Nosso WhatsApp aqui da 98, eu tenho música chegando. Olá, com liberdade provisória, Henrique e Juliana. Agora sim, 16:36. Boa tarde pra você, bom sabadão.

0: Maravilha, o nosso sabadão da 98. Vamos para o intervalo, depois eu volto com mais música, com mais recados por aqui, trazendo sempre a participação do ouvinte aqui no 3261-1270. Nosso WhatsApp, intervalo rapidinho, estou de volta.
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embora no ritmo do sabadão. Já vou atendendo mais recados por aqui, participação nesta tarde. Galera, vai curtindo por aqui também o nosso sabadão. Olá, boa tarde. Roda pra mim, Banda Enigma. Só pra curtir aqui, Eliane Rodrigues de Paraíso do Sul. Um abraço aqui, Eliane Rodrigues. Quem mais aqui da companhia? Já vou trazendo participação. Tem recados dos ouvintes. 3261-1270. Já vou trazer mais participação também. Deixa eu ver para quem vai o recado. Galera, segue aí mandando seu toque. E eu já tenho aqui na sequência, tem Brilhação por aqui. Eu vou trazer o Brilhação. Já recebi o recado aqui do Terceira Dimensão pro Rudinei. Alô, Rudinei, obrigado pela companhia. É o Rudinei, desculpa, Rudinei. Um abraço pro Rudinei na companhia aqui do nosso sabadão da 98. Valeu, Rudinei. Um abraço pro amigo Rudinei aí na companhia. Pediu Terceira Dimensão, tem Banda Enigma. Já recebeu por aqui, eu já tenho cabelo preto aqui nesse bloco. Já tem Brilhação também pintando. Já vou com mais a música e mais recados aqui também no sabadão de hoje, tá certo? E já vou trazendo música aqui na sequência. Deixa eu ver pra quem vai o toque. E já vou carimbar aqui o recado também da nossa programação aqui. Galera, segue mandando um recadinho. Tem aqui, ó, o toque do Brilhação. É a música nova deles. Já vou pintar aqui. É a música Louco Apaixonado. Seguida vem também Cabelo Preto. Pinto música e recado musical. Simão!

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1: 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Maravilha, Sabadão da 98. Já vou com o recado por aqui. Já tem recados aí com os atuais. Pintou, Voarente. Um pedido dos atuais por aqui. Um abraço lá pra nossa amiga Rose de Camobi. Alô, Rose, um abraço pra vocês aí em Camobi. A Rose Oliveira e o José Luiz de Camobi mandaram a música aí com os atuais. Estão aí aguardando a festa do Colono e Motorista aqui em Restinga Seca. E um abraço aí pra vocês, obrigado pela companhia, né? E eles vão vir curtir a festa aí, né, Rose? Um abraço pra você, pro José Luiz. E tem a banda Doce Pecado, vai estar no palco aí também, fazendo a festa à tarde. De manhã tem a parte do desfile aí também, né? Parte aí do desfile pela parte da manhã, como ocorre todos os anos aí no Colono Motorista. E a galera vai estar aqui em Restinga Seca no dia 12 de julho, fazendo a festa aí no Domingão, né? O dia todo aí, né? De manhã à tardinha aí, com muita música, com desfile, com apresentações. E a galera vai aí na companhia, né, do Colono Motorista. Aí mais uma edição aqui em Restinga Seca, aí tá certo? O recado, deixa eu ver pra quem vai o toque. Tô devendo aqui o toque da Banda Enigma, né? Tô devendo o toque da Banda Enigma, vou trazer agora eles aqui na sequência. Banda Enigma! Aqui é o Sabadão da 98. Boa tarde pra você, obrigado pela companhia, os amigos da nossa região central do estado.

Aí, Bandeirinha, pedidos por aqui na 98. Foi aí, Loucuras de Amor, Bandeirinha. Aqui na tarde, sabadão da 98. Tem mais música. Já vou mandar pro Juliano e pro Alex aí, essa dupla que estão aí a mil hoje, hein? Ei, gurizada. Vou contar pra você. Abraço aí, Alex. Ao Juliano, né? Gurizada que estão aí com o rádio ligado, ouvindo nosso sabadão da 98, pequeno Jonathan Pacheco. Vou trazer aqui, ó, esse toque aqui, galera vai gostar, viu? Esse toque do Jonathan Pacheco, galera vai dançar com ele. Essa aqui é boa pra dançar demais, hein? O recado aqui com ele, já tenho também Tchê Chaleira com Rainha Musical, tem Tchê Chaleira com Rainha Musical na sequência, já vou com Tiro de Batom aqui também, olha só, Tiro de Batom também, galera aí do Tchê Chaleira, já na sequência aqui do nosso sabadão, olha só, tem duas aqui, confirmada, Jonathan Pacheco e Tchê Chaleira na sequência, Se Eu Prestasse, essa aqui a galera gosta, já tem o sucesso dele, vem com a 98! Eu já...

0: Maravilha, no embalo gostoso de Morena, por aqui, com Julián e Juliano, também o recado aqui com o Tchê Chaleira, com Rainha Musical, além de Jonathan Pacheco, seu prestasse, é a 98, alô galera da região, galera curtindo, 98.5, fica aí que na sequência eu já tenho esse sucesso aqui, pra depois do intervalo, depois do break comercial, tenho essa aqui pra galera curtir.
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0: Que maravilha! Aqui 98.5, eu ainda tenho esse sucesso aqui, que está aí na trend de todo o Brasil e no mundo inteiro, viu? Esse sucesso que eu vou trazer depois do intervalo, olha só.

0: Ei, maravilha! Eu tenho Zezé por aqui depois, intervalo. Tem mais música, tem mais sucessos. Galera, vai conferindo. É o nosso sabadão. Boa tarde, 17:21. Olha a hora!
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0: maravilha! 17:25. É o ritmo do sabadão, final de semana tá aí. 27 de junho, reta final do mês 6. Estamos à metade do ano e a galera vem curtindo a 98.5 aqui com o nosso sabadão, último sábado do mês. Depois, o próximo sabadão aí, no mês 7, aí no mês de julho. Maravilha, hein? Mês de julho tem várias atividades e vários eventos aí na região pra galera acompanhar aqui na 98.5. É, o mês que vem aí tem a Volks Fest em Agudo. Mês que vem tem aí o Festival Internacional, Festival de Inverno. Semana Cultural Italiana aí de Vale Vêneto. Tem também a semana aí de Dona Francisca. É, tem muitos eventos aí pela região, viu? A galera vai conferindo tudo aqui também na 98. Os eventos a gente vai trazendo aqui na programação da 98. E tem o nosso Colônia Motorista aqui no dia 12, com desfile pela parte da manhã. E a banda Doce Pecado aí fazendo a festa à tarde no Grande Baile. E a galera vai acompanhar tudo isso aqui na 98. O recado aqui também da nossa programação, vou trazer aqui, eu tenho um pedido, chegou um pedido nesse intervalo aqui, eu fiz um break e já chegou aqui, ó, o pedido tem preferência, eu vou trazer aqui o recado do meu amigo Jocely. Alô, Jocely, vamos carimbar o recado dele aqui, vamos ver qual é que ele tá pedindo pra hoje, sabadão, qual é que ele quer curtir aí também, né, vou trazer aqui na tarde o pedido aqui também do Jocely. Alô, boa tarde.
1: Boa tarde, meu amigo Alexandre Cirolini, da Rádio Integração da 98.5, a nossa rádio. Aqui é o Jocely Antônio Azevedo, da Vila Ciolim, São João do Bolesne. Estamos na escuta do programa sempre, sempre, meu amigo. Manda uma música para nós aí, dos atuais, do Rei do Baile. Manda a jaquetá no ombro, eu vou pela estrada, tá bom? Bom final de semana, abraço.
0: Vou trazer agora então, antes do talagaço aqui que eu tinha feito aí também o recado que eu ia trazer o talagaço aqui também, já vou trazer o Zé de Camargo na sequência e também já tem por aqui Sandro Coelho, tem São Francisco, tem mais sucessos no sabadão, mas antes aí os atuais pro Jocely que pediu, já

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trend de todo o país e do mundo afora, revivendo o sucesso Irmão da Lua, Amigo das Estrelas. É sucesso do momento aí do Zezé de Camargo. Ela tá revivendo esse sucesso. Foi gravado lá na começo de 2000, né? Anos 2000 aí, há 20... Não me falha a memória, mais de 20 anos atrás aí, né? É, galera aí, ó, eles regravaram esse novo trabalho aí deles. Na verdade, esse trabalho aí que a galera reviveu. É, trazendo novamente aí. Tava em todas as trends de sucessos aí também. Todas as plataformas e mídia. Galera reproduzindo, até nos Estados Unidos, tava tocando lá na Copa do Mundo. Galera ouvindo aí, né, o Zezé. O Zezé podia pegar todo o repertório dele e regravar. Né? Não precisa nem lançar mais música nova, né? Só regravar o repertório, o Zezé já... É, porque ele é sucesso sempre, né? Galera revivendo vários trabalhos antigos aí do Zezé. Um abraço pra galera que gosta e curte esse trabalho... Posso dizer novo? Antigo, que a galera reviveu, por dizer assim. Trouxe novamente aí pro topo do sucesso. Verdade, né? Zezé, pode pegar aí o repertório dele e regravar todo ele aí, tá tudo certo, né? Agora vai aí colocar um atrás do outro aí no topo, né? Ei, maravilha, vou trazer aqui música! Mais recados aqui também no Sabadão da 98. Tem aqui no nosso Sabadão de hoje, até as 18, depois tem aí o programa Cristo é a Solução. 17 horas 40 minutos, 17 com 40, o tempo passa, o tempo voa. E você aqui na 98.

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1: Simbora com Alessandro Coelho.

Maravilha, hein? Sandro Coelho, Praga. Pintão por aqui também. Além do Sandro Coelho, vocês ouviram aí anteriormente Zezé de Camargo, ouviram Talagaços Atuais também pintão por aqui. Já tem o São Francisco na sequência. Mas antes aqui, eu vou trazendo o recado. Sempre a gente traz o recado aqui na programação. Também da 98. Lembrando que depois das 19 horas tem o musical da noite aí pra vocês. Depois do Cristo é a Solução. Galera vai curtir o musical aqui também. Nesta noite de sábado. É hoje, dia 27 de junho. Pra fechar o mês aí, legal, viu? Eu não digo fechar o mês agora. Mas ainda tem mais uns dias da semana ainda. Segunda e terça-feira. Mas eu digo pra finalizar aqui, porque é o último sábado do mês. Último final de semana aí do mês de junho. Depois aí já é mês de julho, né? Galera vai curtindo por aqui, e eu digo pra vocês que a Copa do Mundo tá rolando ainda, viu? Copa do Mundo tá rolando, tá entrando aí na fase decisiva aí da primeira fase, já encerra hoje a primeira fase, né? Amanhã quando iniciar, né? Amanhã, domingo, já inicia a fase de mata-mata, é verdade. Ganha, fica, perde, vem embora, tchau, pega as malas, é verdade, tem muita seleção já voltando embora, né? Ontem vimos aí que o Uruguai já pegou suas malas. Já estão retornando nossos vizinhos uruguaios. Lamentamos aí, né, por ser um time aqui, né, da sul-americano, né, dando tchau aí à Copa do Mundo, né, Uruguai que tem tradição sempre de chegar aí, né, geralmente mais adiante na Copa do Mundo, e esse ano aí o Uruguai fez fiasco, para dizer assim, né, os nossos amigos uruguaios aí, aquele abraço para eles aí que estão retornando para casa aí, né, pegaram a mala, a cuia, a bomba, o chimarrão, estão voltando. É, conseguiu tererê, né? É, não deu certo pro Uruguai esse ano. O recado aqui tem hoje a Argentina, né? Tô vendo aqui, ó, na agenda pra hoje. Esses jogos são tudo à noite, né? Jogos aí toda noite. Em seguida já tem aí, logo às 18 horas, tem Croácia e Gana, Panamá e Inglaterra. Esses dois jogos são simultâneos aí, né? Juntos, porque é a mesma chave, né? Depois tem aí à noite, 20 horas e 30 minutos, tem Colômbia e Portugal. Também tem aí mais jogos aí às 23 horas, tem Jordânia e Argentina às 23 horas de hoje, sábado, e praticamente algumas seleções já estão classificadas aí, só vão definir no chaveamento aí se é primeiro, se é segundo, se é terceiro, né, os confrontos aí também para a próxima fase. O Brasil joga no mata-mata, né, segunda-feira, às 14 horas, contra o Japão, né? Ganhou, fica, perdeu, vem embora, tá certo? É assim a partir de agora, a partir de amanhã, já começa aí os confrontos aí de ganhando, vai ficando, perdendo, né? Tchau. Só daqui 4 anos novamente. O recado musical vem pintando por aqui, Vestido Azul, São Francisco! Alô, São Francisco!

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Maravilha, sabadão da 98. É o nosso sabadão. Do ritmo do sucesso por aqui. Banda essa, pintando por aqui. O recado eu e você, banda essa.

musical aqui da Integração. Musical aí 24 horas no ar aí, tá certo? Amanhã, às 6 da manhã, tem o Sertão e Querência aí com o Chico Bolzan. E ele chega aí a partir das 7 horas ao vivo também com vocês. Já chega o musical aí bacana do Domingão aí, pra galera também participar ao vivo aí pelo 3261-1270, nosso WhatsApp. Muito obrigado a cada um de vocês. Desejamos aí um ótimo final de semana. Eu fecho com a última de hoje. É o Champion, é Boca Louca pra fechar nosso sabadão. E vem na sequência, já na sequência, grudadinho aqui com o Sabadão. Já vou trazendo o espaço aí do Cristo é a Solução. Galera, fica aí para acompanhar também o recado aqui também na nossa programação de hoje, tá certo? Muito obrigado a todos vocês pelo carinho e pela companhia. Volto segunda-feira, a partir das 19 horas, com o nosso espaço tradicional das bandas, nosso bailão da 98. Segunda-feira eu volto com vocês aí, tá bom? Tá certo? Já volto segunda-feira aí, se Deus quiser, com a vitória da seleção brasileira aí também, né? Passando de fase aí. Até segunda, valeu, bom final de semana! E aí, Cristo é a Solução!

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0: E chegando-se Jesus, falou-lhes, dizendo: é-me dado todo o poder no céu e na terra. Portanto, ide, ensinai todas as nações, batizando-as em nome do Pai e do Filho e do Espírito Santo, ensinando-as a guardar todas as coisas que eu vos tenho mandado. E eis que eu estou convosco todos os dias até a consumação dos séculos. Amém. Com a leitura bíblica de Mateus, capítulo de número 28, versos 18 a 20, nós queremos com muita alegria dar início ao programa que hoje tem a coordenação do Departamento de Missões da Igreja Evangélica Assembleia de Deus. Hoje nós temos uma programação toda especial, porque no nosso programa do Departamento de Missões, nós estaremos falando sobre missões locais, como a igreja local se envolve com a missão e com a evangelização, pois isso é muito importante para a vida da igreja local. Estão comigo aqui no estúdio da Rádio Integração 98.5 FM, a nossa rádio. Nós estamos com a presença ilustríssima do pastor Elias Benhur, pastor presidente da Assembleia de Deus de Áurea, aqui no Rio Grande do Sul. Também está conosco pastor Michel, que pela segunda vez está aqui no estúdio da rádio, já esteve cooperando com o Departamento da Família recentemente e nos trouxe uma palavra poderosa voltada para a família. E está conosco aqui também nosso amigo e irmão Matias Real, proprietário da Metalúrgica Real, que está na região participando de um evento importante e está também nos dando alegria de participar conosco aqui da programação. Ele veio junto com a sua família, vai participar do culto logo mais junto com a gente, e eles estão prestando serviços também para nossa igreja. Serão 3 etapas, a primeira etapa já foi concluída e nós estamos aí nos detalhes das outras etapas. Uma alegria ter vocês conosco. Daqui um pouquinho nós já vamos ouvi-los. Antes, porém, eu quero convidar você que está ligadinho com a gente, fazer o seu contato com a rádio pelo telefone 3261-1270. Este é o nosso WhatsApp, 3261-1270. Ou então você pode assistir a nossa live através do Face UMAD Restinga Seca. Você pode também assistir ao vivo a live. E como disse muito bem o pastor Benhur, hoje o nosso programa tem um caráter de podcast. Nós vamos conversar sobre o tema que nós estamos propostos a desenvolver neste final de semana. Pastor Elias Benhur vem à Restinga com a sua família, nos dando esta honra, essa alegria, para ministrar um seminário de discipulado. E nós queremos discorrer sobre esse assunto durante a programação. Antes de fazer isso, nosso abraço a todos que já estão ligadinhos com a gente, a nossa saudação de paz de Cristo. Que alegria ter você conosco. Por favor, faça um favor de avisar aí seus parentes, seus vizinhos, seus amigos, de que o programa Cristo é a Solução já está no ar. Já estamos ao vivo aqui no estúdio da rádio. Na assistência da nossa programação está o nosso amigo Alexandre, que está sempre aí cooperando com a gente na técnica, permitindo que a programação esteja indo ao ar de forma muito eficiente. Então nós contamos com a sua audiência, contamos que você compartilhe o programa, que você avise aí seus contatos, chame o maior número de pessoas para juntos nós estudarmos, refletirmos, pensarmos sobre aquilo que Jesus mandou nós fazer. Sabe o que Jesus mandou nós fazer? Fazer discípulos. O discipulado tem a ver com a ordem de Jesus de fazer discípulos. Vamos orar ao Senhor, convidar o Senhor para que o Senhor esteja dirigindo aqui a programação, abençoando toda a nossa audiência e também aqui a rádio. Pai, nós somos extremamente agradecidos a Ti pela honra, o privilégio, a oportunidade de estar aqui mais uma vez. São quase 42 anos ininterruptos no ar. E essa parceria com a Rádio Integração e a Assembleia de Deus tem se mantido por mais de 4 décadas. E isso só acontece porque o Senhor abençoa, o Senhor permite esta verdade, esta realidade. Somos gratos a Ti por esta rádio, por toda a sua direção, seus colaboradores, e também somos gratos por todos que estão a cada sábado conosco na audiência. E hoje, muito especialmente, também estamos agradecidos por ter aqui conosco pastor Elias Benhur, pastor Michel, também Matias, nosso irmão. Nós te agradecemos pela presença deles aqui. Se conosco, nos dirigindo, tocando nos corações, para que todos nós sejamos motivados a fazer aquilo que Jesus mandou nós fazer. Em nome do Senhor, nós te damos graças e invocamos a tua ajuda e presença. Amém. Glória a Deus, glória a Deus. Vamos ouvir então uma saudação pelos nossos convidados. Eu queria começar aqui pelo nosso querido pastor Elias Benhur. Por favor, pastor Elias, sua saudação inicial.
1: A paz do Senhor, pastor Paulo, pastor Michel, Matias, que nos dá alegria de revê-lo. É uma alegria estarmos aqui no programa Cristo é a Solução. Tudo a ver com o discipulado, né? Os discípulos de Jesus têm essa missão de conduzir Cristo ao coração das pessoas. Uma alegria estar em Restinga Seca. E esse final de semana é o final de semana que o nosso coração vai queimar pela missão da igreja, queimar por discipulado. E eu louvo a Deus, pastor Paulo, porque nós somos frutos do seu discipulado, do seu trabalho de formar obreiros, formar pessoas. E estar aqui, então, é uma honra muito grande estar ao seu lado, estar com o pastor Michel, Matias e toda a igreja de Restinga Seca, né? E pessoas que vão estar nesse final de semana aqui também participando deste seminário para falarmos sobre esse assunto tão importante e assunto atual para a igreja. Fazer aquilo que Jesus mandou fazer. Então, alegria estar aqui, pastor.
0: Maravilha. Então, eu posso dizer que estamos entre discípulos aqui na rádio hoje e nós louvamos a Deus por isso. Pastor Michel, deixa a sua saudação inicial também.
2: Pastor Paulo, é uma alegria novamente estar aqui na rádio, Integração, juntamente com o senhor, juntamente com o pastor Elias Benhur, o Matias, o Alexandre. Minha saudação a todos os ouvintes, a todos os irmãos, e sempre é um prazer falar sobre daquilo que Cristo faz na vida do ser humano. E nesta noite nós vamos falar em alguns minutos sobre o que o Senhor faz na vida de um ser humano, transformando, mudando, e isso enche o nosso coração de alegria.
0: Matias disse que ia ficar só no trabalho de servir, então ele está servindo mate aqui para nós hoje e ele envia então essa saudação por mim aí, dizendo a alegria de estar conosco e nossa alegria de estar com todos vocês, um presente de Deus, reencontrar amigos, reencontrar pessoas queridas. E nós louvamos a Deus por esse fato. Muito bem, como eu disse, hoje nós vamos conversar sobre o discipulado. Antes de fazer isso, eu quero então convidar mais uma vez você a enviar o seu recadinho, o seu pedido de oração, dizer que você está aí do outro lado ligadinho com a gente, mandar seu abraço para quem você quiser, a sua saudação, oferecer o hino, enfim, como você desejar. Pelo WhatsApp 3261-1270 você pode fazer isso, ou então pelo Face da UMAD Restinga Seca. E nós esperamos o seu contato. Vamos ouvir o primeiro louvor, medite na letra dessa canção, nós já voltamos.

0: Glória a Deus, digno é o Senhor, a quem servimos, amamos e temos o prazer de poder proclamar seu nome e a sua glória. Que bom saber que tanta gente está ligadinha conosco. Tá difícil até de dizer o nome, é uma lista grande e eu acredito que ainda vai aumentar essa lista de pessoas que têm a alegria de dizer que estão ouvindo, estão participando, estão ligadinhos. Então, até às 18h50, você pode fazer seu pedido de oração, né? Lá no final, quando nós estivermos encerrando a programação, Matias vai fazer a oração final e vai incluir o seu nome para que você possa ser tocado por Deus e ele fazer aquilo que ele quer e pode fazer na sua vida. Bom, antes de nós começarmos a conversar sobre discipulado, eu preciso fazer um convite todo especial para você. Neste final de semana nós teremos 3 cultos voltados para o discipulado. Hoje, início 19h30, isso mesmo, você ouviu bem, 19h30, na Congregação São Luís, nós teremos a abertura do seminário de discipulado. Então, terminando o programa de rádio aqui, a gente já corre para São Luís. Hoje não vai dar aquele tempo de meia hora, 40 minutos de oração que a gente sempre faz antes dos cultos, justamente porque é uma programação especial e a gente quer dar bastante tempo para o nosso palestrante, o nosso ministrante do tema discipulado, pastor Elias Benhur. Então, 19h30 estaremos dando início. Programe-se aí para você ficar ligadinho no programa, mas enquanto isso vai se arrumando, vai se ajeitando, vai colocando as crianças pro banho, vai já deixando tudo certinho para ali 19h alguma coisa nós rumarmos para a Congregação de São Luís. Amanhã, domingo, é o último domingo do mês, geralmente nós temos a nossa consagração e amanhã será a quinta consagração deste ano. Todo mês nós fazemos uma consagração no último domingo e amanhã não será diferente. Porém, durante a consagração, que inicia às 8 horas da manhã até ao final da manhã na sede, nós teremos a ministração do Seminário do Discipulado, pastor Elias Benhur, com mais tempo ainda. E à noite, 19 horas, atenção para esse horário, 19 horas, nós estaremos começando a encerrar o Seminário do Discipulado. Então, nós estamos acostumados com 19h30, por causa de um evento especial, nós vamos começar às 19h com esse mesmo argumento: dar o tempo necessário para a palavra de Deus, para que o pastor Elias Benhur possa entregar o máximo que ele puder dentro do tempo que ele vai receber, porque o assunto não tem como esgotar em 3 cultos, em 3 ministrações. É por isso que ele trouxe o material que vai ficar com a gente e depois a gente em casa e também no decorrer dos cultos vai ir trabalhando, dando continuidade, porque não estamos trazendo uma autoridade no assunto para simplesmente fazermos um evento. Nós estamos trazendo uma autoridade no assunto para a gente emplacar esse tema na vida da igreja de uma vez por todas. A gente vem falando eventualmente, de vez em quando, mas agora a gente quer que isso se torne uma realidade e uma prática comum da igreja. Dito isto, então, nós vamos começar. Pastor Michel elaborou umas perguntas aí importantes e nós já vamos à primeira pergunta e pastor Elias Benhur estará respondendo à pergunta e vamos a ela. Por favor, pastor Michel.
1: Pastor Paulo, nós vamos fazer uma pergunta para o pastor Benhur acerca do discipulado e para nós dar início nesta conversa, a gente gostaria de saber, pastor Benhur, o que é ser um discípulo? O que é ser um discípulo?
2: Certo. Antes de responder, eu quero aproveitar aqui e enviar um abraço. Eu vi que os irmãos de Áurea, lá da nossa cidade, estão participando da programação. Vai um abraço, então. Uma saudação a todos os nossos irmãos que estão acompanhando lá da nossa capital polonesa dos brasileiros. Um abração aí para todos. Obrigado pela companhia. E a todos os nossos ouvintes, né? O que é ser um discípulo? Bom, um discípulo é um seguidor do seu mestre. O discípulo é um imitador do seu mestre. Tratando-se de um discípulo de Jesus, é um imitador de Jesus. É aquela pessoa que ela vai não só ler sobre Jesus, se informar sobre Jesus, até saber coisas acerca de Jesus, mas ela vai praticar aquilo que seu mestre praticou. E como o assunto nosso é discipulado, eu sei que vai ter mais perguntas aí, né, para nós conversar. O discípulo é aquele que imita o seu mestre.
1: Então, pastor Paulo, tem tudo a ver com Mateus 11, 28, sobre o jugo, a canga de Jesus.
0: Isso. Importante dizer algo que a gente está muito acostumado a falar, mas sem refletir, sem o peso que essa palavra traz, né? A gente facilmente diz, não, eu sou um cristão. Ora, o que é ser um cristão de verdade? É ser um seguidor de Jesus, é ser um imitador de Cristo. Então daí se propõe que se eu sou um verdadeiro discípulo, eu sou um verdadeiro cristão. Se eu sou um verdadeiro cristão, eu sou um verdadeiro discípulo de Cristo. Então, infelizmente, tornou uma expressão tão comum que qualquer pessoa acaba dizendo, não, eu sou cristão, mesmo que não segue os princípios de Cristo, não segue os passos de Jesus Cristo, não tem como foco principal imitar a Cristo, mas irresponsavelmente diz, eu sou um cristão. Então fique com isso, essa definição é muito importante, porque ela nos impõe uma responsabilidade. Quando eu digo que sou um discípulo de Cristo, eu estou colocando em xeque o meu cristianismo, e se realmente eu sou um cristão de verdade. Olha que maravilha, a primeira pergunta já abriu aqui um leque extraordinário para a gente refletir sobre a importância de termos responsabilidade na condução da nossa vida. Ei, meu amigo, você que está escutando, Deus criou você. E porque Ele criou você, Ele tem direito de chamar você para prestação de contas. Ele vai chamar você para você prestar conta do tempo que Ele te deu aqui na Terra. E uma das perguntas que Ele vai fazer é: você seguiu o meu filho Jesus? Você procurou imitar o meu filho Jesus? Espero que a sua resposta seja sim, pro teu bem. Então, vamos pensar nisso. Pastor Michel, outra pergunta.
2: Desculpa, Michel, te cortar aqui. A gente acompanha, às vezes tu inicia um discipulado que tem a ver com o relacionamento e acompanhar as pessoas, e a pessoa até ela se diz religiosa. E ela até diz que ela crê em Jesus e ela segue Jesus. Só que quando se começa a estudar a palavra, a Bíblia com ela, ela vê, ela percebe que ela precisa ter luz na sua mente acerca de Cristo. Ela precisa contemplar Jesus, e aí o discipulado é fundamental, porque vai levar essa pessoa a conhecer Jesus realmente e aí tornar-se um discípulo de Jesus também, imitar a Jesus, seguir a Jesus, cumprir o que Jesus então ordenou para a sua igreja.
1: E isso faz parte da maturidade cristã.
2: Justo.
1: O crescimento espiritual e mergulhar no amor de Deus. A segunda pergunta, pastor Benhur, ela é bem interessante, porque alguém pode dizer, mas aonde surgiu o discipulado? Quem é o autor do discipulado? Então, para os nossos ouvintes entender quem é o autor do discipulado, e dentro desta pergunta, também exemplos de discipulado na Antiga Aliança e na Nova Aliança.
2: Bom, o discipulado é uma palavra que foi implementada, né? Tu não vai encontrar essa palavra na Bíblia. Tu vai encontrar na Bíblia o conceito do discipulado desde o Gênesis. Eu diria que o autor do discipulado é Deus, é o Criador, porque discipulado tem a ver com relacionamento, tem a ver com pessoas, tem a ver com pessoas que vão agora dedicar a sua vida na vida de outra pessoa. Então, você vai ver desde o Gênesis pessoas sendo ministradas, acompanhadas por outras pessoas. Então, um exemplo clássico aí do Antigo Testamento, a gente pode ver Elias e Eliseu, né, caminhando juntos, e Eliseu, então, aprendendo passo a passo com Elias, né, profeta, e vários outros exemplos do Antigo Testamento, que está ali o conceito do discipulado. Está ali uma pessoa que está dedicada a, então, trazer para a vida de outra pessoa princípios do reino de Deus, da palavra de Deus, princípios do próprio Deus. Então eu creio que o idealizador, né, desse conceito de discipulado é Deus, é o próprio Deus.
1: E no Novo Testamento, pastor Benhur, cita alguns exemplos para nós sobre discipulado, discípulos de Jesus.
2: No Novo Testamento, a gente olha para o próprio exemplo de Jesus. E eu vou, é um assunto que a gente vai tratar nesse final de semana e vai ser, né, como disse o pastor Paulo, já não tem como esgotar esse assunto, é muito assunto, mas eu tenho uma expectativa de acender uma chama no coração aí dessa igreja, né? Já tem, eu sei que no coração e do pastor Michel, de muitos, quem sabe, muitos outros irmãos, de olhar para Jesus, o nosso principal exemplo de discipulador. Jesus, ele vai dizer o seguinte lá no Evangelho de Mateus, ele vai olhar para os discípulos e dizer: venham a mim, eu vos farei pescadores de homens. Jesus está dizendo para eles: venham a mim, eu vou trabalhar em vocês. Eu vou investir a minha vida na vida de vocês, para que vocês se tornem pescadores de homens. Esse é o exemplo maior, né, do Novo Testamento, é Jesus, o exemplo de discipulado. E se nós olharmos para o Evangelho de João, no capítulo 17, Jesus faz a seguinte oração, dizendo assim: Pai, eu te glorifiquei na terra, cumprindo aquilo que o Senhor me deu para fazer. E nessa oração, Jesus está orando pelos discípulos. É como se Jesus estivesse dizendo assim, pastor Paulo: Pai, eu concluí a obra de discipulado. Eu concluí, está consumado. Jesus encerra o trabalho de discipulado com os discípulos. A partir dali, os apóstolos, né, a partir dali, eles começariam agora a ter que eles desenvolver o que eles aprenderam com o seu mestre. Outro exemplo clássico é o exemplo de Barnabé com Saulo. O Paulo, né, o apóstolo Paulo. É, Saulo de Tarso era um perseguidor dos cristãos, prendia pessoas, dava ordem para que pessoas então fossem, né, presas por conta da fé em Cristo. E agora ele se converte, ele tem um encontro com Jesus. Só que a partir do momento que ele se converte, ninguém acredita nele. Os apóstolos não querem se aproximar dele, porque ele antes era uma ameaça para os apóstolos, para a igreja primitiva. Só que Barnabé não. Barnabé se aproxima de Paulo. Barnabé ouve Paulo. Barnabé apresenta Paulo aos apóstolos. Barnabé acompanha Paulo. E ele segue, aí é amplo o assunto, né? E ele vai conduzindo aquele que se tornou, depois de Jesus, a maior autoridade, né, das doutrinas bíblicas que a gente tem, da palavra de Deus, e exemplo também de discipulador, o apóstolo Paulo. Então, que nos falaria aí muitos e muitos exemplos.
0: Que maravilha, é isso mesmo. O objetivo é nós ficarmos focados no tema, e as perguntas têm esse objetivo, né? De a gente ampliar dentro do possível, no espaço que nós temos, esse tema tão importante, tão relevante para a vida cristã, para a vida espiritual. E eu queria reforçar aquilo que já foi dito aqui sobre a importância de nós termos uma referência. Jesus se apresentou como uma referência e ele então chamou pessoas para andar com ele. E a partir dessa referência que era ele, pedindo para os discípulos olhar para o seu comportamento, para seus ensinos, para suas atitudes, esses discípulos depois teriam a missão de formar outros discípulos. E foi o que aconteceu desde então, e por isso nós estamos aqui, porque alguém investiu na nossa vida, alguém ministrou a palavra pra gente, alguém cuidou da gente, agora a gente já amadureceu e estamos formando outros discípulos, e assim vai até o fim da caminhada, porque o discipulado começou no coração de Deus, o discipulado continuará para a eternidade no coração do Senhor Deus, e por isso esse assunto é tão importante. Antes de nós continuarmos com as perguntas e respostas, eu queria convidar você a fazer seu pedido de oração, você dizer que está ligadinho com a gente. Eu sei que muita gente está fazendo isto e nós queremos agradecer por todos que já fizeram. Continue compartilhando, continue chamando gente para essa mesa de comunhão, para essa conversa tão importante sobre esse importante tema. E também dizer para você, olha, toda segunda-feira nós convidamos as pessoas para fazer o culto doméstico, que na sua base, o culto doméstico é o quê? Discipulado. Os pais discipulando os filhos, o marido discipulando a esposa discipulando o marido. É um caminhar juntos em torno de Cristo. Então, o culto doméstico também é um discipulado. Quando nas terças-feiras nós convidamos a igreja a sair de casa, sair da porta de casa, para irmos a outra pessoa, nós estamos convidando as pessoas ao discipulado. Quando eu vou à casa de alguém fazer uma visita, saber como é que ela está, se ela está precisando de alguma coisa, ir lá fazer uma oração com ela, cantar um louvor com ela, me interessar pela vida de alguém, eu estou fazendo discipulado. Quando eu vou à escola bíblica na quarta-feira e estudo temas sistemáticos de amadurecimento, de crescimento, quando eu estou fazendo isso, eu estou me interessando em aprender a palavra, porque um discipulador precisa ensinar o que Jesus mandou a gente fazer. E onde é que a gente aprende? Na escola, e todas as quartas, lá no São Luís, às 19 horas e 15 minutos, nós temos círculo de oração, às 20 horas nós temos a escola, isso é discipulado. Nas quintas-feiras, nós temos oração no templo também, às 19h15, antes do culto. Depois a gente tem o culto com tema, e nós acabamos de encerrar a carta de Paulo aos Filipenses, versículo por versículo. E agora vamos começar a carta de Paulo aos Colossenses, versículo por versículo. O que a gente faz lá no templo? Discipulado. A gente está aprendendo a palavra, a gente está aprendendo a estudar a Bíblia, versículo por versículo, para depois compartilhar com as pessoas a verdade eterna. A Bíblia é uma semente que, brotada dentro do coração de uma pessoa, esta semente transforma a vida dessa pessoa, porque ela passa a viver com base na palavra de Deus. O mesmo nós fazemos nas sextas-feiras, lá no Pelissaro, orando das 19h15 até o início do culto, e depois temos um grande culto, uma celebração com palavra, com oração, com testemunho, com muito louvor. Isso é discipulado. E assim nós fazemos nos sábados à tarde. Agora entrou de férias, né? Escola Bíblica Infantil, nos sábados à tarde e no domingo durante o culto da noite. Estão de férias, vão gozar aí desse mês de julho, de um período de recesso de 30 dias, mas as crianças estão sendo alcançadas com a palavra de Deus. É o discipulado infantil. E os cultos nos sábados, né? Como hoje tem culto às 19h30, todos os sábados no São Luís nós temos o nosso culto com a mocidade, e a mocidade sendo discipulada através da palavra, do cântico, da oração, né? Antes de começar o culto tem a oração com a mocidade, tem toda uma... Isso faz parte do discipulado no templo, e o discipulado envolve não só nem só o templo, nem só a casa. Discipulado é para vida, discipulado é para eternidade. Então vamos dar valor ao que Deus dá muito valor. Antes de continuarmos, vem aí o segundo louvor. Medite na letra desse hino, nós já voltamos. Fica com a gente e convida mais gente.

0: Jesus. Você está na escuta do programa Cristo e a Solução, hoje com a apresentação do Departamento de Missões da Igreja Assembleia de Deus, representado aqui através do pastor Paulo Inácio e também do pastor Michel, e recebendo queridos convidados, pastor Elias Benhur e também o nosso querido irmão Matias. Nós queremos louvar a Deus por você estar ligadinho com a gente, e hoje o programa está internacional. Estamos sendo ouvidos desde a Argentina, por exemplo, entre tantos, né? Tem gente lá da Argentina ouvindo a gente, e vai o nosso abraço aí aos pais do Matias. Que alegria saber que vocês estão ligadinhos com a gente. Muito importante a participação de vocês, assim como a gente sabe que daqui da região, da cidade, do interior da nossa cidade, tem gente ligadinha com a gente, e nós estamos muito felizes porque nós vamos receber no nosso evento irmãos que vêm do Espigão, irmãos que vêm do interior, e nós glorificamos a Deus pela sua vida. Glória a Deus. Vamos seguir então, pastor Michel, mais duas perguntinhas aí para o nosso ministrante do tema discipulado.
1: Pastor Benhur, o que é discipulado e o que não é discipulado?
2: Bom, vamos começar então com o que não é discipulado. Discipulado não é um curso para batismo, só um curso para batismo. Não é um encontro semanal e que tem uma hora marcada para encerrar, ou um prazo que tu encerrou, cumpriu aquele prazo, encerrou, não tem mais compromisso com a pessoa. Discipulado, ele é um processo em que um discípulo maduro investe a sua vida na vida de um discípulo que está nascendo de forma espiritual para Cristo, e ele vai então caminhando com essa pessoa. Isso é discipulado. É você caminhar com a pessoa, você vai instruindo ela junto com a pessoa. Então me pergunto às vezes, pastor Paulo, o pessoal me pergunta: ah, mas o material do discipulado é muito extenso. É 15 lições, 12 lições, 20 lições, dependendo do material, é muito extenso. Aí eu faço a seguinte pergunta: depende o que é o seu objetivo. Se o objetivo é discipular mesmo a pessoa, você não termina o discipulado em 20 encontros. Você continua caminhando com a pessoa. Você não encerra, você continua orientando até quando que vai, pastor Benhur? Até que aquela pessoa esteja uma pessoa já madura na fé. E ela começa então a fazer o que você fez com ela. Ela começa a fazer com outra pessoa. É como Paulo escreve a Timóteo: o que você ouviu de mim, Timóteo, você confia a pessoas idôneas que sejam capazes de também transmitir a outras pessoas. Aqui está a essência do discipulado. É você caminhar com a pessoa até que essa pessoa esteja madura na fé, para que ela possa também formar outros discípulos de Jesus. E o foco é revelar, claro que através do Espírito Santo, revelar Cristo ao coração da pessoa através do Espírito. Então a gente não transforma a vida de ninguém, mas a gente é um canal de Deus na vida de pessoas. Eu tenho muitas experiências que vou compartilhar aí nesses dias aí, testemunhos de famílias, de pessoas que abriram a porta da sua casa para que a palavra de Deus fosse ministrada e começarmos uma caminhada juntos. E a partir dessa caminhada, a vida delas foi transformada pelo poder do Evangelho. Porque o Evangelho é o poder de Deus. O Evangelho é transformador. E quando acontece isso, essa pessoa agora começa a nos imitar imitando a Cristo. É como disse o apóstolo Paulo: sede meus imitadores como eu sou de Cristo. Então, não dá para reduzir o discipulado a um curso, até a gente chama, né? Ah, vamos fazer discipulado lá, uma turma aqui no templo, ou numa casa. E a gente diz que esse estudo é o discipulado. Mas ele não é reduzido a isso, isso é uma parte, né? A instrução da palavra é uma parte do discipulado. Mas o discipulado começa, ele é um processo bem amplo, onde um discípulo maduro investe a sua vida na vida de uma pessoa.
0: Daí a importância de nós estudarmos sobre o conceito do discipulado. Justo. Porque o conceito de discipulado é muito amplo. E quando nós entendemos o conceito de discipulado, nós vamos eliminando o que o discipulado não é.
2: Justo.
0: E vamos praticando cada vez mais o que o discipulado é. E antes que haja uma pergunta aí no coração de alguém, puxa vida, pastores, por que que se faz tão pouco discipulado nas igrejas? Por que que esse assunto tão importante não é tão bem tratado nas igrejas? Há uma resposta importante para isso. Discipulado dá trabalho. Discipulado dá trabalho. Mas sabe o que que Jesus disse? Ninguém que lança a mão no arado e olha para trás é apto para o reino de Deus. Ora, se você pensar no arado e pensar no arado no tempo de Jesus, você vai entender que era um trabalho árduo, um trabalho difícil, um trabalho complicado. Não era qualquer pessoa que dizia, eu quero orar hoje por prazer, por satisfação, né? Então, discipulado dá trabalho. Jesus precisou de 3 anos e meio formando pessoas e deu muito trabalho. Porém, o resultado que o discipulado dá é um resultado multiplicador. Ele é de resultado incontável, porque o discipulado é poderoso. E quando nós estamos falando do reino de Deus, nós não podemos nos esquecer que existe o reino das trevas. E se tem uma coisa que o reino das trevas não quer na vida de uma pessoa, é que ela se entregue ao discipulado. Porque o reino das trevas, Satanás, os demônios sabem o poder que tem um discípulo, o poder que tem o discipulado numa igreja. Uma igreja que vive discipulado vai deixar o reino das trevas endemoniado. Vai ser um alvoroço, vai ser um terror. Então o diabo quer distrair a igreja de tal maneira que ela se envolva com outras atividades, menos discipulado, porque o discipulado é poderoso e tem um resultado multiplicador para a vida da igreja. E é isso que nós queremos, o poder de Deus e a multiplicação de Deus no nosso meio. E por isso trouxemos, convidamos pastor Elias Benhur, uma autoridade no assunto, para falar sobre esse tema, e estamos convidando você agora. Não fique em casa, pelo amor de Jesus, tenha coragem, tenha fé, tenha disposição e diga para o Senhor: Senhor, eu quero ser um verdadeiro discípulo, eu quero ser um discipulador, eu quero ser um ramo frutífero e eu quero dar fruto bom para a glória do teu nome, frutos que permaneçam e que vão gerar outros frutos. Que maravilha, que maravilha. O assunto, ele é empolgante. Tem mais pergunta, pastor Michel? Faz aí mais pergunta.
2: Pastor Paulo, amanhã de manhã eu vou contar a minha história com o discipulado.
0: Olha aí.
2: Não vai ser hoje, porque hoje eu vou dar a introdução, vou provocar vocês, os irmãos, para que amanhã de manhã eu conte a minha história. Vai ter um pouco mais de tempo, né, pastor?
0: Uhum.
2: Para contar a minha história do discipulado, o que eu entendi sobre o discipulado e o que Deus, que o Espírito Santo fez através da sua vida, né? E o que resultados que aconteceu na minha trajetória com a aplicação do discipulado na minha vida pessoal. Então, segue, pastor Michel. É para amanhã de manhã, não perco.
0: Amanhã de manhã, templo sede da Assembleia de Deus, das 8 às 11. Não fique em casa. Vai ter uma chuvinha gostosa para provocar você a ficar na cama. Desafie isso e venha pro templo se consagrar na presença de Deus e orar e louvar e ouvir esse tema tão importante. E amanhã à noite, encerramento na nossa sede também, Ricardo Miller 376, 19 horas estaremos dando início ao encerramento, né? Hoje é a abertura, amanhã fechadura, às 19 horas. Você tem que estar com a gente. Esperamos você com muita alegria. 3 cultos. Hoje, 19h30, no São Luís. Amanhã, de manhã, na sede. E à noite, também na sede. Pastor Michel.
1: Discipulado é mostrar a fonte. Que maravilha. Pastor Benhur, o discipulado, ele é restrito aos líderes? Ou quem pode fazer o discipulado?
2: O discipulado, pastor Michel, está associado à missão da igreja. Discipulado é a essência da missão da igreja. É o que eu quero frisar muito nesse final de semana. Para nós entendermos que a igreja de Jesus são pessoas que nasceram de novo. Pessoas que entregaram sua vida para Jesus e nasceram de forma espiritual. São verdadeiros discípulos de Jesus. Essa é a igreja de Jesus. Quando nós entendemos isso, a gente entende que a missão não é do pastor, não é dos obreiros, não é de um departamento, de um ministério da igreja local. A missão é minha, porque eu sou a igreja de Jesus. Eu pertenço a essa igreja, estou ligado em um corpo espiritual. Então, se eu pertenço à igreja, a missão é minha. Cada discípulo de Jesus, cada crente em Jesus, salvo, ele tem uma missão. E essa missão é o motivo, é porque essa pessoa existe, para cumprir essa missão. E a missão é aquilo que o pastor Paulo leu aqui no início, quando Jesus disse: vão, façam discípulos de todas as nações, ensinem eles a obedecer todas as coisas que eu vos tenho mandado, batizem eles, em nome do Pai, do Filho e do Espírito Santo. Então, é comum a gente ouvir pessoas até comentando, falando, sugerindo que a missão é do pastor, a missão é dos obreiros, a missão é de alguém, mas a missão não é dele. Então a gente precisa entender que essa missão é da igreja de Jesus. E você que é um crente salvo por Jesus, essa missão é sua. A missão foi dada por Jesus para todos nós. Então, não é restrito à liderança, só a liderança, é para todos. Então, eu treino irmãos e pessoas para isso. E às vezes tem pessoas que eles me dizem: pastor, eu não tenho um curso de teologia. Como é que eu vou fazer vou discipular uma pessoa? E aí eu oriento a pessoa o seguinte: aí, você tem Jesus no seu coração, você é salvo. A pessoa vai acompanhar os seus passos. Você precisa ser um verdadeiro discípulo de Jesus. Você precisa, como eu disse o pastor Paulo muito bem aqui, uma pessoa, que ele é uma pessoa que frequenta a escola bíblica, ele frequenta cultos de ensino, ele é uma pessoa que está assídua nos cultos. Eu cito três coisas, pastor: Bíblia, oração e culto. A pessoa que tem essa rotina, ele é apto a ser um discipulador, um fazedor de discípulos. E ardendo dentro dele a chama da missão, ele está apto sim para ser um discipulador. E vou usar um gancho que o pastor estava falando antes, né? Frutificar na igreja, no reino de Deus. Gerar frutos que permaneçam. Está falando a pessoas que nós vamos investir a nossa vida para então gerar discípulos.
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0: Ainda dá tempo para você fazer seu pedido de oração. Matias vai estar orando por você daqui um pouquinho. Vamos ouvir um trecho do último hino. Olha que hino desafiante. É o hino que convida a gente a seguir Jesus. Presta atenção.

0: Glória a Deus, que mensagem tem essa canção? A última pergunta, pastor Michel, para a gente encerrar, depois vem aí a oração e nós queremos já agradecer a sua participação e anunciar, não perca, em 19 horas e 30 minutos ali na congregação do São Luís estaremos dando início ao seminário do discipulado e a sua presença é muito importante.
1: Pastor Benhur, dentro dos desafios e das rotinas diárias, como aplicar o discipulado?
2: Há uma armadilha, assim como falou o pastor Paulo Inácio, tem o reino dos céus, existe o reino das trevas. E o reino das trevas está trabalhando fortemente cada vez mais para que as pessoas não tenham tempo. Não sobe tempo na rotina para fazer, para dedicar-se a outras pessoas. E infelizmente muitas pessoas, muitos crentes até, eles caem nessa armadilha. Agora a gente precisa entender que há um dos pilares da missão da igreja é o que Jesus chamou de o grande mandamento. É amar o Senhor sobre todas as coisas. O Senhor precisa estar em primeiro na nossa vida. Se Ele está em primeiro, a missão dEle também vai estar em primeiro. Se Ele estiver em primeiro no meu coração, esse tempo vai existir. Porque o tempo existe, a gente vai organizar o tempo. Então eu, desde que o Senhor colocou isso no meu coração, de dedicar minha vida a alguém, eu sempre estou discipulando alguém. A minha semana sempre tem um dia para discipular uma pessoa. Sempre. Então quando está concluindo aquela etapa e a gente segue acompanhando a pessoa, eu estou orando já para o Senhor abrir porta de mais alguém para que eu continue ali com alguém, sempre acompanhando.
0: Glória a Deus. Como nós sabíamos, o tempo seria exíguo, muito pouco para tanto as coisas importantes que nós temos para compartilhar. É por isso que tem um seminário discipulado na Igreja Assembleia de Deus esse final de semana. E nós aguardamos a sua presença. Antes do Matias orar.

0: Certo. Obrigado, Pai, por esse dia que o Senhor nos deu. Nós te agradecemos pela tua bondade, pelo teu amor, pela tua graça. Obrigado, Senhor, porque quis o Senhor que nós estivéssemos aqui neste momento para falar do teu amor, Pai, para te agradecer, porque um dia o Senhor enviou um discípulo, Pai, para que nos alcançasse, para que nós pudéssemos hoje fazer discípulos. Pai, nós oramos pelas famílias, pelos lares, Deus, nós oramos pela nossa liderança, Pai, nós oramos repreendendo todo o mal, toda a obra das trevas, todo o desânimo, toda a tristeza, em nome de Jesus, nós repreendemos, nós oramos, Deus, pedindo, enquanto estamos aqui, visita, Pai, os nossos familiares, os nossos vizinhos, os nossos amigos, Deus, nós oramos, obrigado, clamando em nome de Jesus.
1: Em nome de Jesus.
0: Aquele que está triste, Pai, alegra o coração.
1: Em nome
0: e nós
1: de Jesus.
0: Profetizamos em vida. Nome de Jesus.
1: Em nome de Jesus.
0: Restinga seca vida. É do Senhor Jesus.
1: Amém. Pastor Benhur, muito obrigado. Pastor Michel, muito obrigado. Matias, muito obrigado. Você que está na audiência da programação, fica aqui a nossa palavra de gratidão. Sábado que vem, às 18 horas, tem mais. Deus te abençoe. Quero ver vocês nos cultos. Amém.
2: Termina aqui o programa Cristo é a Solução. Agradecemos o carinho da sua audiência e que até o próximo programa, permitindo Deus, tenhamos uma semana abençoada debaixo da potente mão de Deus. E não esqueça, Jesus te ama, Jesus te chama, Jesus te salva, pois Cristo é a solução.
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1: 19 horas e 16 minutos.

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1: 19h36.
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4: 20 horas e 5 minutos.

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